0: Essa banda Raça Negra no programa Ritmos à Noite. Bonita Paixão 94. Deixa eu atender mais participações. A nossa amiga ouvinte Leni do Carmo, São João do Manhuaçu. Boa noite, Leni.
1: Boa noite, Giovana.
0: Leni
1: do Carmo, São João do Manhuaçu. Giovana Maria, gostaria que você passasse um lindo oração pela família. Oferecer por toda a minha família. Quero oferecer especialmente pelo meu irmão, Lucimar Romano, que está fazendo aniversário hoje. Vou oferecer para todos vocês. Um Giovanni Mano, para o meu afilhado que fez aniversário ontem também, Juninho.
0: Tá, beleza, Leni. Um abraço para você. Um abraço para o Juninho, né, que fez aniversário. E pro irmão, né, o Lucimar Romano, que tá fazendo hoje, completando mais um ano de vida. Que Deus abençoe. Muitas felicidades, muitos anos de vida. Tá bom, Leni? Obrigado pela sintonia, pela participação com a gente.

Gabriele Trovo com Padre Antônio Maria, oração pela família. Minha gente, 9 horas e 10 minutos agora. Lá de Manhumirim, no Córrego São Bento, deixa eu abraçar o nosso amigo ouvinte. Tá por lá ligado com a gente, o Igor. Igor, do São Bento, Manhumirim. Abraço, tá, Igor? Boa noite, obrigado pela sintonia. Pedi pra ouvir o Adriano Lara, tá abraçando a sua vó Ana, que tá sempre ligada com a Rádio Manhumaçu FM, Giovanni. Tá bom, meu querido Igor, um abração pra você e um abração pra vó Ana. A vó Ana tá ligada com a gente também, né? Por aí também, meu querido, no São Bento. Tá bom, vó Ana, um abraço pra senhora, boa noite. Obrigado pela sintonia, pela companhia também aqui na Mais Ouvida, Manhumaçu FM.

Aí o Adriano Lara no programa se abre comigo, 914, minha gente. Deixa eu abraçar o José Antônio Cariacica no Espírito Santo, tá ligado com a gente, né? Participando, interagindo. Depois de um tempo não andou meio sumido, mas agora ele voltou. Eita, tá bom, José Antônio? Abraço pra você, meu querido. Uma ótima noite, obrigado pela participação com a gente aqui no programa Ritmos da Noite. 9h15, tem Leandro e Leonardo no programa. Mais uma vez, sozinho.

0: Que saudade, hein, Leandro e Leonardo, no programa mais uma vez, sozinho, 9h18, minha gente. Por aqui é a hora certa. Deixa eu abraçar o nosso amigo ouvinte, o Gilmar, lá em Santa Gertrude, São Paulo. Tá ligado com a gente, né, por lá, ouvindo o nosso programa. Sempre, sempre através da internet no aplicativo. Tá bom, Gilmar? Um abraço pra você, meu querido, em Santa Gertrudes, né? Obrigado pelo carinho, pela audiência. Uma ótima noite, né? Ele sempre abraçando o pessoal, né? Familiares, amigos, em Santa Quitéria, Santana do Manhuaçu, onde a gente deixa um abraço também, né? Pra Santa Quitéria, Santana do Manhuaçu. Tá bom, Gilmar? Ótima noite. Olha, são 9h19, deixa eu abraçar também aqui o nosso amigo Diego, né? Tá participando com a gente, bairro Nossa Senhora Aparecida, tá por lá ouvindo o programa, ele e a mamãe, dona Carlita, que não perde o nosso programa de jeito nenhum. Não é, Diego? Boa noite.
1: Fala, meu amigo Giovanni Mourinho. Boa noite, tudo bem?

Do nosso querido Zé Maria de Paula, né? Dia desses atrás ele mandou mensagem para mim aqui e me disse que o pai estava internado no Hospital César Leite, né? Aqui em Manhuaçu. A gente deixa também aí o nosso abraço, nosso querido José Maria de Paula, né? Que perdeu o seu papai. Um abraço para ele, que Deus conforte e dê um bom lugar ao nosso querido, né? Papai lá do nosso José Maria de Paula. Tá bom, Diegão? Um abraço, meu querido. Deus abençoe. Obrigado pelo carinho, dona Carlita. Abração para a senhora. Bom descanso, obrigado pela audiência.

Aí às 9h24 no programa Gilberto e Gilmar com Agnaldo Timóteo. Os verdes campos da minha terra. Ei! Muito bem, 9h24. Deixa eu abraçar o nosso amigo ouvinte, né, o cantor Neguinho de Petrópolis. Está lá em Três Rios, no Rio de Janeiro, ouvindo a nossa programação através da internet no aplicativo. Tá bom, meu querido? Um abraço para você, uma boa noite. Obrigado por ouvir o nosso programa, Amanhã Sua FM. Tá bom, Neguinho? Um abraço, Giovanni, para você, meu querido. Ouvinte Cristiano, do Córrego do Barreiro, Poço Fundo, abraçando as madrinhas, padrinhos, afilhadas, a Rafaela, a Nicole, a Dávila Vitória, Ana Sofia e

9h28 na sua noturna, programa Ritmos da Noite, para fecharmos a sequência. Deixa eu abraçar aqui o nosso amigo Vanderlei, né? O Lelei cantor, São José do Mantimento, tá ligado com a gente, né? Curtindo o programa. Pediu pra ouvir uma música do Roberto. Tá bom, Lelei? Um abraço pra você, meu querido. Ótima noite. Bom descanso, obrigado pela participação. Bem-vindo ao nosso programa, é fã do Roberto, é a Maria da Glória, tá lá no Rio de Janeiro, também nos ouvindo através da internet, no aplicativo aqui da Mais Querido, não é, Maria? Um abraço pra você, boa noite, bom descanso, obrigado pela audiência, curtindo o nosso programa no Rio. Roberto canta pra gente, fechando a sequência, a Garota do Baile.

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3: Agora 9h34 na sua noturna. O programa vai seguindo por aqui no seu rádio, no seu aplicativo, nas mídias digitais, até às 11 com muita música. Você interagindo com a gente, curtindo a mais ouvida. Deixa eu abraçar nosso amigo ouvinte, a Isabel Luiza, tá no Santa Terezinha aqui em Manhuaçu nos ouvindo, né? Curtindo a programação também. Tá bom, Isabel? Um abraço aí, boa noite, bom descanso, obrigado pela sintonia.

Muito bem, 9h38 na sua noturna, programa vai seguindo com o melhor da música no seu rádio. Deixa eu abraçar a nossa amiga ouvinte Sandra, bairro Região da Serra, tá ligadinha com a gente, né, Sandra? Abraço aí, boa noite, obrigado pela sintonia, sempre ligadinho ouvindo o nosso programa, Sandra, no bairro Região da Serra. 9h38, hora certa.

Chico Amado Xodó no programa de que vale ter tudo na vida. 9h42, pessoal, é a hora por aqui, o programa vai seguindo. Deixa eu abraçar o pessoal que segue interagindo, ouvindo o nosso programa. Pessoal que está sempre curtindo aqui a noite da manhã, a sua FM, no Córrego das Nascentes, ao seu João e a dona Hilda, né? São os pais do nosso amigo ouvinte Zequinha. Estão por lá ligados com a gente, Córrego da Nascente, né? Das Nascentes, né? Nosso amigo Valtinho também, a Másia. Estão por lá ligados, ouvindo o nosso programa, curtindo a manhã, o Valtinho ligou pra gente aqui, né? Tá lá ouvindo o nosso programa, juntamente com a esposa, o Zequinha, dona Hilda e o seu João. E o Valtinho tá abraçando o amigo também, o Bruno Borel, lá na Ponte do Silva, né? Um abraço pro Bruno Borel também, né? Ponte do Silva ali. Todos, né, ouvem o nosso programa, aquela região ali de Ponte do Silva, Córrego dos Otos, Gameleira, Córrego da Raiz, né, Bem Posta, essa região toda aí ouve a Rádio Maiuaçu, nosso programa. Abraço Giovanni Morim, Vila Formosa, um abraço a todos, né, boa noite, obrigado pela audiência, tá bom, Valtinho? Um abraço aí, obrigado pela sintonia. Tem Daniel no programa, só seu amor não vai embora.

0: Muito bem, ouvimos aqui no programa Ritmos à Noite, Daniel, Só Seu Amor Não Vai Embora, 9h47. Quem tá ligadinha com a gente do bairro Petrina aqui em Maiuaçu, Dona Maria, Maria José, ela e o companheiro José Rodrigues, né, estão por lá nos ouvindo, acompanhando o nosso programa. Ô, Dona Maria, boa noite.
1: Boa noite, Giovana. Tudo bem?
0: Tudo ótimo.
1: Tudo bem com você e sua família?
0: Graças a Deus, tudo jóia.
1: Aqui, deixa eu te falar.
0: Ah.
1: Depois você passa uma música pra nós, que é mais o Zé Rodrigo, então... Aí, se você pudesse... de saúde dela e tudo e muita paz. Tá, fica com Deus.
0: Tá, joia, minha querida Dona Maria José, um abraço pra senhora, pro senhor José Rodrigues, pra Osnilda, né, que fez aniversário, e pro nosso José Rodrigues, né, nosso amigo ouvinte, um nosso abraço pra ele, parabéns, muitos anos de vida, que Deus abençoe e continue aí nos ouvindo, né, fazendo parte com a gente aqui dessa audiência qualificada que é da Rádio Maiuaçu, né, do programa Ritmos à Noite, tá bom, Dona Maria? Deus abençoe, parabéns, seu Zé, Deus abençoe o senhor também, obrigado pela companhia, pela sintonia. Padre Alessandro Campos, quem vai mandar no mundo é a mulher, tá aí chegando pra você.

0: Eita, que forrozão, hein? Padre Alessandro Campos, quem vai mandar no mundo é a mulher. Minha gente, 9h53 agora. Deixa eu mandar um abraço aqui pra Maria da Penha Silva. Maria da Penha Silva, córrego Pouso Alegre, tá ligadinha com a gente no programa, não é, Maria? Um abraço pra você, querida. Boa noite, bom descanso. Obrigado pela sintonia. Também a Lúcia Helena de Martins Soares. Oi, Lúcia, boa noite.
1: Oi, Giovanni, boa noite. Tudo bem com você? Tudo na sua paz? Que é a Lúcia Helena de Martins Soares. Quero ouvir uma música do Luan Santana, Água com Açúcar. Feliz pra você, pra toda aí da rádio, a todos, minha família. Todo mundo.

0: Luan Santana no programa Água com Açúcar, 9h57, para fecharmos a primeira parte do programa. Deixa eu abraçar o nosso amigo ouvinte José Martins, do Rio de Janeiro, São João do Meriti. Boa noite, meu amigo.
1: Oi, Giovanni. Boa noite, meu amigo. Um abraço para você.

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4: Agora são 10:02. Hora certa aqui na noite da Manhuaçu FM 106,9. Programa Ritmos da Noite vai seguindo. A partir de agora, a segunda parte do nosso programa, nosso encontro com a saudade, melhor da música romântica nacional e internacional. Curtir música boa, mas boa mesmo, não é? Então tá legal, né? Bom demais ter você ligado, ligada com a gente, curtindo a noite da Manhuaçu FM, o nosso programa Ritmos da Noite, que lhe faz companhia até às 11 por aqui.

0: É o Barra Malho, no programa Ritmos da Noite, entre o céu e o mar. Pessoal, agora são 10h11. Deixa eu abraçar o nosso amigo ouvinte Lucinha. Tá ligadinha com a gente em Martins Soares, ouvindo o nosso programa. Oi, Lucinha, boa noite.
1: Boa noite.

Que bom, Lucinha, que bom, que bom. A gente fica feliz em saber que o nosso programa está agradando, não é? A gente fica muito feliz com isso, minha querida. Amanhã, antes das 10, eu rolo para você essa música que você pediu, tá bom? Porque agora, após as 10, a gente não toca música sertaneja, tá bom, minha querida? Um abração para você do Jean Giovanni, uma ótima noite. Obrigado pelo carinho, pela audiência. A gente recorda Fábio Júnior. Desejos, boa noite.

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1: Agora são 10h16. Um abraço pra garota Safira Vitória. Martim Soares, tá ligadinha com a gente. Tá ouvindo programação, tá ouvindo a 106,9. Tá bom, Safira? Um abraço aí pra você. Uma ótima noite também pra Lúcia Helena. Obrigado pela audiência. A saudade chegando no programa com a Fafá de Belém. Coração Aprendiz.

Aí o Fagner recordando pra gente aqui na Manhã Açu FM, Guerreiro Menino, quando são 10h24. Hora certa, deixa eu atender a participação da nossa amiga ouvinte Conceição, do bairro Santa Luzia. Oi, Conceição, boa noite.

abraço, boa noite, bom descanso. Obrigado por ouvir o nosso programa, tá bom, Conceição? Tá aí o Newton César, recordando pra gente lá do fundo do baú. Felicidade, minha gente, 10h25, boa noite.

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Guilherme Arantes, às 10h38, recordando pra gente no programa Ritmos da Noite. Hora de partir o coração. Minha gente, 10h38, tem Laura Paulini agora, recordando Estranho Amore. Boa noite.

BJ Thomas, na reta final do nosso programa, 10h45, minha gente. E agora a gente recorda Los Lobos, Dona. Oh.

Celine Dion, na reta final do nosso programa My Heart Will Go On. Agora são 10h52 e a gente recorda Phil Collins, Do You Remember? Depois a gente fecha o programa com Paulo Ricardo.

Paulo Ricardo, fechando o nosso programa dessa terça-feira, 21 de julho de 2026. Vida, 10h59, minha gente. Vamos ficando por aqui, agradecendo você pelo carinho da audiência. E claro, agradecendo a Deus, não é? Por mais esse dia, por mais esse programa que chegou ao fim. Deus permitindo, amanhã, quarta-feira, estaremos por aqui novamente para mais um encontro, mais um Ritmos à Noite. Sequência da programação Rede Aparecida de Rádio, programa com a Mãe Aparecida, a evangelização através do rádio. Fiquem com Deus, aquele abraço, até amanhã. Acabou o programa. Tchau, gente.

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1: Na sua intercessão, que a paz de Cristo alcançada por esta oração permaneça em nossos lares e em nossos corações. Em nome do Pai, do Filho e do Espírito Santo.
2: Amém. Amém.
1: E chegamos ao final de mais um momento especial aqui com a Mãe Aparecida. Muito obrigado pelo seu carinho, pela sua companhia. Agradeço também.

0: a participação da Luísa. Luísa, muito obrigado, minha querida. Volte mais vezes.
1: Eu que agradeço. Muito obrigado. Nossa Senhora Aparecida sempre abençoe você e sua família.
0: Amém. A sua também. Gorete, obrigado, viu, Gorete?
2: Você também. Obrigado.
0: Deus abençoe você e sua família.
2: Famílias.
0: Obrigado. Tá. Um grande abraço.
2: Amém. Obrigado.
0: Dora, muito obrigado, Dora, pela sua presença.
3: De nada.
0: Um grande abraço, viu?
3: Outro. Deus abençoe você também.
0: Amém. Gilma, obrigado pela companhia, pela presença da senhora. Um grande abraço.
4: Obrigada. Deus abençoe.
0: Amém.
4: Nós todos.
0: Amém, muito obrigado. Gente, obrigado pela sua companhia, pela sua participação. Você que rezou o Santo Terço conosco. O nosso terço finalizou, mas a nossa missão continua até a meia-noite com o programa Com a Mãe Aparecida. Da meia-noite até às 5 horas da manhã, Eduardo José chega com a segunda parte da nossa programação. Com o Santo Terço, às 4 horas da manhã. Reze conosco, com fé e esperança, juntos lado a lado com aquela que é mãe de todos nós, Nossa Senhora Aparecida. Eu sou o Zé Antônio, trabalho com a produção de Marcos Thiago, a coordenação da Paula Castro e a direção do padre Vanderlei Souza, missionário redentorista, meu convidado especial, sempre, sempre você que está em casa. E Amanda Castro, na nossa central multimídia, responsável por levar as melhores imagens do Santo Terço até a sua casa. Um beijo grande, até amanhã, tchau, tchau.
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2: 11:04, horário de Brasília. Boa noite.
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O coração é símbolo do sentimento. E para nosso sentimento permanecer no Senhor, nosso coração deve estar em harmonia com o coração de Jesus. Com a certeza de que assim seremos mais felizes, pois teremos Jesus como único Senhor. Onde está o teu tesouro, aí estará também o teu coração. Mas como estar em harmonia com Ele? Se Jesus nos revela o amor do Pai, estar em comunhão com Ele se traduz em viver o amor sem medida e sem medo. Amar. Simplesmente e profundamente amar. Sabendo que no coração do homem está a capacidade que Deus colocou de amar. Sendo assim, o maior louvor que podemos dar ao coração de Jesus é cultivar um coração que leve o bem aos corações. Afinal de contas, amar é o maior mandamento. Amar tanto nos exige resposta, e nossa resposta mais digna é o louvor sincero, que se traduz no amor a Deus pela adoração e no amor aos irmãos, prova concreta.

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1: Hoje, dia 21 de julho, vamos conhecer a história de Otoniel, juiz do povo de Deus. O Espírito de Javé esteve sobre Otoniel, que foi juiz em Israel. Isso você confere no livro Juízes, capítulo 3, versículo 10. Otoniel é o primeiro nome da lista dos juízes. O sentido de seu nome é desconhecido. Diz o texto bíblico: os filhos de Israel fizeram o que é mal aos olhos de Javé. Esqueceram a Javé, seu Deus, para servir aos Baals e às Acerás. Então, a ira de Javé se acendeu contra Israel e os entregou de Cusã Razataim, rei de Edom. E os filhos de Israel serviram a Cusã Razataim durante 8 anos. Os filhos de Israel clamaram Javé, e Javé lhe suscitou um salvador que os libertou, Otoniel, filho de Senes, irmão caçula de Caleb. O espírito de Javé esteve sobre ele, e ele julgou Israel e saiu à guerra. Javé entregou nas suas mãos Cusã-Razataim, rei de Edom, e ele triunfou sobre Cusã-Razataim. A terra descansou por 40 anos. Depois, Otoniel, filho de Senes, morreu. Segundo esses dados, Otoniel foi um líder carismático que derrotou os inimigos e libertou o povo de Israel. Ele inicia a lista dos juízes por ser o primeiro juiz salvador. Nada mais sabemos sobre ele.

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0: Olá, para você que acompanha o programa Com a Mãe Aparecida, é sempre bom estarmos juntos aqui no Igreja em Comunhão. E tem início nesta semana, no próximo dia 23, a Expo Católica 2026 em São Paulo. O evento é considerado a maior feira de produtos católicos da América Latina, reunindo diversos expositores. E para conversar conosco sobre a Expo Católica, falando o que foi preparado então para essa grande feira católica, eu recebo Kiara Castro, ela que é organizadora do evento. Kiara, primeiramente, boa noite, seja muito bem-vinda. Obrigada por conversar conosco.
1: Muito obrigada, boa noite a todos os ouvintes. Obrigada pela abertura de falar um pouco mais sobre a Expo Católica com vocês.
0: Kiara, a maior feira de produtos católicos da América Latina, ao todo, quantos expositores devem estar presentes na Expo Católica deste ano? O que foi preparado?

0: Nós estamos com um pouco mais de 260 expositores de todo mundo, né? Não só do Brasil, mas também temos da Polônia, Itália, Portugal, Espanha. Então, são 260 expositores participando da Expo Católica, 4 arenas e outros auditórios com eventos acontecendo simultaneamente.
1: Que era nesse ano uma temática especial, Revestidos pela Fé, cultivando o futuro da evangelização, já pensando também nas novas mídias e como elas se convergem também dentro, né, da nossa espiritualidade, como essa temática envolve a exposição deste ano.
0: Sim, a Nossa Senhora do Carmo realmente veio do nosso coração pela força que tem a oração de Nossa Senhora do Carmo, toda a história do escapulário, né, que é muito forte, e a Expo Católica, ela tem essa conexão, né, de unir realmente nós católicos, as congregações. Então, essa união de toda a Igreja Católica acontecendo nos corredores, nós pensamos nesse sentido do escapulário, entendeu? Dessa força da oração que tem a Nossa Senhora do Carmo.
1: Kiara, e a Expo também sempre conta com palestrantes. Quais devem ser as personalidades neste ano na Expo Católica?
0: Sim, nós temos, como eu disse, né, são 4 arenas acontecendo palestras simultaneamente e aberta ao público. Então, assim, sem precisar fazer uma inscrição, sem pagar, ela é aberta no meio da feira. E temos também auditórios com alguns eventos fechados. Mas nas arenas nós temos a presença do Padre Zezinho, Padre Joãozinho, Padre Patrick Fernandes, algumas celebridades também do mundo musical, passando e participando, né? Anjos de Resgate estará conosco também. Então, assim, é difícil citar alguns nomes e esquecer de outros, mas o que eu posso dizer para você é que realmente vai ter uma grande união e uma grande presença do segmento católico nesses 4 dias de Expo Católica.
1: Kiara, e para a gente reforçar também, tem início então nesta quinta-feira pela manhã, se encerra então somente no domingo à tarde?
0: Isso, ela inicia no dia 23, na quinta-feira, é de 23 a 26 de julho, das 10 da manhã às 19 horas. E no domingo é das 10 da manhã às 17 horas. E é simples de participar. Muita gente pergunta se precisa pagar para entrar, como fazer o seu credenciamento. Nós pedimos para que faça o credenciamento antecipado pelo site expocatolica.com.br. Mas se você não quiser fazer ou não tem condições de fazer antes, pode vir que a nossa recepção está preparada para fazer o seu credenciamento no local também.
1: E a organização sugere também que quem puder ajude com o alimento, não é mesmo, Kiara?
0: Isso, 1 quilo de alimento não perecível, assim, porque nós podemos ajudar também as instituições da Arquidiocese de São Paulo. Esse ano nós estamos fazendo 100% da doação para a Arquidiocese de São Paulo.
1: Kiara, os primeiros dias da Expo são voltados aí para os leigos, religiosos, mas dias 25 e 26 a programação é destinada especificamente, né, às famílias católicas. Fica esse convite então para que os pais possam ir com as crianças, em especial nos dias 25 e 26, para ter esse momento aí com a família também.
0: Isso, o fim de semana nós preparamos uma programação para receber as famílias católicas. Então, no palco de shows, são preparados para ter os shows com infantis também, com artistas, com músicos de todo o Brasil, e também nas arenas do conhecimento, falando temas sobre família católica, sobre toda essa participação que nós temos do leigo dentro da igreja.
1: Kiara, são diversos temas abordados, desde devocionais até o turismo religioso. Quais também outros temas que devem ser colocados e expostos aí durante a Expo?
0: Sim, nós falamos muito do turismo religioso, porque foi um dos setores da Expo Católica que mais cresceu. Nós estamos com mais de 12 estados participando.

inclusive Aparecida vai participar com o estado de São Paulo e vários municípios e santuários de todo o Brasil e da Europa participando também como expositores. Então, esse crescimento e esse calor, essa felicidade que o turismo religioso tem, as pessoas vão sentir nos corredores da feira, com apresentações em alguns momentos, com procissões acontecendo.

0: catequese, temos um evento de catequese acontecendo dentro da Expo Católica. Olha, tudo que você imaginar que pode ser dentro do mundo, no nosso segmento católico, vai acontecer dentro da Expo Católica.
1: E a gente já vê como a Expo já se consagra, né? Como esse grande ponto de encontro, podemos dizer que é um ponto de encontro, né, do mundo católico, Kiara.
0: Sim, podemos dizer. Ontem eu estava falando, pensando exatamente na Expo Católica, e eu fiquei pensando numa palavra que pudesse definir o que é a Expo Católica para nós. E eu acho que a palavra desse ano é a união mesmo, porque eu acho que a união nossa, de nós, né, católicos, participando e estando nos corredores, porque eu acho que o mais importante da feira, muito mais do que você ir para... ver as novidades, fazer compras, é você encontrar com seu irmão ali nos corredores, você encontrar com um padre famoso que você conhece na rede social, você encontrar com seu artista preferido. Então é essa união nossa dentro da feira.
1: E é importante a gente destacar que se encontra tudo dentro da Expo Católica, não é mesmo, Kiara? Desde livro até paramentos litúrgicos, né? Tudo que quem está ali na vida eclesial precisa vai encontrar na Expo, não é mesmo?
0: Sim, sim, tem muitas novidades. No setor comercial da Expo Católica, nós temos expositores de móveis, paramentos, camisetas, bijuterias, arte sacra. Então, assim, você que está precisando ou fazendo, tem muita gente me mandando mensagem falando que está construindo, reformando capela na sua casa, pode ir que você vai encontrar todas essas novidades ali expostas na Expo Católica.
1: Kiara, mais uma vez, muito obrigada por conversar conosco. Peço que você reforce o convite, então, para que todos acompanhem esse momento bonito que é a Expo Católica, maior feira católica da América Latina. Que você reforce, então, o convite para a gente.
0: Olha, eu espero que vocês venham à Expo Católica viver a feira. A feira, ela está praticamente pronta para que você viva todo esse mundo católico. Então, convido você que está me ouvindo a participar da Expo Católica, é a 19ª edição, de 23 a 26 de julho, no Promag, no Centro de Eventos em São Paulo. Mais informações, você consegue ver toda a programação da feira, o horário, através do nosso site, expocatolica.com.br. Espero vocês aqui.
1: Kiara, mais uma vez, muito obrigada, um grande abraço.
0: Muito obrigada, viu? Bom, espero você aqui também, tomara que dê certo para vocês irem, tá?
1: Com certeza, nós conversamos com Kiara Castro, organizadora da Expo Católica, Rafael Oliveira, para a Rede Aparecida de Rádio e Signos Brasil.
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1: A paz esteja com você. Lembremos mais uma vez, nesse encontro com Maria, da visita que Maria fez à sua prima Isabel, que é um acontecimento muito rico de significado e que pode nos ensinar muitas coisas. O começo da cena torna-se solene. O Evangelho de Lucas diz: entrou em casa de Zacarias e saudou Isabel. Saudou-a com palavras do antigo ritual, desejando a sua prima a paz do Messias, a nova alegria do reino. As antigas palavras tornaram agora um significado. Através delas, Maria fez transparecer sua nova experiência. Enquanto Isabel ouviu a saudação de Maria, a criança que estava no seu ventre estremeceu e Isabel ficou repleta do Espírito Santo. Nesta saudação, nós temos um grande presente. Maria nos mostra de maneira indescritível o dom da sua presença. Toda vez que Maria vem, ela está trazendo Jesus. Que a gente saiba reconhecer que Maria nos conduz a Jesus, nos traz Jesus. A sua maternidade continua espiritualmente atuando na nossa vida e na vida da Igreja e da humanidade. Mas que a gente também tenha a alegria e a abertura do coração, da alma, como Isabel teve de saber acolher Maria. Quando a gente não acolhe Maria, a gente também está rejeitando Jesus. É fundamental pensar nisso. Maria não só viveu no caminho, mas ela é também uma expressão do caminho. Toda vez que nós estivermos em oração com Maria, por Maria, para Maria, nós estamos também fazendo um encontro com Jesus. Poderíamos chamar isso de oração total, oração plena. Maria contagia de alegria sua prima Isabel quando a saúda, cheia de presença e de mistério, e também sejamos como Isabel, sabendo acolher e encher o nosso coração de alegria com a presença de Maria. Maria é sinal, portadora da presença de Deus, a pioneira de um processo de oração e de louvor. Portanto, nós tantas vezes dizemos: bendita és tu entre as mulheres e bendito é o fruto do teu ventre, quando rezamos a oração chamada Ave Maria. Que a gente saiba dizer isso com a mesma alegria e abertura de coração de Isabel e assim também sabermos acolher Maria com Jesus.
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0: todas as nossas senhoras. Roberto Carlos, com a mãe Aparecida, aqui pela Rede Aparecida de Rádio. Uma excelente noite para você que nos acompanha, você que está em casa, no seu trabalho, no seu cantinho de oração. Eu vou ficando por aqui, mas você fica muito bem acompanhado com ele, Eduardo José, para mais uma madrugada com você, com a mãe Aparecida. Meu irmão, tudo certo?
1: E aí, Zé? Belezinha?
0: Graças a Deus, e você?
1: Como diz a Val Souza lá em Jacobina, belezinha?
0: Belezinha, o cheiro no coração.
1: Cheiro no coração.
0: Bom demais receber esse carinho, esse abraço do pessoal que todos os dias está acompanhando a gente, né, Eduardo?
1: Bom demais.
0: Exato.
1: Rapaz, graças a Deus, viu? Estamos aí firmes e fortes com a graça de Deus e a intercessão de nossa mãezinha querida, a Senhora Aparecida, para mais uma madrugada nessa caminhada de fé, de amor, paz e esperança, até às 5 da matina e às 4, o Santo Terço.
0: O nosso Santo Terço já iniciando o dia 22 de julho de 2026. Esse mês parece que tá passando rápido demais, cara.
1: Tá chegando o seu dia, né?
0: Tá chegando o meu dia?
1: Não é? Dia dos pais?
0: O dia dos pais, eu não sou ainda, cara. Eu não sou ainda o dia
1: ainda. Dos pais.
0: Eu não sou ainda. Ainda. Exatamente. Ainda. Você tem quantos, Eduardo?
1: Rapaz, são três.
0: São três.
1: Dois vivos e um já na glória com o pai.
0: São três, então.
1: Três.
0: São três. Um grande abraço
1: para você. Dois homens e uma menina.
0: E uma menina.
1: Linda, maravilhosa. Parece com o pai.
0: É, mas ela tá aqui ou lá em Goiás?
1: Tá lá em Goiás.
0: Tá lá em Goiás.
1: Tá lá.
0: E o outro daqui?
1: O outro tá aqui, já graças aparecia. A Deus. O João Paulo, o Ricieri, né, tá junto do pai. A Maria Eduarda em Goiânia, estudando, trabalhando. Tá lá casada, cuidando da vidinha dela. E o João Paulo aqui também, trabalhando, graças a Deus, cuidando da vidinha dele.
0: Graças a Deus.
1: E as netas, aí...
0: As netas, aí a gente perde...
1: Aí as netas, a gente...
0: Vira criança de novo, né?
1: Fala o que quer da gente, credo.
0: Mas os seus filhos são bonitos ou são iguais você, Eduardo?
1: Os meus filhos são bonitos, parece comigo.
0: Tô brincando, né? Um grande abraço, viu?
1: Você tá... Rapaz...
0: Grande abraço pra você.
1: Vai com Deus, irmão.
0: Bom trabalho, viu? Você é um cara maravilhoso, cara. Você é lindo. Valeu.
1: Essa foi boa. Essa foi boa.
0: Pega o Bruno na hora que ele estiver aqui.
1: É, eu vou pegar o Bruno. Nossa, vai com Deus, viu, Zé Antônio? Vai com Deus.
0: Bom trabalho pra você. Valeu.

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Bom dia a você, meu irmão, bom dia a você, minha irmã. A vocês que a partir de agora nos fazem companhia na segunda parte do programa Com a Mãe Aparecida. Obrigado a você que nos acolhe no seu trabalho, na estrada, na sua casa, onde quer que você esteja, viu? Obrigado pelo seu carinho, pela sua companhia. Vocês que estavam aí na companhia de José Antônio, continue conosco. Vamos juntos nessa caminhada de fé, de amor, paz e esperança, sempre com as bênçãos do nosso Pai misericordioso, com a intercessão, as bênçãos e a proteção de nossa mãezinha querida, a Senhora Aparecida. Obrigado a você que nos acolhe e nos abraça através das nossas rádios parceiras, rádios que integram a Rede Aparecida de Rádio. Rádios espalhadas por todo o nosso Brasil, graças a Deus. Obrigado a você, meu irmão querido, minha irmã querida, que reza conosco pelo aplicativo Aparecida e também pelo a12.com/rádio Aparecida. Como é bom poder estar novamente juntinho de vocês aqui pela Rádio Aparecida e Rede Aparecida de Rádio, porque é bom, é muito bom estar onde a mãe está. Obrigado a você que reza conosco pelo 3104-1043, é o nosso WhatsApp, isso mesmo, para você enviar a sua mensagem de fé, de amor, paz, esperança, força e coragem para mais esse dia, viu, meu irmão? Viu, minha irmã? Desanima não. É, as dificuldades estão aparecendo, estão aí batendo a sua porta, não fique preocupado. O Senhor não nos abandona. Nossa Mãe Santíssima, de maneira alguma, ela nos abandona. Está sempre intercedendo, rogando, sempre pedindo, intercedendo junto a seu Filho Jesus por cada um de nós e cuidando de nossas necessidades e dificuldades. Portanto, meu irmão, confie, confie, tenha esperança e siga a sua vida. Entregue tudo nas mãos de nosso Pai misericordioso, Ele que nos ama, Ele que para nos salvar. Ele nos ama e não nos abandona. Confiança e esperança sempre no Pai misericordioso. Marcos Tiago na produção, Paula Castro na coordenação, Padre Vanderlei Souza, missionário redentorista, na direção. E você, meu irmão querido, rezando conosco, hoje neste dia 22 de julho, quarta-feira da graça de Deus, toda quarta-feira dedicada à nossa mãe do perpétuo socorro, Nossa Senhora do perpétuo socorro, rogai por cada um de nós. E hoje a Santa Mãe Igreja celebra, faz memória a Santa Maria Madalena, a quem nós pedimos também a intercessão. 4:00, quase 5:00, 5 minutos já de um novo dia, louvando e agradecendo a Deus por isso, por tudo, tudo, tudo que Ele tem reservado a cada um de nós. E quem está chegando com o nosso momento de evangelização, de reflexão, é o nosso Padre Vanderlei Souza, com os ponteiros apontam para o infinito.

concedeu do Espírito Santo. Ave Maria, cheia de graça, o Senhor é convosco. Bendita sois vós entre as mulheres. E bendito é o

0: fruto do vosso ventre, Jesus. Santa Maria, Mãe de Deus, rogai por nós, pecadores, agora e na hora da nossa morte. Amém. Rogai por nós, Santa Mãe de Deus, para que sejamos dignos das promessas de Cristo. Oremos e fundi, Senhor, vos rogamos a vossa graça em nossos corações, para que nós que conhecemos pela anunciação do anjo a encarnação de Jesus Cristo, vosso Filho, cheguemos por sua paixão e morte de cruz à glória da ressurreição. Pelo mesmo Cristo nosso Senhor. Amém.
1: Olá, meu querido irmão, querida irmã, estamos no tempo comum na liturgia da igreja, nesse momento especial que vai da Páscoa até a festa de Cristo Rei. Um tempo longo na liturgia, na qual nós somos convidados a incorporar em nosso dia a dia a palavra de Jesus, a mensagem da comunidade de fé e a experiência daqueles que vieram antes de nós. Então a liturgia vai nos oferecer a oportunidade de fazer uma grande reflexão, um grande retiro na nossa vida, trazendo para o hoje a riqueza que a palavra nos traz. Temos a alegria de celebrar hoje a memória de Santa Maria Madalena, grande testemunha de fé e de fidelidade a nosso Senhor Jesus Cristo e de anúncio do Evangelho a partir da experiência vivida. Nós temos um trecho do livro A Imitação de Cristo do século XV e temos uma reflexão de São Gregório de Magno, Papa do século VI, que nos fala sobre a figura de Maria Madalena. De São Gregório: Maria Madalena, tendo ido ao sepulcro, não encontrou o corpo do Senhor. Julgando que fora roubado, foi avisar aos discípulos. Estes vieram também ao sepulcro, viram e acreditaram no que a mulher lhe dissera. Sobre eles está escrito, logo em seguida, os discípulos voltaram então para casa. E depois acrescenta-se, entretanto, Maria estava do lado de fora do túmulo chorando. Este fato leva-nos a considerar quão forte era o amor que inflamava o espírito dessa mulher que não se afastara do túmulo, mesmo depois de os discípulos terem ido embora. Procurava a quem não encontrara. Chorava enquanto buscava e, abrasada no amor, sentia a saudade daquele que julgava ter sido roubado. Por isso só ela o viu, porque só ela o ficou procurando. Na verdade, a eficácia das boas obras está na perseverança, como afirma também a voz da verdade em Jesus em São Mateus capítulo 10, versículo 22. Quem perseverar até o fim, esse será salvo. Maria começou a procurar e não encontrou nada, continuou a procurar e conseguiu encontrar. Quem experimentou este amor ardente pode alcançar a verdade. Por isso afirmou Davi, minha alma tem sede de Deus e deseja o Deus vivo. Quando terei a alegria de ver a face de Deus? Jesus então disse, Maria, porque ela é tratada pelo nome, sem que ela o tenha reconhecido, chama pelo próprio nome. Foi como se ele dissesse abertamente, reconhece aquele por quem és reconhecida, não é entre outros de maneira geral que te conheço, mas especialmente a ti, falo ao teu coração, Maria, chamando-te pelo teu nome próprio, eu lhe reconheço. E Maria imediatamente respondeu, Rabuni, que quer dizer mestre. Era ele a quem Maria Madalena procurava exteriormente, entretanto era ele que a impelia interiormente a procurá-lo. Desse trecho de São Gregório, do século VI, nós vamos agora a um trecho do livro Imitação de Cristo. O reino de Deus é paz e alegria no Espírito. É um convite a fazermos essa experiência que Maria vivenciou no sepulcro, esta esperança renovada, essa busca constante, essa perseverança no caminho do Senhor. O reino de Deus é paz e alegria no Espírito. Volta ao Senhor de todo o teu coração, deixa este mundo miserável e tua alma encontrará repouso, pois o reino de Deus é paz e alegria no Espírito Santo. Cristo virá a ti, trazendo-te sua consolação, se no íntimo lhe preparares digna morada. Toda a tua glória e beleza está no interior, e aí ele se compraz. Sua visita é assídua, sua visita habita em ti. Ele vem para estar em ti. Não tens aqui cidade perfeita.

0: permanente, e onde quer que estejas, serás estrangeiro e peregrino, não encontrando descanso a não ser quando fores intimamente elevado ao Cristo. Teus pensamentos se fixem no Altíssimo, e tua súplica sem cessar se dirija a Cristo. Se não sabes meditar sobre as coisas profundas e celestes, repousa na paixão de Cristo, e deixa e demora-te com gosto em suas chagas. Suporta-te a ti mesmo com Cristo e por Cristo, se queres reinar com Cristo.
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1: Frei Jurandir, hino a Santa Maria Madalena, meia-noite, 14 minutos, 3104-1043, é o nosso WhatsApp para você participar conosco, enviando a sua mensagem, enviando as suas intenções, para rezarmos o Santo Terço logo mais às 4 da manhã. Rezando, meu irmão, minha irmã, por você, por aquelas pessoas que pedem nossas orações, louvando e agradecendo sempre ao nosso bom Pai, ao nosso Deus. Agora, meia-noite, 15 minutos, o nosso momento é de oração. Rezemos juntos. Senhor Jesus, neste dia em que a Igreja celebra Santa Maria Madalena, nós te agradecemos pelo teu amor misericordioso, que transforma os corações e faz de cada pessoa uma testemunha da esperança. Assim como chamaste Maria Madalena pelo nome,

Me e a enviaste para anunciar a alegria da tua ressurreição, chama também a cada um de nós a viver uma fé autêntica, marcada pela confiança, pela conversão e pelo amor ao Evangelho. Concede-nos a graça de permanecermos sempre perto de ti, buscando-te na oração, reconhecendo tua presença em nossa vida e testemunhando com palavras e atitudes que tu estás vivo e caminhas conosco. Abençoa nossas famílias, fortalece os que sofrem, consola os aflitos, cura os enfermos e renova a esperança de todos aqueles que necessitam da tua misericórdia. Pela intercessão de Santa Maria Madalena, faze de nós discípulos missionários, capazes de anunciar com alegria a boa nova da ressurreição e de levar a paz de Cristo a todos os que encontrarmos. Amém.

juntinho de você, na sua casa, no seu trabalho, onde quer que você esteja, viu, meu irmão, minha irmã, rezando conosco, mandando um abraço muito fraterno para nossa Maria Aparecida Francisco, lá em Campinas, rezando conosco, né, Cida? Beijo no coração, minha irmã, rezando por ela, pela família, e também pedindo proteção para o irmão dela, Adilson, que está numa UTI coronariana,

0: Cida, a você, a toda a sua família também, viu? A todos os nossos irmãos, nos ouvindo pela Rádio Brasil, AM Ondas Tropicais em Campinas, São Paulo, toda aquela região maravilhosa da Grande São Paulo, nos ouvindo pela Rádio Brasil, AM 1270 kHz. A Cida é uma delas, graças a Deus. A Cida, a Neia, a Leda, esse povo nosso querido de Campinas, Dona Inês Maria também, rezando conosco em Campinas. O Roberto Cabreira em Divinópolis, rezando por ele, pela família, pela esposa Dona Simone, o Daniel e Yasmin, que são os filhos, e pelo trabalho dele, está trabalhando e rezando com a gente. O nosso querido amigo, rezando conosco, Israel Reis, rezando por ele e pela família, lá em Ponta Grossa, no Paraná, rezando pela família, por todos os devotos da Mãe Aparecida, e hoje ele colocando um irmão que está sofrendo muito, continua internado, sofreu um AVC. Estamos rezando por ele, viu, meu querido? Israel Reis, aí em Ponta Grossa, GCM, Guarda Civil Metropolitano, está lá trabalhando de plantão e rezando com a gente. Os irmãos Ayrton e Miguel em São José do Rio Preto, a Ariane em Nova Iguaçu, rezando conosco também, louvando e agradecendo a Deus pela vida e saúde dela, de toda a família. O Marcos Aurélio em Lorena, rezando por ele. Uma ótima e abençoada madrugada a todos nós, né, meu irmão? Obrigado, viu? O Salvador em Além Paraíba, Minas Gerais, tô ligado, graças a Deus, né, Edson? Beijo no coração, meu irmão querido, rezando com a gente, pedindo as bênçãos da Mãe Aparecida. A Hebe lá em Cotia, na Grande São Paulo, também rezando conosco, e ela coloca aqui, ó: estou aqui tomando um cafezinho quentinho com queijo de mina. Faz isso com nós. Não, Hebe, é, seja o dia da gente, viu? Eita, meu Deus do céu, um cafezinho quentinho, uma hora dessa, com um queijinho de Minas, aí não tem melhor não, né, Hebe? Parabéns, viu, meu irmão? Obrigado pelas suas orações, pela sua companhia. O nosso Pedro Canuto, rezando com a gente, por ele, pelos familiares, tá lá em Aracaju, rezando conosco pela Rádio Cultura, louvando e agradecendo a Deus por tudo na vida dele e na vida da família. Agora, 23 horas, perdão, meia-noite e 23 minutos.
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0: E nós vamos nesse aí, ó, nesse embalo, seguindo os passos de Jesus, grupo

0: Grupo Quairité, meia-noite, 28, seguindo os passos de Jesus.
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0: Juntinho de você, viu, aí na sua casa. Obrigado, viu, por nos receber, por nos permitir entrar neste local tão sagrado que é a sua casa, junto à sua família, à sua igreja doméstica. Como é bom poder estar aí juntinho de você, viu? Obrigado a você que reza conosco, louvando e agradecendo a Deus por mais este dia, depois de um dia de trabalho, um dia cansativo, agora está aí, repousando, com o radinho do lado, rezando conosco, com o radinho, com o celular, na verdade, sempre na sintonia do Com a Mãe Aparecida. Obrigado, viu, por nos acolher. 12:32, lembrando que às 4 da manhã nós rezamos o nosso Santo Terço, e você, meu irmão, minha irmã, irmãos em Cristo, rezando conosco, começando o nosso dia em oração, em agradecimento, pedindo sempre a proteção e as bênçãos de nossa mãe, a Senhora Aparecida.
2: Salmo 62. A minha alma tem sede de vós, Senhor.
3: A minha alma tem sede de vós, Senhor.
2: Sois vós, ó Senhor, o meu Deus. Desde a aurora ansioso vos busco. A minha alma tem sede de vós, minha carne também vos deseja, como terra sedenta e sem água.
3: A minha alma tem sede de vós, Senhor.
2: Venho assim contemplar-vos no templo, para ver vossa glória e poder. Vosso amor vale mais do que a vida, e por isso meus lábios vos louvam.
3: A minha alma tem sede de vós, Senhor.
2: Quero, pois, vos louvar pela vida e elevar para vós minhas mãos. A minha alma será saciada, como em grande banquete de festa. Cantará a alegria em meus lábios ao cantar para vós meu louvor.
3: A minha alma tem sede de vós, Senhor.
2: Para mim foste sempre um socorro. De vossas asas a sombra eu exulto. Minha alma se agarra em vós, com poder vossa mão me sustenta. A minha alma tem sede de vós, Senhor.
3: A minha alma tem sede de vós, Senhor.

0: 7 minutos, sempre Maria. Obrigado a você que nos acolhe, a você que reza conosco, louvando e agradecendo.
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2: O Senhor que encaminha e a confiança de Cristo esteja convosco. De maneira especial lembro nesta oração o aniversariante de hoje, o Júnior, lá de Cruzeiro. Iniciamos. Do Filho e do Espírito Santo. Amém. Senhor, nós esperamos em vós, nós vos amamos, nós vos agradecemos este dia e vos damos graças porque estamos com vida. Oferecemos este dia ao Senhor com todas as nossas alegrias e sofrimentos, com todos os nossos trabalhos e divertimentos. Guardai-nos.

quarta-feira, dia 22 de julho. O trecho do Evangelho de hoje é escrito por João, capítulo 20, versículos de 11 a 18. Anúncio do Evangelho de Jesus Cristo segundo João. No primeiro dia da semana, Maria Madalena foi ao túmulo de Jesus bem de madrugada, quando ainda estava escuro, e viu que a pedra tinha sido retirada do túmulo. Então ela saiu correndo e foi encontrar Simão Pedro e o outro discípulo, aquele que Jesus amava, e lhes disse: "Tiraram o Senhor do túmulo e não." Maria estava do lado de fora do túmulo chorando. Enquanto chorava, inclinou-se e olhou para dentro do túmulo. Viu então dois anjos, vestidos de branco, sentados onde tinha sido posto o corpo de Jesus, um à cabeceira e o outro aos pés. Os anjos perguntaram: "Mulher, por que choras?" Ela respondeu: "Levaram meu Senhor e não sei como colocaram." Tendo dito isso, Maria voltou-se para trás e viu Jesus de pé, mas não sabia que era Jesus. Perguntou Jesus então: "Mulher, por que choras? A quem procuras?" Pensando que era o jardineiro, Maria disse: "Senhor, se foste tu que o levaste, diz-me onde o colocaste, e eu o irei buscar." Então Jesus disse: "Maria." Ela voltou-se e exclamou em hebraico: "Rabuni", que quer dizer mestre. Jesus disse: "Não.

junto do Pai, mas vai dizer aos meus irmãos: subo para junto do meu Pai e vosso Pai, meu Deus e vosso Deus. Então Maria Madalena foi anunciar aos discípulos: eu vi o Senhor, e contou o que Jesus lhe tinha dito. Palavra da salvação. Cristo vai ao encontro da sua amiga Maria Madalena. Ela pela tristeza e pelos preconceitos, traz na mente apenas o Jesus humano e não consegue contemplar ainda o Cristo glorioso. Quantas vezes também nós, eu e você, vemos apenas o homem Jesus, um sábio, um guru que propõe uma bela filosofia de vida, belos ensinamentos de autoajuda. Não. Cristo é muito mais. Ele é o Filho de Deus que se doou para nos salvar. Ele é o nosso único mestre, o Rabuni, o nosso único Messias. E assim devemos reconhecê-lo no nosso cotidiano, com as nossas ações, escolhas, palavras, enfim, no nosso dia a dia. São Miguel

glorioso São Miguel Arcanjo, o primeiro entre os anjos de Deus, guarda e protetor da Igreja Católica, lembrando de que Nosso Senhor vos confiou a missão de velar pelo seu povo, em honra para a vida eterna, mas rodeado de tantos perigos e ciladas do dragão infernal, eis-me a vossos pés, para implorar confiantemente o vosso auxílio, pois não há necessidade alguma em que sabeis

A esperança da ressurreição dê também a você hoje toda a consolação e bênção. O Senhor esteja convosco, Ele está no meio de nós. Pela intercessão de São Miguel, São Rafael e São Gabriel, desça sobre você, sobre a sua família, sobre as suas intenções, a bênção do Deus Todo-Poderoso, Pai, Filho e Espírito Santo. Amém. O abraço de hoje vai para o pessoal de Jundiaí. Um abraço para a Glória, para o Carlos, para a Cristiane. Um abraço também para a Belinha, lá de Belém do Pará. Sou o padre de...

0: 10 minutinhos faltando para uma da manhã, com a Mãe Aparecida, Rede Aparecida de Rádio, Música, Fé e Missão. 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
2: Meus irmãos e irmãs, estamos aqui para o nosso encontro catequético sobre o sacramento da iniciação cristã, a Santa.

Santa Missa. Continuamos as nossas reflexões no significado da Santa Missa, da Eucaristia, como onde celebrar e comungar o nosso encontro com Cristo e os irmãos, dom que em Cristo nós nos reunimos para celebrar a entrega de Jesus por nós e a atualização da paixão, morte e ressurreição de Jesus, que acontece em cada Santa Missa, até o final dos tempos. Nós, então, na Santa Missa, comungamos com Jesus e com os irmãos. Dom que, em Cristo, nos alimentamos e em que nos ajuda a Eucaristia, e assim a gente possa viver a experiência profunda de uma vida envolvida com o mistério do amor de Jesus. A Santa Missa nos reúne para celebrar o amor. Nos fortalecemos nele e saímos pelo mundo para anunciar o seu Evangelho, para ajudarmos as pessoas a encontrar a verdade e a viver o amor. É momento de santificação a Santa Missa, de compromisso, seguindo Jesus como seus discípulos. No último encontro, aprofundamos a missa como encontro de irmãos que vivem e celebram a mesma fé. Celebramos o perdão e o compromisso de perdoar. Nos alimentamos da palavra de Deus, que diz para nós, né, em nossa orientação, faça isso em minha memória. E nos reunimos no final de semana para fazer memória esse amor de Jesus, da sua vida, paixão, morte e ressurreição, e nos comprometermos em continuarmos em nossa vida a vida de Jesus. E para isso nos alimentamos com o corpo e o sangue do Senhor Jesus, que nos salva e fortalece para a vivência e a doação de nós mesmos aos outros. E assim continuemos a partir do quinto ponto que vamos ver agora. No quinto ponto sobre o sentido da Santa Missa, o que é que acontece quando nos reunimos no domingo, sobretudo na Santa Missa? Nesse quinto ponto, nós lembramos o seguinte: na Santa Missa, nos alimentamos e nos fortalecemos para a vivência da fé e do testemunho com o corpo e o sangue de Jesus. Uma outra realidade da Santa Missa para nós: ao final da missa, ela não termina. A Santa Missa deve ser continuada em nossa vida, com nossas ações missionárias de envio, e viver a missão do amor de Jesus, a vivência diária do amor de Jesus. Somente nós somos, então, chamados a vivermos o amor sendo enviados em missão, abençoados para isso, fortalecidos para continuar a testemunhar o amor de Jesus. Assim, cantávamos antigamente com o seu autor, missionário redentorista, Padre Hélio Ataíde. Nós cantávamos assim: a missa terminou, já nos vamos retirar. Senhor, que tuas bênçãos nos venham acompanhar. Voltamos para casa com Deus no coração. A missa terminou, começou nossa missão. Senhor, que nossos atos vos provem nosso amor, transformem nossas vidas. No hino ao Pai Celeste e ao Filho,

0: Deus de amor também, pertence toda a glória, agora e sempre. Amém. Então a missa não termina simplesmente com a bênção do padre no final da mesma. A missa continua, porque a missa significa missão. Missão do quê? De continuar a ação amorosa de Jesus, transformando o mundo. Somos discípulos de Jesus, aprendizes de Jesus, para sermos os anunciadores desse aprendizado na comunidade. Nos tornamos presença de Cristo na comunidade. Então a missa, ela continua no nosso dia a dia. Depois da celebração ritual, nós temos a celebração do nosso testemunho. Por isso a missa é importante. Por hoje é só. Vamos continuar a nossa reflexão no próximo encontro. Sejam felizes, tenham a paz do Senhor.
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1: 1:01, bom dia.
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1: Espalhados por todo o Brasil, pelas nossas rádios parceiras, rádios que integram a rede Aparecida de Rádio. Lá em Porto Velho, a rádio Caiari FM, Porto Velho, Rondônia, rezando conosco. Em Jaboticabal, interior de São Paulo, a rádio Vida Nova AM. Em Casa Branca, também São Paulo, a rádio Difusora AM. Os nossos irmãos queridos em Porto Nacional, no Tocantins, pela rádio Tocantins AM. Em Blumenau, Santa Catarina, Rádio Arca da Aliança FM. A todos, o nosso abraço fraterno. Como é bom estar juntinho de vocês, louvando e agradecendo sempre, né, meus irmãos? A você que reza conosco pelo aplicativo Aparecida e também pelo a12.com/rádio Aparecida. Tem mais alguns amigos participando conosco? Deixa eu mandar aqui um abraço muito especial para a Fátima Neves, pedindo orações pelo Ademir Roldan, que sofreu um infarto, mas já está em casa. E a Karina Lisboa, que teve um AVC e não está muito bem, mas também está em casa. E também todos os ouvintes da Rádio Aparecida. Eu sou ouvinte da Rádio Assunção de Jales. Obrigado, viu, minha querida Fátima Neves? Melhoras aí para a nossa querida Karina Lisboa e também para o Ademir. Que Deus abençoe, que a Mãe Aparecida interceda pela vida e saúde de todos eles e também de todos os nossos irmãos e irmãs que precisam nesse momento. O meu amigo, nosso irmão querido Serginho Varela, lá em Portugal, rezando conosco, pedindo por ele, pela família, louvando e agradecendo. Paulo Roberto de Oliveira, em Santa Rita de Jacutinga. A Ana Maria, lá em Manhuaçu, Minas Gerais, nos ouvindo pela rádio Manhuaçu FM, a 106.9, né, Ana Maria? Obrigado pelo carinho. O Luiz Fernando em Taubaté, rezando conosco, por ele e pela família. E quem reza com a gente também é o Arley Soares, pedindo por ele e pela família. Agora 1:04.

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1: Na casa da mãe Aparecida, que bom estar na sua casa, ó Mãe Maria. 1:07. 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
1: Chegando nesta madrugada de quarta-feira.
2: O que merece ser feito, merece ser bem feito. Dá sempre o melhor de si e certamente o melhor virá. Madre Teresa de Calcutá, santa católica de origem albanesa. A decisão de nos superar para fazer sempre bem feito nos coloca em sintonia com a harmonia que existe no universo. Quando apreciamos uma obra de arte, estamos vendo o resultado de um esforço de muito tempo em que o artista teve que decidir em fazer por fazer ou fazer o melhor. Alguns estudavam até anatomia para que mesmo o oculto estivesse em conformidade com o melhor. É uma decisão pessoal de sempre fazer o melhor. Recordo-me de uma frase que meu pai sempre dizia: o que merece ser feito, merece ser bem feito. Quantas vezes, para acabar logo e partir para outra atividade mais agradável, deixamos de concluir da melhor forma possível? Então, deixamos de dar o nosso melhor porque a recompensa tomou o lugar que seria da busca da perfeição. O melhor vem da alegria de servir. Reflexão feita por José Irineu Nenevê.
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0: 1:17, madrugada de quarta-feira. Bom dia, meu irmão. Um dia abençoado a você, viu? A toda a sua família. Eliana Ribeiro, glória.
1: Tempo de...
2: A vida que vale a pena não pode ser guardada. A vida que vale a pena precisa ser doada. Já ouvimos por aí, quem não vive para servir, não serve para viver. As escolhas e o tempo de vida vão nos trazendo aprendizados através dos erros e acertos. E se soubermos aprender, vamos repetir frases comuns e bem conhecidas, mas geralmente repetidas por quem já viveu um pouco mais. É, a vida é breve. É, o importante é perceber o que é essencial. Somos incentivados a lutar tanto pelo que deveríamos ter, que nem sempre nos damos conta do valor que tem o que já temos e quem já temos por perto. Seja agradecido, seja capaz de doar. Pelos momentos difíceis, seja agradecido, pois com a graça de Deus os superamos. Pelos momentos de alegria, seja agradecido, porque eles dão sentido à nossa existência. Seja agradecido. Se pensarmos bem, temos muito mais a agradecer do que a pedir.

0: Ministério Adoração e Vida. 1:23 e meio.
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2: 1:31. 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
0: Aparecida de rádio, obrigado a você que nos acolhe, a você que reza conosco, na sua casa, no seu cantinho de oração, louvando e agradecendo ao nosso bom Deus por

0: Estamos começando o Momento com Maria de hoje e vamos juntos refletir o tema Santa Maria Madalena. Santa Maria Madalena é um exemplo de conversão, amor e fidelidade a Jesus Cristo. Após experimentar a misericórdia do Senhor, dedicou sua vida a segui-lo com confiança e devoção. Esteve presente aos pés da cruz durante a paixão e foi a primeira pessoa a encontrar o Cristo ressuscitado, recebendo a missão de anunciar sua vitória sobre a morte. Por isso, é conhecida como a Apóstola dos Apóstolos, testemunhando com coragem e esperança da ressurreição. Sua história ensina que o amor de Deus transforma vidas e que todo coração arrependido pode encontrar a verdadeira paz em Cristo.
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Missão Louvor e Glória, vem para Jesus. 1h42. 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

irmão, irmã. Na religião, essa é a nossa catequese de hoje, fala de um Deus ocioso, um Deus velho, um Deus longe, um Deus alto, um Deus que não se importa. Mas também existe na religião aqueles que falam do Deus que age, o Deus sempre presente, não longe, e o Deus que se importa. Então, para entendermos uma religião, precisamos imaginar que Deus não está longe, ele está presente, mas ele transcende, ele é mais do que nós. Só que temos que, de vez em quando, ir mais longe para chegar mais perto dele. Ele não está longe, mas nós é que estamos longe. E depende de nós avançar um pouco mais, porque ele está sempre ali. E ele é atingível. Nós é que às vezes somos inatingíveis. Achamos que não vai dar certo. Então não cremos em Deus misericordioso que está perto, está aqui. A gente o quer mais longe. Na hora da necessidade, aí o chamamos. Mas no contrário, a gente não tem um trato diário com Deus. Cantem comigo.

0: Roberto Carlos e convidados, Nossa Senhora. 1:56. Obrigado a você que está rezando conosco, louvando e agradecendo.
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9: 2 horas, horário de Brasil.
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9: Aparecida de Rádio, juntinho de você, onde quer que estejas, viu, meu irmão? Louvando e agradecendo a Deus pela sua vida, pela sua família, por tudo que temos, por tudo que somos. Pedindo sempre a proteção e as bênçãos de nossa mãezinha querida, a Senhora Aparecida. Obrigado a você, meu irmão, que reza conosco por uma das nossas emissoras que integram a Rede Aparecida de Rádio. Em Monte Aprazível, a Rádio Difusora FM, a 105.7. Monte Aprazível, em São Paulo, interior de São Paulo. Louvando e agradecendo a Deus também os nossos irmãos que rezam conosco em Boa Vista, Roraima, pela Rádio Monte Roraima FM. 2 horas, 1 minutinho, às 4 nós rezamos o Santo Terço e você, meu irmão, minha irmã, rezando conosco, pedindo por você, pela sua família, louvando e agradecendo ao nosso bom Pai. Obrigado a você que reza conosco, a você que está em oração pela sua família, por aqueles que precisam, por aqueles que pedem suas orações.
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0: Padre Antônio Maria e Roberto Carlos, cura, Senhor. 2:05 com a Mãe Aparecida, madrugada de quarta-feira, toda quarta-feira dedicada à nossa mãe, a mãe do perpétuo socorro. Quem está chegando? Padre Vanderlei Souza.
1: Olá, meu querido irmão, querida irmã, você que nos acompanha nesse programa com a Mãe Aparecida, sou o Padre Vanderlei, missionário redentorista. Vamos colocar-nos na presença de Deus, rezar, pedir, agradecer e louvar. Nesta semana, querido irmão, querida irmã, louvemos e agradeçamos a Deus pela vida de todos os avós, celebrando a memória de São Joaquim, Santa Ana, no próximo dia 26. Ó Santa Ana e São Joaquim, chamados por Deus a colaborar na vida familiar, no testemunho da salvação do mundo, seguindo os caminhos da providência divina, formando o lar abençoado de onde nasceu Maria Santíssima, que seria a mãe de Jesus Cristo, nosso Salvador. Esta família tão santa, confiantes nós vos pedimos por nossa família, alcançai-nos a todos as graças de Deus, aos pais que vivam na santidade do matrimônio e formem seus filhos segundo o Evangelho.

0: aos filhos que cresçam em sabedoria, graça e santidade e encontrem a vocação que Deus os chamou. E a todos nós, alcançai-nos, ó divinos a voz de Jesus, a alegria de viver fielmente na Igreja de Cristo, guiados pelo seu Espírito Santo, para que um dia, após as alegrias e sofrimentos desta vida, mereçamos também nós chegar à casa do Pai, onde vos possamos encontrar, para juntos sermos eternamente felizes no Cristo pelo Espírito Santo. Amém. Santa Ana e São Joaquim, rogai por nós.
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1: Padre muito especial para todos nós.
2: A paz esteja com você. Caros ouvintes, seria muito bom se você tiver algo a dizer sobre sua experiência com Maria. Transmita a nós, para que a gente possa também enriquecer o testemunho da vida da Igreja com o seu testemunho. Toda vez que nós vivemos o Evangelho,

0: que a nossa vocação, a nossa missão, o sentido da nossa vida, nós estamos irradiando uma nova civilização, a civilização do amor. Estamos tornando a Terra mais próxima do céu. Como nós rezamos no Pai Nosso, a gente quer fazer também aqui da Terra como no céu. Mas para isso nós temos muitas batalhas a enfrentar. Porque, infelizmente, nós marcamos o mundo com o pecado. Ou seja, a falta de amor, a desobediência a Deus. E trazemos as consequências disso. Mas é possível mudar? É possível mudar. Como que nós podemos fazer isso? Antes de tudo, saibamos ver em Maria a atitude que nós devemos ter, fazer a vontade de Deus. Fazer tudo o que Jesus ensinou, segui-lo, reconhecer que ele é a vida, ele é a verdade, ele é o caminho. Jesus disse: eu vim para que todos tenham vida e tenham vida plenamente. Uma vida plena. Sem Jesus, nossa vida é vazia, perde o sentido. E Maria testemunha isso. Agora, não pensemos que seguir Jesus é fácil. Muitas vezes, muitas pessoas reduzem achando assim que seguir Jesus tudo vai ser gostoso, fácil. Jesus falou: não. Se quiser me seguir, pegue a cruz e siga-me. Portanto, aprendamos, e Maria é um modelo para nós. Aceitou fazer a vontade de Deus, sendo a mãe de Jesus, e quanto que ela sofreu. Por isso, um dos títulos que Nossa Senhora tem é Nossa Senhora das Dores. Lembrar que ela sofreu muito. E, de certo modo, continua sofrendo de ver que nós, seus filhos, muitas vezes vamos pelos maus caminhos da vida. Que a gente ainda não segue Jesus, que a gente ofende Jesus contradizendo o que ele disse. Peçamos a Deus que este mês seja para nós um recomeço. Que a gente refaça a nossa caminhada. A gente olhe para trás e fala: como que eu caminhei até agora? E olhemos para frente: como que eu devo caminhar para seguir Jesus e tomar essa decisão? E conte sempre com a intercessão materna de Maria, porque ela, como mãe, deseja a salvação de todos nós, seus filhos e suas filhas.
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sugestão e os milagres. Um outro modo de ajudar os enfermos é a sugestão. Isto é, curar a pessoa pela força da ideia e das emoções. As ideias têm influência sobre o corpo e a saúde, influências más. Uma mulher sofreu um desgosto grande com o marido.

negativas e sentimentos tristes, medo, horror, aflição, etc. Desgostos têm influência enorme sobre a saúde. Fulano ficou acabado por causa daquele filho que o maltratava, diz o povo. Também, para curar, é preciso substituir as ideias ruins por ideias boas de coragem, esperança, alegria. Sim, as ideias e os sentimentos têm força enorme sobre a saúde e a cura. Este é o segredo dos feiticeiros e dos tais missionários da terra. Qual é a força deles? Influenciar por meio de ideias a pessoa para curá-la ou fazê-la adoecer por força de pensamentos e emoções. Deus também usa sugestão. Nossa Senhora.

preciso Deus fazer milagres.

que não acredita em Deus fazem sugestões autênticas e curam muitas doenças. Foi Deus que fez o homem sugestionável. Repito, a influência das ideias sobre a saúde é coisa natural, mas acima da sugestão há os verdadeiros milagres. Milagres há que absolutamente não se podem explicar pela força da ideia. Por exemplo, se você furar o olho, pode ter quantas ideias quiser que você não sara, a não ser que Deus lhe dê um olho novo. Mas isso seria autêntico milagre, que a sugestão não pode realizar. Se você cortar um braço, pode ter quantas ideias e quanto sentimento quiser, mas não criará braço novo. Só Deus pode criar outro braço. Isso é milagre verdadeiro. Quando uma pessoa está morta, enterrada há 4 dias, como Lázaro, não há sugestão que ressuscite. Só Deus mesmo. De sorte que muitas coisas parecem milagres, não passam de sugestão, mas milagres existem autênticos. Existem milagres autênticos ao lado de milagrada de sugestão. Sei de verdadeiros milagres de Nossa Senhora, mas não sei se autênticos milagres de tudo que deles ouvi tem explicação natural. 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
1: Sí.
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5: 2h30, horário de Brasília. 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
5: Onde quer que você esteja rezando com a gente nesta madrugada de quarta-feira, um dia abençoado a você, viu, meu irmão? O Jonathan Stalin, nosso irmão querido Jonathan de Cima, rezando conosco lá em Blumenau, Santa Catarina, pela Rádio Arca da Aliança, tá aí pelas estradas da vida, né, meu irmão? Reza pelas almas do purgatório, pela dona Graciela, que é a esposa, a Heloísio, Gabriel e a Alice, que são os filhos, a Maria Isabel Kirchmeier, em Juiz de Fora, rezando por ela, pela família, pelo tio dela, irmão redentorista, José Maria Kirchmeier, rezando conosco também o nosso irmão querido Dito Delário, em Poços de Caldas, rezando por ele e pela família. O Arlindo Olizete em Taubaté, também marcando presença, né, Arlindo? Trabalhando e rezando conosco. Quem reza com a gente também é a Lucimari, pedindo por ela, pela família, louvando e agradecendo a Deus por tudo e rezando pela alma do afilhado dela, José Carlos Conceição. O Batista Galeno, nosso irmão querido, lá em Parnaíba, no Piauí, louvando e agradecendo a Deus pelas graças e bênçãos recebidas e pedindo sempre a proteção e as bênçãos da Mãe Aparecida. Um abraço a você, viu, meu irmão querido Batista Galeno, toda a família Galeno em Parnaíba, no Piauí, rezando conosco. Orley Bragagnolo reza com a gente também em Guarapuava, no Paraná, por ele e por toda a família.
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0: Tony Alisson, 2:35, eu não esqueço. 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

0: Eu sou a porta. Agora 19 minutos faltando para as 3 da madrugada. Obrigado a você que nos acolhe, a você que está rezando conosco nesta madrugada de quarta-feira.
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0: Com José Antônio.
2: Maria Madalena foi anunciar aos discípulos que tinha visto o Senhor e contou o que Jesus tinha dito. João 20:18. Maria Madalena foi uma privilegiada, mensageira dos acontecimentos da ressurreição de Cristo. Bem cedo, na manhã daquele domingo memorável, Maria Madalena foi até o sepulcro onde haviam sepultado Jesus. Chegando lá, ficou sentada à entrada do túmulo. Chorava em silêncio, estava desconsolada. De repente, abaixou-se e olhou para dentro do túmulo. Eis que viu então dois anjos vestidos de branco, sentados onde o corpo de Jesus fora posto.

0: Os anjos olharam para Maria e perguntaram-lhe: Mulher, por que choras? Ao que ela respondeu: Porque levaram o meu Senhor, e não sei onde puseram. Saiu então Maria Madalena para anunciar aos discípulos: Vi o Senhor, e contara o que Jesus tinha dito. Maria foi a escolhida para falar, para anunciar a grande nova salvação, a ressurreição de Jesus. Ela era conhecida por todos como a mulher sem crédito, no lugar onde residia. Mesmo assim, foi uma privilegiada. Enquanto os discípulos, companheiros de Jesus, não foram os primeiros que viram a Jesus ressuscitado. As maravilhas de Deus são muitas vezes contempladas pelos humildes de coração. Ele não escolhe os intelectuais, os ricos, os sofisticados. Aos humildes são legadas tarefas que engrandecem o reino de Deus. Jesus, quando nos escolhe para o seu trabalho, não olha para a nossa posição na sociedade, para a nossa conta no banco, para a nossa posição na empresa. Deus olha para o nosso coração. O bom discípulo de Jesus pode vir da classe social mais humilde. Cria em mim, ó Deus, um coração puro e um espírito reto, para que eu possa me tornar um bom discípulo teu. Amém.
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0: Os santos nos ensinam, hoje, dia 22 de julho, é dia de Santa Maria Madalena. E eu, Padre André, estou com você, amiga e amigo ouvinte, para conhecermos a história desta grande santa. E hoje pedimos a sua intercessão. A Igreja, de maneira universal, celebra a memória, a vida de santidade de uma das Marias que, ao lado de Nossa Senhora, estiveram nos mistérios da vida do Salvador da humanidade. Maria Madalena, que era da próspera cidade, Magdala, como o próprio sobrenome indica, possuiu uma vida de intensa comunhão com Deus. E isso está testemunhado na palavra. Os 12 estavam com ele, e também as mulheres que tinham sido curadas de espíritos maus e de doenças. Maria, de Magdala, da qual haviam saído 7 demônios. Podemos conferir no Evangelho de 8, versículos 1 e 2. Como fiel discípula de Cristo, Maria Madalena o acompanhou nos mistérios gozosos, dolorosos, luminosos e gloriosos. Prova disto é sua presença ao lado da Virgem Santíssima, aos pés da nossa salvação. Perto da cruz de Jesus, permaneciam de pé a sua mãe, a irmã de sua mãe, Maria de Cléofas, e Maria de Magdala. Também no Evangelho de João, capítulo 19, versículo 25. Também ao estar chorando na madrugada do terceiro dia da morte de Jesus, foi quem primeiro experimentou a alegria da ressurreição de Cristo, o qual a abordou de maneira reveladora. Maria, e este foi reconhecido pela ovelha que conhece a voz do pastor, pois disse Maria Madalena em hebraico, Rabuni, que quer dizer mestre, lá no Evangelho de São João, capítulo 20, versículo 16. Maria Madalena, de liberta, foi tornada libertadora, já que rapidamente anunciou aos apóstolos a vitória de Jesus Cristo sobre a morte. Por fim, a respeito desta santa, conta-nos a tradição de que tenha vivido a sua missão ao lado de Nossa Senhora e São João Evangelista, na cidade de Éfeso. Celebramos a memória desta grande apóstola de Jesus, pois também foi enviada a anunciar a ressurreição. Celebramos não esquecendo de nossa missão. Se caminhamos com o Senhor, se somos seus amigos próximos e fiéis, também devemos anunciá-lo com alegria pascal. Sim, o Senhor está vivo e está no meio de nós. Santa Maria Madalena, rogai por nós.
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0: Bom dia.
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0: Esteja rezando conosco, louvando e agradecendo pela sua vida, pela sua saúde, pelo seu trabalho, pelas suas alegrias e dificuldades também, pelas suas necessidades, sempre louvando e agradecendo a Deus por tudo, pedindo sempre a proteção e a intercessão da Mãe do Belo Amor, da Mãe da Divina Graça, a Senhora Aparecida. Logo mais às 4 da manhã, daqui a uma horinha, nós vamos rezar o nosso Santo Terço, como fazemos todos os dias, rezando por você, pela sua família, por todos aqueles nossos irmãos que precisam. 3:01, da Núbia, do Menino Jesus, canta pra gente o Salmo 22. O Senhor é o pastor que me conduz.
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Olá, meu irmão, minha irmã. Graça e paz para você e toda a sua família. Hoje, com alegria, celebramos a festa de Santa Maria Madalena, apóstola dos apóstolos. Madalena, além de ter sido testemunha ocular de Cristo ressuscitado, foi também a primeira a dar testemunho da sua ressurreição aos apóstolos, cumprindo assim o mandato do Senhor: vai aos meus irmãos. Maria Madalena correu para anunciar aos discípulos: eu vi o Senhor. Invoquemos a luz do Espírito Santo para que abra as nossas mentes e corações ao acolhimento da palavra do Senhor.

Ó Espírito Santo, tu que habitas, tu que falas, rezas e ages em mim, abra-me à palavra, que a minha mente e o meu coração sejam o terreno bom onde a semente da palavra possa germinar, crescer e frutificar, para que a minha vida seja transformada. Amém. Hoje, 22 de julho, a liturgia nos oferece o Evangelho de João, capítulo 20, versículos 1 a 2, 11, 18. Mulher, por que choras? Maria disse-lhe: porque levaram meu Senhor e não sei onde o puseram. Tendo dito isso, virou-se para trás e viu Jesus ali, em pé, mas não reconheceu que era Jesus. Disse-lhe Jesus: mulher, por que choras? A quem buscas? Ela pensou que fosse o jardineiro e disse-lhe: Senhor, se tu o levaste, dize-me onde o puseste e irei pegá-lo. Disse-lhe Jesus: Maria. Ela, tendo-se voltado, disse-lhe em hebraico: Rabuni, que quer dizer mestre. Disse-lhe Jesus: não me detenhas, pois ainda não subi ao Pai. Vai, porém, a meus irmãos e dize-lhes: subo a meu Pai e vosso Pai, meu Deus e vosso Deus. Maria de Magdala foi anunciar aos discípulos: vi o Senhor e as coisas que ele lhe dissera. Maria é da cidade de Magdala, próxima ao lago. Erroneamente, na Idade Média, ela foi associada à prostituição. Na verdade, foi testemunha do ministério público, da morte, da sepultura e da ressurreição de Jesus. O Papa Francisco elevou a memória de Madalena à categoria de festa e deu-lhe um prefácio próprio. Sua característica fundamental é o amor pelo Mestre. No texto, é o primeiro dia da semana, símbolo de uma nova humanidade e de uma nova criação. Semelhante à amada do Cântico dos Cânticos, Maria procura seu amado. No primeiro momento, ela é testemunha apenas de uma ausência, de um sepulcro vazio. Ela chora e volta-se para dentro do túmulo. Está presa à experiência do luto, continua atualizando a dor da cruz. Há um segundo movimento, agora para trás. Ela dá as costas ao túmulo. Dessa vez consegue ver Jesus, mas ainda não o reconhece. O corpo do ressuscitado é de outra dimensão. Ela o reconhece somente quando escuta a voz de Jesus, que pronuncia seu nome, Maria. A voz do amado dá identidade a Maria. Ela se torna apóstola da ressurreição, a missionária da Páscoa. Maria de Magdala foi anunciar aos discípulos: vi o Senhor e as coisas que ele lhe dissera. O Senhor nos convida a sermos praticantes da palavra. Neste momento, vamos dispor o nosso coração para a vivência de sua palavra.

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1: Hoje, dia 22 de julho, nós vamos conhecer a história de Susana, filha de Elcias. Era muito bonita e muito religiosa. Isso você confere no livro de Daniel, capítulo 13, versículo 2. Susana vivia na Babilônia, na colônia dos judeus que tinham sido exilados por Nabucodonosor, no século 6 a.C. O nome Susana significa lírio. Ela era uma mulher bonita e muito religiosa. Joaquim, seu marido, era um homem rico, muito respeitado junto à comunidade dos judeus naquela terra de exílio. Os dois moravam numa casa grande com um enorme jardim. Sendo pessoas respeitadas, com muita autoridade, junto aos judeus exilados, Joaquim e Susana atraíram muitas pessoas que costumavam se reunir com eles em sua casa, em seu jardim. Entre essas pessoas que frequentavam a casa de Joaquim e Susana estavam dois anciãos judeus que eram juízes, chefes de família e também conselheiros do povo, pessoas de uma certa importância social. Esses dois chefes, pessoas já idosas, observavam a beleza de Susana, ardiam de paixão por ela e começaram a cobiçá-la, desejando manter relações com ela. Eles observaram como Susana tinha o costume de, todos os dias, dar uma volta pelo jardim. E foi ali, no jardim, que os dois velhos encontraram uma ocasião oportuna para assediar Susana longe das vistas do marido. Mas Susana resistiu ao ataque dos dois anciãos. Eles então levantaram uma falsa acusação de adultério, querendo levá-la à morte. Diante dessa falsa acusação, o jovem profeta Daniel tomou a defesa de Susana e, graças a um estratagema inteligente, fez os dois anciãos caírem em contradição. A história de Susana ressalta a ação justa de Deus, que não abandona os inocentes diante das acusações maldosas e caluniosas.

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1: Bem-vindo e bem-vinda à Escola de Maria, a melhor e mais perfeita discípula da Palavra. Durante essa semana, nós vamos refletir sobre a figura de Maria, Mãe de Deus. Hoje falaremos sobre como Maria, Mãe de Jesus, é a criatura mais próxima de Deus.

sabemos pela teologia que Deus é infinitamente grande em si mesmo. Ele é o Deus Altíssimo, o Criador do Universo. Dito isso, imagine você a que altura a menina Maria foi elevada. Maria foi assim elevada e exaltada por Deus, e à sombra do Espírito Santo, ela recebeu todas as condições necessárias para ser a mãe de Jesus, nosso Redentor. Ao ser Maria elevada assim à condição de mãe de Jesus, naturalmente Maria se colocou acima de todos os santos e todos os anjos do céu. Mas isso não ocorreu, claro, por determinação de Maria, evidentemente, mas somente porque essa foi a vontade e o querer de Deus. Só Deus é então superior a Maria. São Bernardino, por exemplo, nos diz que só Deus sabe compreender Maria. Por que estou dizendo isso? Porque Deus conhece a essência do ser humano. Deus é capaz de perceber no mais frágil dos seres humanos a maior grandeza, a maior fortaleza. Deus, olhando para a simplicidade da menina de Nazaré, olhando para a sua pequenez, chegou à seguinte conclusão: que ela tinha todas as condições para poder gerar em seu ventre o seu filho Jesus, o nosso Redentor. Dito isso, não raramente eu escuto perguntas tais como: por que que os evangelistas escreveram tão pouco a respeito de Maria? Não tinham o que escrever sobre ela? Olha, não é que eles não tinham o que escrever sobre ela. Não é que eles não sabiam escrever sobre ela. É porque, como escrever algo sobre alguém que foi elevada por Deus à condição de mãe de Jesus? Portanto, os evangelistas são concordes em dizer que Maria é a mãe de Jesus. E ao sabermos disso, a respeito de Maria, nos é, podemos assim dizer, suficiente. Portanto, saibam todos que Maria é a mãe de Jesus. Precisamos propagar, divulgar esta mensagem dita claramente pelos quatro evangelistas. E tendo, claro, Maria como mãe de Jesus, nós também nos aproximamos de Deus. Sejamos humildes, sejamos simples, como foi humilde e simples a Santíssima Virgem Maria. Fiquem com Deus, com a Virgem Maria, e até amanhã, se Deus quiser.

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2: 3:35, bom dia.
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2: Que você esteja, meu irmão, minha irmã. Daqui a 25 minutos, o nosso Santo Terço Mariano. Reze conosco, 3104-1043.
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0: 6:41, Padre Fábio de Melo, Estrela Perdida, beirando o rio. 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
1: Os 5 minutos de Jesus. Texto. Se todos temos um mesmo Pai, todos somos irmãos uns dos outros. Assim o afirma o próprio Jesus quando nos recorda: todos vós sois irmãos. Com essa afirmação de Jesus, devem desaparecer do nosso meio o ciúme, a inveja, a altivez, a arrogância, desdém para com as pessoas que julgamos inferiores. É certo que uns terão mais qualidades que outros, maior dignidade em seu cargo ou missão eclesial, mas todos são igualmente filhos de Deus. E se reconheceres em ti maiores talentos, mais aptidões para as diversas coisas da vida, condições mais brilhantes em teu tratamento com o povo e no desenvolvimento das coisas intelectuais ou nas temporais, se estás em algum cargo que leva consigo uma maior dignidade, não deves esquecer que és irmão precisamente dos menos dotados, dos mais pobres e simples, dos que não brilham no mundo por suas qualidades, mas que talvez, diante de Deus, são mais meritórios que tu.

e que, em consequência, serão tratados por Deus, talvez com maior apreço e dignidade que a tua. Jesus, nosso irmão maior, não se fixa em nossas exterioridades ou temporalidades, mas em que nos pareçamos com Ele pela graça e santidade de vida.

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1: Bom dia, meu amigo, minha amiga. Certa vez, ouvi a história de um homem que era dono de uma loja de materiais elétricos. Sua loja era a maior da cidade e ele nunca teve que se preocupar com os concorrentes. Pelo menos, até o dia em que, na rua onde ficava sua loja, um grande imóvel começou a ser reformado. E o principal, havia na frente dele uma faixa onde se lia em letras garrafais: em breve, mais uma loja de materiais elétricos. A princípio, o homem ficou desesperado. Não dormiu à noite, ficou irritado com clientes e funcionários, mas com o tempo, acostumou-se com a ideia e começou a acompanhar passo a passo a instalação da nova empresa. Na inauguração, lá estava ele, observando e anotando tudo. No dia seguinte, com caneta em punho, começou a anotar os preços dos produtos e a compará-los com seus próprios preços. Ficou enfurecido ao perceber que todos os produtos do seu concorrente possuíam preços inferiores aos seus. Este sujeito ficou louco, disparou o microempresário. Ele vai me levar à falência, mas antes que isso aconteça, vou abaixar os preços de todos os meus produtos. Passadas 2 semanas, o microempresário voltou à empresa concorrente para verificar como estavam os preços. Para seu espanto e desespero, todos os preços haviam sido reduzidos. Mas como pode? Perguntava a si mesmo o incrédulo microempresário. Com este preço é impraticável ter lucros, mas ele não perde por esperar. Vou reduzir ainda mais os meus preços. Outra semana se passou e lá estava o microempresário espionando os preços do seu concorrente. Como era de se esperar, os preços estavam ainda mais baixos. Desesperado e sem como mexer mais em seus preços, resolveu procurar orientação com um guru em administração. Relatou ao guru todo o seu problema, dizendo-lhe que não tinha mais tempo para nada e que a cada dia menos clientes procuravam a sua loja. Com um sorriso de quem entendeu tudo, o guru logo falou: "Meu amigo, o seu problema é um só. Antigamente, você administrava somente uma loja. Agora você está administrando 2 lojas, a sua e a do seu concorrente. Enquanto você não deixar de se preocupar com o seu concorrente de maneira obsessiva, você não terá tempo para a sua empresa e nem para os seus clientes. E você, anda administrando quantas lojas? Você pode até não ter uma loja, mas tem algo muito mais importante e infinitamente mais valioso: a sua vida. Você já percebeu que muitas pessoas passam a existência cuidando da vida dos outros? Sim, porque uma pessoa assim acaba por não viver, ela apenas existe. Ela se esqueceu de viver para observar a vida de outra pessoa. E nem sempre isso acontece por maldade. Existem pais, por exemplo, que batalham para garantir uma vida confortável para seus filhos. Geralmente, mais confortável do que as que eles próprios tiveram. Até aí, tudo muito natural. O problema acontece quando esses pais começam a querer viver seus desejos através da vida dos filhos. Quantos pais você conhece que comportam-se como seus filhos adolescentes, devido a uma relação sem limites com os filhos? E o pai, que tinha o sonho de ser jogador de futebol, não conseguiu e agora investe tudo o que pode para que o filho cumpra esse sonho? Ou a mãe, que paparica a filha para viver seu próprio sonho de ser modelo ou Miss alguma coisa, já que ela própria não conseguiu? E estamos falando de pais e filhos aqui, uma relação que envolve a priori amor, carinho e proteção. Existem ainda pessoas que simplesmente acompanham a vida de outra pessoa, a qual nem tem uma relação familiar. Você já viu uma pessoa que se entretém tanto com uma novela que chega a falar com as personagens como se dialogasse com a TV? Pode até ser engraçado, mas vamos refletir. Tanto esforço vai mudar alguma coisa na história? E na vida da pessoa, algo muda? Pois é, muitas vezes isso acontece no dia a dia, entre familiares, vizinhos, colegas de trabalho. Enquanto muita energia é desperdiçada para tomar conta da vida dos outros, a vida da própria pessoa vai se esvaindo, ou vai ficando estagnada, ou pior, até retrocede.

que nós saibamos observar aqueles que estão próximos a nós, para ajudá-los a serem cada vez melhores e para que nós aprendamos com os seus erros. Mais do que isso, que nós possamos sempre viver em vez de simplesmente existir. Um grande abraço e até o nosso próximo encontro.

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0: Terzo Mario.
1: Com a Mãe Aparecida, Rede Aparecida de Rádio. Obrigado a você que nos acolhe, a você. A você que reza conosco. Obrigado a você que nos acolhe na sua casa, no seu trabalho, no seu cantinho de oração. A você, meu irmão, que está na estrada. A você que está cumprindo a sua missão. A você que está rezando conosco através de nossas rádios parceiras, rádios espalhadas por todo o Brasil, parceiras que integram a Rede Aparecida de Rádio. Aplicativo Aparecida, portal a12.com/rádio. Obrigado a você que está rezando conosco. Você, meu irmão, no leito de hospital, numa casa de repouso, na sua casa, se recuperando ou se preparando para um exame logo mais ao amanhecer do dia. Rezamos por você e com você.

Jesus, nós vos oferecemos este terço que vamos rezar, meditando nos mistérios da vossa redenção. Concedei-nos, por intercessão da Virgem Maria, Mãe de Deus e Nossa Mãe, as virtudes que nos são necessárias para bem rezá-lo e a graça de ganharmos as indulgências desta santa devoção. Oferecemos particularmente em desagravo dos pecados cometidos contra o Santíssimo Coração de Jesus e o Imaculado Coração de Maria, pela paz do mundo, pela conversão dos pecadores e pelas almas do purgatório, pelas intenções do Santo Padre o Papa Leão, pelo aumento e santificação do clero, pela santificação das famílias, pelas missões, pelas vocações, pelos doentes e por todo o povo brasileiro.

professemos a nossa fé. Creio em Deus Pai Todo-Poderoso, Criador do céu e da terra, e em Jesus Cristo, seu único Filho, nosso Senhor, que foi concebido pelo poder do Espírito Santo, nasceu da Virgem Maria, padeceu sob Pôncio Pilatos, foi crucificado, morto e sepultado, desceu à mansão dos mortos, ressuscitou ao terceiro dia, subiu aos céus. Está sentado à direita de Deus Pai Todo-Poderoso, donde há de vir a julgar os vivos e mortos. Creio no Espírito Santo, na Santa Igreja Católica, na comunhão dos santos, na remissão dos pecados, na ressurreição da carne, na vida eterna. Amém. Rezemos, irmãos e irmãs, com muito amor e confiança, a oração que o próprio Jesus nos ensinou. Pai nosso que estais nos céus, santificado seja o vosso nome, venha a nós o vosso reino, seja feita a vossa vontade, assim na terra como no céu.

0: mas livrai-nos do mal. Amém.
1: Ave Maria, cheia de graça, o Senhor é convosco. Bendita sois vós entre as mulheres, e bendito é o fruto do vosso ventre, Jesus.
2: Santa Maria, Mãe de Deus, rogai por nós, pecadores, agora e na hora de nossa morte. Amém.
1: Ave Maria, cheia de graça, o Senhor é convosco. Bendita sois vós entre as mulheres, e bendito é o fruto do vosso ventre, Jesus.
2: Santa Maria, Mãe de Deus, rogai por nós, pecadores, agora e na hora de nossa morte. Amém.
1: Ave Maria, cheia de graça, o Senhor é convosco. Bendita sois vós entre as mulheres, e bendito é o fruto do vosso ventre, Jesus.
2: Santa Maria, Mãe de Deus, rogai por nós, pecadores, agora e na hora de nossa morte. Amém.
1: Glória ao Pai, ao Filho e ao Espírito Santo, como era no princípio, agora e sempre. Amém. Ó meu bom e amado Jesus, perdoai-nos, livrai-nos do fogo do inferno, levai as almas todas para o céu e socorrei principalmente aquelas que mais precisarem da vossa infinita misericórdia. E nós acolhemos a você, nossos irmãos e irmãs em Cristo, que rezam conosco. Esteja você onde estiver. Quem reza conosco pedindo as bênçãos da Mãe Aparecida, o José Antônio da Silva, ele que mora rezando conosco lá na Mantiqueira, pedindo as bênçãos da Mãe Aparecida pela recuperação de uma cirurgia, rezando por ele e pela família. Reza conosco o Zico lá em Jales, interior de São Paulo, rezando por ele e pela família. O Anderson Pietro Bom também em Jales, rezando conosco pela Rádio Assunção FM, pedindo as bênçãos da Mãe Aparecida por ele e pela família, Dona Érica, que é a esposa, para os policiais penais e para a alma do pai, o seu Djalma Pietro Bom, e do sogro, o seu Moacir. Rezando conosco a Cristiane e o Antônio em Fátima do Sul, rezando por eles e pela família. O André Tozeto, rezando conosco em Caçapava, por ele e pela família e pela aposentadoria do irmão Carlos Alberto. O José Geraldo Rasman, rezando conosco em Ubatuba, litoral norte paulista, rezando por ele, pelo filho, pela saúde do filho, pela saúde de todos da família. Louvando e agradecendo conosco, Joel da Silva de Aracaju, rezando por ele e pela família. O nosso amigo Vicente, lá em Mococa, São Paulo, rezando por ele e pela família também. O Haroldo, rezando conosco em Virgínia, Minas Gerais, pela vida e saúde dele e da mãezinha dele também. Louvando e agradecendo a Deus por tudo. A Gorete em Baipendi, rezando pelo filho Tiago, pelo Cláudio em Tremembé, pelo Pedro em Lagoinha, pela Elza e pelo Pedrinho. Rezando conosco também a Gianine em Ponta Grossa, no Paraná, rezando pelo trabalho dela, pela família dela, pelo nosso companheiro Stefano Júnior, lá da Rádio Santana FM, já já começando o seu trabalho, logo após o Santo Terço.

0: rezando conosco. A Heloísa Cristina, rezando por ela e pela família, em Bom Jesus da Lapa, na Bahia, rezando por todos os enfermos encarcerados. Louvando e agradecendo a Deus também o nosso irmão Arlindo Canal, em Cachoeiro de Itapemirim, ele do Maritimão, rezando pelo filho, pelos netos, rezando por todos da família. O Rui Tomé, em Quirinópolis, Goiás, reza por ele e pela família também. E quem reza conosco o nosso primeiro mistério são os nossos amigos Adailton e Dileuza. Bom dia, família!
1: Bom dia!
0: Tudo certinho, graças a Deus?
1: Tudo certinho, graças a Deus.
0: Que maravilha! E hoje nós rezamos por quem, meus irmãos?
1: Primeiramente, agradecer a Deus pelo dom de nossas vidas, né? Rezar para a dona Marita, que ela pediu oração, rezar por ela, que Deus, sim, abençoe ela, né? Dê mais uns anos e muitos anos de vida a ela. Em nome dela, rezar por todos os irmãos do terço. Rezar pela alma do meu pai e por todas as almas do purgatório. Pela saúde da minha mãe, dona Maria, da esposa de Leuza, dos filhos Adalberto, Douglas e Lucas, a nora Daiane e Maria Ângela, os netos, a Emília, Maria Luísa, o Tomas, o Enzo, o Gabriel e a Livinha. E pedir a Deus que nos abençoe esse restinho de semana.
0: Amém. Vamos rezar e agradecer sempre por tudo que o Senhor tem reservado a cada um de nós. Contemplemos o nosso primeiro mistério glorioso.

0: nosso que estais nos céus, santificado seja o vosso nome. Venha a nós o vosso reino, seja feita a vossa vontade, assim na terra como no céu.
1: O pão nosso de cada dia nos dai hoje, perdoai as nossas ofensas, assim como nós perdoamos a quem nos tenha ofendido, e não nos deixei cair em tentação, mas livrai-nos do mal. Amém.
0: Ave Maria, cheia de graça, o Senhor é convosco, bendita sois vós entre as mulheres, e bendito é o fruto do vosso ventre, Jesus.
1: Santa Maria, Mãe de Deus, rogai por nós, pecadores, agora e na hora de nossa morte. Amém.
0: Ave Maria, cheia de graça, o Senhor é convosco, bendita sois vós entre as mulheres, e bendito é o fruto do vosso ventre, Jesus.
1: Santa Maria, Mãe de Deus, rogai por nós, pecadores, agora e na hora de nossa morte. Amém.
0: Ave Maria, cheia de graça, o Senhor é convosco, bendita sois vós entre as mulheres, e bendito é o fruto do vosso ventre, Jesus.
1: Santa Maria, Mãe de Deus, rogai por nós, pecadores, agora e na hora de nossa morte. Amém.
0: Ave Maria, cheia de graça, o Senhor é convosco, bendita sois vós entre as mulheres, e bendito é o fruto do vosso ventre, Jesus.
1: Santa Maria, Mãe de Deus, rogai por nós, pecadores, agora e na hora de nossa morte. Amém.
0: Ave Maria, cheia de graça, o Senhor é convosco, bendita sois vós entre as mulheres, e bendito é o fruto do vosso ventre, Jesus.
1: Santa Maria, Mãe de Deus, rogai por nós, pecadores, agora e na hora de nossa morte. Amém.
0: Ave Maria, cheia de graça, o Senhor é convosco, bendita sois vós entre as mulheres, e bendito é o fruto do vosso ventre, Jesus.
1: Santa Maria, Mãe de Deus, rogai por nós, pecadores, agora e na hora de nossa morte. Amém.
0: Ave Maria, cheia de graça, o Senhor é convosco, bendita sois vós entre as mulheres, e bendito é o fruto do vosso ventre, Jesus.
1: Santa Maria, Mãe de Deus, rogai por nós, pecadores, agora e na hora de nossa morte. Amém.
0: Ave Maria, cheia de graça, o Senhor é convosco, bendita sois vós entre as mulheres, e bendito é o fruto do vosso ventre, Jesus.
1: Santa Maria, Mãe de Deus, rogai por nós, pecadores, agora e na hora de nossa morte. Amém.
0: Ave Maria, cheia

0: de graça, o Senhor é convosco. Bendita sois vós entre as mulheres, e bendito é o fruto do vosso ventre, Jesus.
1: Santa Maria, Mãe de Deus, rogai por nós, pecadores, agora e na hora de nossa morte. Amém.
0: Ave Maria, cheia de graça, o Senhor é convosco. Bendita sois vós entre as mulheres, e bendito é o fruto do vosso ventre, Jesus.
1: Santa Maria, Mãe de Deus, rogai por nós, pecadores, agora e na hora de nossa morte. Amém.
0: Glória ao Pai, ao Filho e ao Espírito Santo.
1: Como era no princípio, agora e sempre. Amém.
0: Ó meu bom e amado Jesus,
1: perdoai-nos, livrai do fogo do inferno, levai as almas todas para o céu e socorrei principalmente quem mais precisai da vossa infinita misericórdia.
0: Nossa Senhora do Perpétuo Socorro,
1: rogai por nós.
0: Santa Maria Madalena,
1: rogai por nós.
0: Senhora Aparecida, Mãe, Rainha e Padroeira do Brasil,
1: rogai por nós que recorremos a vós.
0: Meus irmãos, obrigado por terem rezado conosco. Um dia abençoado a vocês, um restinho de semana abençoado. Dê um abraço em Dona Maria para mim, viu?
1: Ok, será dado.
0: Fiquem com Deus, meus irmãos.
2: Amém.
3: Fiquem com Deus. Salve Maria.
0: Salve Maria.
4: Deus abençoe, Eduardo.
0: Amém, de Deus. Amém.

0: Rezando, meu irmão, minha irmã, por você, onde quer que você esteja nesse momento, pedindo as bênçãos da Mãe Aparecida. O Paulo Corretor está em Lagoa Santa, Minas Gerais, rezando por ele, pela família toda. O nosso irmão rezando conosco, pedindo as bênçãos da Mãe Aparecida. O Almeida, pedindo por ele, pela esposa Dona Vanusa, pedindo as bênçãos do Senhor Jesus por ele, pela família, por todos. O Ayrton rezando conosco, pedindo por ele e pela família. O Sebastião lá em Dom Viçoso rezando por ele, pelos amigos e pela família. O Marcial em Pindamonhangaba rezando por ele, pela Dona Isaura, que é a mamãe, pelos filhos, filhas, netos e netas, e pela aposentadoria dele. A nossa irmã querida Marta em Valinhos, São Paulo, rezando por ela e pela família. Louvando e agradecendo a Cleonice, ela é de Volta Redonda, pedindo orações por ela, pela família, em especial por hoje, que completa mais um ano de vida, 57 anos. Que Deus abençoe, viu? A você, Cleo, que Deus abençoe, que a Mãe Aparecida cubra com seu manto sagrado. Muita saúde, muita paz para você, viu, minha irmã? Aproveite bem o dia de hoje. A Elaine em São Paulo, rezando conosco por ela e pela família. Seu Geraldo Madeira em Coronel Fabriciano, rezando conosco, ele e Dona Raimunda, pela alma do Vaguinho, pela família dos devotos, por todos os irmãos do Santo Terço. Reza conosco também, pedindo a proteção e as bênçãos da Mãe Aparecida, a Dirce Oliveira. Ela reza conosco em Goiânia, Goiás, capital, rezando com a gente, pedindo por ela, pela família. Entrego cada um que precisa nas mãos de nossa mãezinha, a Senhora Aparecida. Um abraço, minha irmã querida, Dirce Oliveira, em Goiânia, rezando conosco. Quem reza com a gente também, o Márcio Brandão. A intenção do Santo Terço pela família, ele que está em Diamantina, Minas Gerais. A Ivana de Jesus em Ponta Grossa, rezando por ela e pela família, por todos os irmãos do Santo Terço. Mandando um abraço também à nossa irmã Isabel, rezando conosco, louvando e agradecendo a Deus por tudo na vida dela e na vida da família. Jauri, meu irmão, bom dia.
1: Bom dia.
0: Tudo bem? Tudo certinho, graças a Deus.
1: Hoje... Seja bem-vindo à minha casa.
0: Obrigado, meu irmão. Seja você também bem-vindo aqui à casa da Mãe Aparecida. E hoje nós rezamos por quem, meu irmão?
1: Olha, só tenho que agradecer nas orações que eu faço do Santo Terço. E quero rezar hoje pela minha família, pelos meus filhos.

0: Pessoas, família que estão lá em Dourados. Rezar para o seu Adailto, que acabou de rezar agora. Para Dona Maíta do Terço, nossa rainha, né? Pela sua saúde, pelas orações para netinha dela, Dona
1: Ana
0: Ana
1: Gabriela.
0: Gabriela. Ana Gabriela. Por você, Eduardo, que nos dá ânimo para poder estar aqui no nosso cantinho de oração, no nosso trabalho, onde nós estivermos, para poder rezar. Pedir perseverança na família dos devotos e no Santo Terço das 4 horas. Pedir para todos os irmãos que estão com o terço na mão. Vou citar o seu Amarildo aqui de Ponta Grossa, o Alu e o Valdir, Dona Amélia, pessoal lá de Dourados, os meus familiares de Pato Branco, que também deve acompanhar por lá. Quero rezar por todos que estão precisando de um milagre na vida deles, na saúde, no trabalho. E eu vou agradecer a Deus por muitas bênçãos e graças que eu já recebi. Vou pedir, já desde já estou pedindo que no dia 5 de setembro eu vou fazer minha cirurgia da catarata. Se Deus quiser, eu vou voltar a enxergar melhor. Está difícil olhar, até para ler o teclado
1: Com
0: do celular está
1: certeza.
0: difícil. Vai dar tudo certo. Agora, no finalzinho do mês, nós estamos voltando para Dourados, passar um mês lá, esperar a nascimento da nossa netinha, que vai chegar. E já pedir proteção na viagem. Vamos sem pressa, num sábado, bem tranquilo.
1: Isso.
0: E por muitas intenções que eu tenho no meu coração, mas é só a gratidão. E obrigado pela oportunidade de rezar com todos vocês do Santo Terço, nessa grande e forte corrente de oração.
1: Amém, meu irmão. Vamos rezar e agradecer a Deus por tudo. Pai nosso que estais nos céus, santificado seja o vosso nome. Venha a nós o vosso reino, seja feita a vossa vontade, assim na terra como no céu.
0: O pão nosso de cada dia nos dai hoje, perdoai as nossas ofensas, assim como nós perdoamos a quem nos tem ofendido, e não nos deixeis cair em tentação, mas livrai-nos do mal. Amém.
1: Ave Maria, cheia de graça. Fruto do vosso ventre, Jesus.
0: Santa Maria, Mãe de Deus, rogai por nós, pecadores, agora e na hora de nossa morte. Amém.
1: Ave Maria, cheia de graça, o Senhor é convosco. Bendita sois vós entre as mulheres, e bendito é o fruto do vosso ventre, Jesus.
0: Quero rezar para o Padre Sebastião, lá de Campo Mourão, em nome dele, todos os sacerdotes religiosos do nosso Brasil e do mundo. Santa Maria, Mãe de Deus, rogai por nós, pecadores, agora e na hora de nossa morte. Amém.
1: Ave Maria, cheia de graça, o Senhor é convosco. Bendita sois vós entre as mulheres, e bendito é o fruto do vosso ventre, Jesus.
0: Santa Maria, Mãe de Deus, rogai por nós, pecadores, agora e na hora de nossa morte. Amém.
1: Ave Maria, cheia de graça, o Senhor é convosco. Bendita sois vós entre as mulheres, e bendito é o fruto do vosso ventre, Jesus.
0: Santa Maria, Mãe de Deus, rogai por nós, pecadores, agora e na hora de nossa morte. Amém.
1: Ave Maria, cheia de graça, o Senhor é convosco. Bendita sois vós entre as mulheres, e bendito é o fruto do vosso ventre, Jesus.
0: Santa Maria, Mãe de Deus, rogai por nós, pecadores, agora e na hora de nossa morte. Amém.
1: Ave Maria, cheia de graça, o Senhor é convosco. Bendita sois vós entre as mulheres, e bendito é o fruto do vosso ventre, Jesus.
0: Santa Maria, Mãe de Deus, rogai por nós, pecadores, agora e na hora de nossa morte. Amém.
1: Ave Maria, cheia de graça, o Senhor é convosco. Bendita sois vós entre as mulheres, e bendito é o fruto do vosso ventre, Jesus.
0: Rezo pelo seu baiano, lá de Dourados, e todos os ouvintes da Rádio Coração. Santa Maria, Mãe de Deus, rogai por nós, pecadores, agora e na hora de nossa morte. Amém.
1: Ave Maria, cheia de graça, o Senhor é convosco. Bendita sois vós entre as mulheres, e bendito é o fruto do vosso ventre, Jesus.
0: Santa Maria, Mãe de Deus, rogai por nós, pecadores, agora e na hora de nossa morte. Amém.
1: Ave Maria, cheia de graça, o Senhor é convosco. Bendita sois vós entre as mulheres, e bendito é o fruto do vosso ventre, Jesus.
0: Santa Maria, Mãe de Deus, rogai por nós, pecadores, agora e na hora de nossa morte. Amém.
1: Ave Maria, cheia de graça, o Senhor é convosco.

0: Bendita sois vós entre as mulheres, e bendito é o fruto do vosso ventre, Jesus.
1: Rezo para o seu Paulo Brito, Dona Maria de Brotas e a Tânia Silva de Salvador.

0: Nossa Senhora do Rocio,
1: rogai por nós.
0: São José,
1: rogai por nós. Valei-me, São José.
0: Senhora Aparecida, Mãe,
1: rogai por nós que recorremos a vós.
0: Meu querido irmão Jauri, obrigado por ter rezado conosco aí direto de Matinhos, litoral paranaense. Obrigado, um restinho de semana a você, a toda a sua família, muito especial e abençoado. Fique com Deus, meu irmão.
1: Amém, Eduardo. Muito obrigado pela sua oportunidade, pelo presente, e agradeço a todos os irmãos que falam o meu nome. Como diz Dona Marita, é gostoso ouvir o nome da gente nas intenções. E obrigado a você, Eduardo, por nos proporcionar esse horário, tá, do Santo Terço às 4.
0: Amém.
1: Salve Maria.
0: Salve Maria.

0: Rezando, meu irmão, com você, na sua casa, no seu trabalho. José Mariano, em Linhares, no Espírito Santo, rezando com a gente, rezando por ele e pela família, louvando e agradecendo a Deus por tudo, em especial hoje, pela recuperação da saúde e dele e da saúde da esposa, dona Josiane. Rezando conosco, nosso irmão querido Bruno Nunes, aqui em Taubaté, pertinho da gente, rezando por ele, pela filha de fora, pelo paizão Cristóvão, a mãe Sergina, em Juiz de Fora também, pela dona Aristela e a filha Estelinha, rezando conosco também, o Bruno, louvando e agradecendo a Deus pela vida e saúde dele, pela vida e saúde dos colegas de trabalho, de farda, rezando, louvando e agradecendo. O Tiãozinho do ônibus em Dom Viçoso, rezando por ele, pelo Dito, lá da Serrinha, que reza conosco também, por todos os enfermos, e agradecendo pela vida e saúde da família dele. Louvando e agradecendo a Deus conosco, o nosso irmão querido, rezando e agradecendo Israel Lopes, pedindo por ele, pedindo as bênçãos da mãe Aparecida pelo filho dele, o Marcos Vinícius, dia, louvando e agradecendo, dia 27, vai fazer um procedimento cirúrgico, pedindo também pela saúde da mamãe dele, a dona Sônia, que está lá com um probleminha de pneumonia, rezando por toda a família. O Paulo Sapateiro em Nova Russas, no Ceará, rezando por ele e pela família. O Paulo Brito em São Sebastião do Passé, rezando por todos os irmãos do Santo Terço. A Rosa em Imutaba, rezando por ela e pela família. O Glauber de Lins, interior de São Paulo, rezando por ele e pela família, louvando e agradecendo. A dona Cleusa em Americana, São Paulo, rezando por ela e pela família. Os nossos irmãos em Idaial, Santa Catarina, a Márcia, o Sérgio, Lucas, seu Paulo e dona Lúcia, rezando e agradecendo a Deus por tudo. O Mauri Camargo de Cruzília, Minas Gerais, rezando conosco, louvando e agradecendo a Deus também. O José João em Palhoça, em Santa Catarina, rezando por ele e pela família. O Anderson em Franca, São Paulo, rezando por ele e pela família também. E quem reza conosco é seu Geraldo Madeira e dona Raimunda. Bom dia, família, meus amigos.
1: Bom dia, Eduardo.
0: Tudo bem, graças a Deus.
1: Graças a Deus, tudo bem.
0: Ih, coisa boa. E hoje nós rezamos por quem, meus amigos?
1: Nós estamos agradecendo a Nossa Senhora pela nossa saúde, pela nossa vida, pelo dia de hoje, agradecendo pela nossa comunidade, Nossa Senhora de Guadalupe, nossa paróquia São Francisco Xavier, e pedindo também para o Zé Geraldo, mais a dona Maria Alves, para a dona Marta, lá de Patinga, Paulo Brito, para todos que estão rezando o texto neste momento, para todos, a família do devoto, pedindo pela paz no mundo e por todas as pessoas que estão passando por alguma dificuldade nesse dia de hoje.
0: Tá certo, vamos rezar e colocando também todos os nossos irmãos enfermos, aqueles que estão se preparando para fazer exames, aqueles que estão

0: se recuperando, a você, meu irmão, que está aí deitado num leito de hospital, rezando conosco, louvando e agradecendo a Deus por esse momento difícil, complicado que você esteja vivendo, mas sempre confiante na misericórdia de Deus, na intercessão da Mãe Aparecida na sua vida, na vida da sua família. Pai nosso que estais nos céus, santificado seja o vosso nome, venha a nós o vosso reino, seja feita a vossa vontade, assim na terra como no céu.
1: O pão nosso de cada dia nos dai hoje, perdoai as nossas ofensas, assim como nós perdoamos a quem nos tem ofendido. E não nos deixei cair em tentação, mas livrai-nos do mal. Amém.
0: Ave Maria, cheia de graça, o Senhor é convosco. Bendita sois vós entre as mulheres, e bendito é o fruto do vosso ventre, Jesus.
1: Santa Maria, Mãe de Deus, rogai por nós, pecadores, agora e na hora da nossa morte. Amém.
0: Ave Maria, cheia de graça, o Senhor é convosco. Bendita sois vós entre as mulheres, e bendito é o fruto do vosso ventre, Jesus.
1: Estamos rezando também para o Senhor Éder e para o Jonas de Patinga. Santa Maria, Mãe de Deus, rogai por nós, pecadores, agora e na hora da nossa morte. Amém.
0: Ave Maria, cheia de graça, o Senhor é convosco. Bendita sois vós entre as mulheres, e bendito é o fruto do vosso ventre, Jesus.
1: Santa Maria, Mãe de Deus, rogai por nós, pecadores, agora e na hora da nossa morte. Amém.
0: Ave Maria, cheia de graça, o Senhor é convosco. Bendita sois vós entre as mulheres, e bendito é o fruto do vosso ventre, Jesus.
1: Rezando também para Dona Geralda, que está internada, e para o Toninho, lá do Manoel Maia. Santa Maria, Mãe de Deus, rogai por nós, pecadores, agora e na hora da nossa morte. Amém.
0: Ave Maria, cheia de graça, o Senhor é convosco. Bendita sois vós entre as mulheres, e bendito é o fruto do vosso ventre, Jesus.
1: Rezando também para o Eduardo, para você, Eduardo, para o Evandro Brum. Amém. E para todos aí da Rádio e TV Aparecida. Santa Maria, Mãe de Deus, rogai por nós, pecadores, agora e na hora da nossa morte. Amém.
0: Ave Maria, cheia de graça, o Senhor é convosco. Bendita sois vós entre as mulheres, e bendito é o fruto do vosso ventre, Jesus.
1: Santa Maria, Mãe de Deus, rogai por nós, pecadores, agora e na hora da nossa morte. Amém.
0: Ave Maria, cheia de graça, o Senhor é convosco. Bendita sois vós entre as mulheres, e bendito é o fruto do vosso ventre, Jesus.
1: Santa Maria, Mãe de Deus, rogai por nós, pecadores, agora e na hora da nossa morte. Amém.
0: Ave Maria, cheia de graça, o Senhor é convosco. Bendita sois vós entre as mulheres, e bendito é o fruto do vosso ventre, Jesus.
1: Santa Maria, Mãe de Deus, rogai por nós, pecadores, agora e na hora da nossa morte. Amém.
0: Ave Maria, cheia de graça, o Senhor é convosco. Bendita sois vós entre as mulheres, e bendito é o fruto do vosso ventre, Jesus.
1: Santa Maria, Mãe de Deus, rogai por nós, pecadores, agora e na hora da nossa morte. Amém.
0: Ave Maria, cheia de graça, o Senhor é convosco. Bendita sois vós entre as mulheres, e bendito é o fruto do vosso ventre, Jesus.
1: Santa Maria, Mãe de Deus, rogai por nós, pecadores, agora e na hora da nossa morte. Amém.
0: Ave Maria, cheia de graça, o Senhor é convosco. Bendita sois vós entre as mulheres, e bendito é o fruto do vosso ventre, Jesus.
1: Santa Maria, Mãe de Deus, rogai por nós, pecadores, agora e na hora da nossa morte. Amém.
0: Glória ao Pai, ao Filho e ao Espírito Santo.
1: Como era no princípio, agora e sempre. Amém.
0: Ó meu bom e amado Jesus,
1: perdoai-nos, livrai-nos do fogo do inferno, levai as almas todas para o céu e socorrei principalmente as que mais precisarem da vossa infinita misericórdia.
0: Nossa Senhora do Rosário,
1: rogai por nós.
0: Nossa Senhora das Graças,
1: rogai por nós.
0: Santa Rita de Cássia,
1: rogai.

0: Senhora Aparecida, Mãe, Rainha e Padroeira do Brasil,
1: rogai por nós que recorremos a vós.
0: Meus queridos, seu Geraldo, Dona Raimunda, obrigado por terem rezado conosco, um restinho de semana abençoado. Fiquem com Deus, meus irmãos.
1: Amém, meu irmão. É nós que agradecemos você por lembrar de nós. Nossa Senhora te dê por ser muitos anos de vida e saúde.
0: Todos nós.
1: Muita felicidade.
0: Amém, amém. Para todos nós. Fiquem com Deus. Salve Maria.
1: Salve Maria.
2: Deus. No quarto.

0: acolhendo a você, meu irmão, minha irmã, você que está rezando conosco, na sua casa, no seu trabalho, onde quer que você esteja nesse momento, pedindo as bênçãos da Mãe Aparecida. O Rafael Cunha, em Itabaiana, no Sergipe, rezando por ele e pela família. Os nossos irmãos queridos que rezam conosco também em Matozinhos, Minas Gerais. O Ronaldo de Castro está lá firme em oração conosco. Silvio Barbeta, em Massaranduba, Santa Catarina, rezando por ele, pela família, pelo filho, pelos vizinhos, por todos os irmãos do Santo Terço. Seu João Reis, em Brasília, rezando conosco. O Jorge Pimenta, em Águia Branca, no Espírito Santo, rezando pela Maísa e Heloísa, que são as filhas, louvando e agradecendo a Deus por isso. Louvando e agradecendo também a Deus, a Maria Márcia, lá em Manhuaçu, Minas Gerais, rezando por ela, pela família toda, louvando e agradecendo a Deus por tudo. A Maria de Brasília, Distrito Federal, rezando pelos filhos, netos, por toda a família. A Auricele Vasconcelos, em Portugal. O Zequinha José Pereira, rezando conosco, louvando e agradecendo a Deus, através da nossa co-irmã, a Rádio Bom Jesus FM, em Bom Jesus da Lapa. Louvando e agradecendo também o Cláudio Antônio e Dona Luciana, em São João da Boa Vista. Rezando por eles dois, pela vida e saúde deles e de todos os familiares. O Osmair reza conosco, pedindo por ele e pela família. A Mari Cuidadora, louvando e agradecendo ao bom Deus. O Amauri de Bela Cruz, no Ceará, rezando conosco. A Marlúcia, rezando com a gente em Taipava, no Espírito Santo, rezando por ela e também pela amiga, pela recuperação da saúde da amiga dela, Sirlene Araújo, lá de Ipatinga, Minas Gerais. Marlúcia rezando conosco lá de Taipava, no Espírito Santo. E quem reza conosco é a vovó, a Eliane Meira, lá de Guarapuava, no Paraná. Bom dia, Eliane.
1: Bom dia, Eduardo.
0: Tudo bem, graças a Deus?
1: Tudo bem, graças a Deus.
0: Que maravilha. E hoje nós rezamos por quem, minha irmã?
1: Rezar pelos meus três amorzinhos.
0: O trio.
1: O Francisco, Antônio e a Maria. Nossa, tá uma bênção, tá?
0: Graças a Deus.
1: Então, se renova a vida da gente todos os dias, né? Ver o sorrisinho deles.
0: É verdade.
1: Nossa, a nossa vitamina diária. Eu falo sempre. E pedir também pelos idosos, pelas crianças, né? Porque são duas fases da vida que estão ficando tão de lado, dão um dozinho, né? E as pessoas estão se desligando, os pais. A gente vê tanta coisa triste que acontece com as crianças, misericórdia amada. E com os idosos, né? Então, pedir assim que os filhos e os pais e as mães cuidem um pouquinho mais deles. Fiquem de olho. Porque é tanta tragédia, tanta coisa errada que acontece nesse mundo. É tanto desamor, né? Que dá um corta o coração da gente de ver tanta situação, né? De ver que a família da gente tá bem, estão tudo bem, estão cuidando. Mas tem tanta criança largada no mundo, idosos também, né? Que Nossa Senhora abençoe a cada um deles.
0: Tá
1: e
0: certo.
1: Também abençoe a cada um que tá com o tercinho na mão, Eduardo.
0: Tá bom.
1: Nas suas intenções, na mão.
0: Vamos
1: vocês
0: rezar.
1: Também, que são os anjos da nossa vida.
0: Vamos rezar também para o papai, para a mamãe, para o esposo, para toda a família, louvando e agradecendo sempre. Pai nosso que estais nos céus, santificado seja o vosso nome, venha a nós o vosso reino,

0: Seja feita a vossa vontade, assim na terra como no céu.
1: O pão nosso de cada dia nos dai hoje. Perdoai as nossas ofensas, assim como nós perdoamos a quem nos tem ofendido. E não nos deixeis cair em tentação, mas livrai-nos do mal. Amém.
0: Ave Maria, cheia de graça, o Senhor bendita sois vós entre as mulheres, e bendito é o fruto do vosso ventre, Jesus.
1: Santa Maria, Mãe de Deus, rogai por nós, pecadores, agora e na hora da nossa morte. Amém.
0: Ave Maria, cheia de graça, o Senhor bendita sois vós entre as mulheres, e bendito é o fruto do vosso ventre, Jesus.
1: Mãe de Deus, rogai por nós, pecadores, agora e na hora da nossa morte. Amém.
0: Ave Maria, cheia de graça, o Senhor bendita sois vós entre as mulheres, e bendito é o fruto do vosso ventre, Jesus.
1: Mãe de Deus, rogai por nós, pecadores, agora e na hora da nossa morte. Amém.
0: Ave Maria, cheia de graça, o Senhor bendita sois vós entre as mulheres, e bendito é o fruto do vosso ventre, Jesus.
1: Por nós, pecadores, agora e na hora da nossa morte. Amém.
0: Ave Maria, cheia de graça, o Senhor é convosco. Bendita sois vós entre as mulheres, e bendito é o fruto do vosso ventre, Jesus.
1: Vou colocar também a nossa paróquia Santos Anjos aqui de Guarapola. Vai ter a nossa confraternização agora sábado. Que Santos Anjos proteja, que corra tudo bem. Santa Maria, Mãe de Deus, rogai por nós, pecadores, agora e na hora da nossa morte. Amém.
0: Ave Maria, cheia de graça, o Senhor é convosco. Bendita sois vós entre as mulheres, e bendito é o fruto do vosso ventre, Jesus.
1: Santa Maria, Mãe de Deus, rogai por nós, pecadores, agora e na hora da nossa morte. Amém.
0: Ave Maria, cheia de graça, o Senhor é convosco. Bendita sois vós entre as mulheres, e bendito é o fruto do vosso ventre, Jesus.
1: Santa Maria, Mãe de Deus, rogai por nós, pecadores, agora e na hora da nossa morte. Amém.
0: Ave Maria, cheia de graça, o Senhor é convosco. Bendita sois vós entre as mulheres, e bendito é o fruto do vosso ventre, Jesus.
1: Santa Maria, Mãe de Deus, rogai por nós, pecadores, agora e na hora da nossa morte. Amém.
0: Ave Maria, cheia de graça, o Senhor é convosco. Bendita sois vós entre as mulheres, e bendito é o fruto do vosso ventre, Jesus.
1: Vou colocar também a consulta do meu pai, que vai ter hoje, e a cirurgia do meu marido e a minha. Que Nossa Senhora passe na frente e que ocorra tudo bem, conforme ela quer. Santa Maria, Mãe de Deus, rogai por nós, pecadores, agora e na hora da nossa morte. Amém.
0: Ave Maria, cheia de graça, o Senhor é convosco. Bendita sois vós entre as mulheres, e bendito é o fruto do vosso ventre, Jesus.
1: Santa Maria, Mãe de Deus, rogai por nós, pecadores, agora e na hora da nossa morte. Amém.
0: Glória ao Pai, ao Filho e ao Espírito Santo.
1: Como era no princípio, agora e sempre. Amém.
0: Ó meu bom e amado Jesus,
1: perdoai-nos, livrai-nos do fogo do inferno, levai as almas todas para o céu e socorrei principalmente as que mais precisarem da vossa infinita misericórdia.
0: Nossa Senhora de Fátima,
1: rogai por nós.
0: Nossa Senhora do Perpétuo Socorro,
1: rogai por nós.
0: Senhora Aparecida, Mãe Rainha e Padroeira do Brasil,
1: rogai por nós que recorremos a vós, minha mãe querida.
0: Eliane, minha irmã querida, aí em Guarapuava, obrigado por ter rezado conosco. Um dia abençoado, um restinho de semana abençoado a você, ao Francisco, Anthony e a Isabela, todos da família. Fique com Deus, minha irmã.
1: Amém. Deus abençoe você também, Eduardo.
0: Amém.
1: Deus abençoe muito vocês.
0: A todos nós. Salve Maria.
1: Salve Maria.

0: de Niterói, o nosso irmão querido Jonas Eliseu, em Ipatinga, Minas Gerais, rezando por ele, pela família, pelos irmãos do Santo Terço. O Reginaldo reza conosco em Pindamonhangaba, rezando por ele e pela família. Maria Elza e Manuel, lá em Ananindeua, no Pará, rezando pelos filhos, netos, por toda a família. A Maria de Fátima, rezando por ela e pela família. Dona Benedita Lopes, em Oeiras, no Piauí, rezando pela vida e saúde dela e também por uma cirurgia que a mamãe vai fazer. O Luiz Carlos de Arruda, rezando conosco, louvando e agradecendo, está lá em Tanabi, São Paulo, louvando e agradecendo pela vida e saúde dele. O José dos Santos, rezando conosco em Caxambu, a nossa irmã querida Simone Cláudia da Serrinha, em Dom Viçoso, rezando por ela e pela família, louvando e agradecendo a Deus também. A nossa irmã Maria Esther, rezando por ela, ela está em Itaboraí, no Rio de Janeiro, rezando por todos os irmãos do Santo Terço, pela concessão da aposentadoria dela, que a mãe Aparecida passe à frente e cuide de tudo. A Eliete em Curvelo, Assis também em Curvelo, Padre Sebastião, lá em Campo Mourão, na Fazenda da Esperança, rezando por ele e pela família, por todos os internos, louvando e agradecendo o Evaldo Queiroz, por ele e pela família, o nosso irmão Ademir Moraes, a Antônia Maria de Jesus, a Mônica, reza conosco também, louvando e agradecendo a Deus, a Luzia Cândido, o Jorge Paliano, lá em Joinville, Santa Catarina, a Olinda Leite, no Mato Grosso, rezando conosco, o Rubens Aparecido, também no Mato Grosso, rezando com a gente, Zé Manga e Dona Joelma, no Siriri, rezando, louvando e agradecendo todos os nossos irmãos, o Evandro Cruz, em Juiz de Fora, a Márcia, em Ubá, a todos que rezam conosco. E a Cláudia Silva, lá em Salvador, na Bahia. Bom dia, Cláudia!
1: Bom dia, amigo.
0: Tudo bem, graças a Deus.
1: Graças a Deus. Mais um dia com saúde.
0: Isso.
1: Fé.
0: Exatamente.
1: Esperança sempre.
0: Sempre, sempre, sempre. E hoje nós rezamos por quem, minha irmã?
1: Rezo por você e sua família. Rezo pela alma de meus pais, minha irmã. Rezo por Fátima Liro e Luciana Liro. Rezo por Serginho, Bia, família dela. Em novembro eu tô querendo ir aí com Santa Dulce.
0: Se Deus quiser.
1: Que ela passe na frente, que dê tudo certo. E todos os irmãos do texto que estão agora rezando, que rezam por mim.
0: Amém. Vamos rezar e agradecer a Deus por tudo, rezando também com a nossa irmã Laura, lá em Aracaju, no Sergipe, rezando por ela e pela família. Pai nosso que estais nos céus, santificado seja o vosso nome, venha a nós o vosso reino, seja feita a vossa vontade, assim na terra como no céu.
1: O pão nosso de cada dia nos dai hoje, perdoai-nos as ofensas, assim como nós perdoamos a quem nos tem ofendido. Não deixeis cair em tentação, mas livrai-nos do mal. Amém.
0: Ave Maria, cheia de graça, o Senhor é convosco. Bendita sois vós entre as mulheres. E bendito é o fruto do vosso ventre, Jesus.
1: Santa Maria, Mãe de Deus, rogai por nós, pecadores, agora e na hora de nossa morte. Amém.
0: Ave Maria, cheia de graça, o Senhor é convosco. Bendita sois vós entre as mulheres. E bendito é o fruto do vosso ventre, Jesus.
1: Santa Maria, Mãe de Deus, rogai por nós, pecadores, agora e na hora de nossa morte. Amém.
0: Ave Maria, cheia de graça, o Senhor é convosco. Bendita sois vós entre as mulheres, e bendito é o fruto do vosso ventre, Jesus.
1: Santa Maria, Mãe de Deus, rogai por nós, pecadores, agora e na hora de nossa morte. Amém.
0: Ave Maria, cheia de graça, o Senhor é convosco. Bendita sois vós entre as mulheres, e bendito é o fruto do vosso ventre, Jesus.
1: Santa Maria, Mãe de Deus, rogai por nós, pecadores, agora e na hora de nossa morte. Amém.
0: Ave Maria, cheia de graça, o Senhor é convosco. Bendita sois vós entre as mulheres, e bendito é o fruto do vosso ventre, Jesus.
1: Santa Maria, Mãe de Deus, rogai por nós, pecadores, agora e na hora de nossa morte. Amém.
0: Ave Maria, cheia de graça, o Senhor é convosco. Bendita sois vós entre as mulheres, e bendito é o fruto do vosso ventre, Jesus.
1: Santa Maria, Mãe de Deus, rogai por nós, pecadores, agora e na hora de nossa morte. Amém.
0: Ave Maria, cheia de graça, o Senhor é convosco. Bendita sois vós entre as mulheres, e bendito é o fruto do vosso ventre, Jesus.
1: Santa Maria, Mãe de Deus, rogai por nós, pecadores, agora e na hora de nossa morte. Amém.
0: Ave Maria, cheia de graça, o Senhor é convosco. Bendita sois vós entre as mulheres, e bendito é o fruto do vosso ventre, Jesus.
1: Santa Maria, Mãe de Deus, rogai por nós, pecadores, agora e na hora de nossa morte. Amém.
0: Ave Maria, cheia de graça, o Senhor é convosco. Bendita sois vós entre as mulheres, e bendito é o fruto do vosso ventre, Jesus.
1: Santa Maria, Mãe de Deus, rogai por nós, pecadores, agora e na hora de nossa morte. Amém.
0: Ave Maria, cheia de graça, o Senhor é convosco. Bendita sois vós entre as mulheres, e bendito é o fruto do vosso ventre, Jesus.
1: Santa Maria, Mãe de Deus, rogai por nós, pecadores, agora e na hora de nossa morte. Amém.
0: Glória ao Pai, ao Filho e ao Espírito Santo.
1: Como era no princípio, agora e sempre. Amém.
0: Ó meu bom e amado Jesus,
1: perdoai-nos, livrai-nos do fogo do inferno, levai as almas todas para o céu e socorrei as que mais precisarem da vossa misericórdia.
0: Arcanjos, São Miguel, São Gabriel e São Rafael,
1: rogai por nós.
0: Santa Dulce dos Pobres,
1: rogai por nós. Santa Rita de Cássia,
0: rogai por todos nós. Santo Afonso Maria de Ligório,
1: rogai por nós. São José,
0: rogai por nós. Valei-me,
1: valei-me São José.
0: Senhora Aparecida, Mãe, Rainha e Padroeira do Brasil,
1: rogai por nós, que recorremos a vós.
0: Cláudia Silva, obrigado por ter rezado conosco, nossa irmã querida. Um dia abençoado a você, um restinho de semana abençoado. Fique com Deus.
1: Amém, Eduardo. E salve Maria.
0: Salve Maria. Infinitas graças vos damos, soberana rainha, pelos benefícios que todos os dias recebemos de vossas mãos maternais. Dignai-vos agora e para sempre tomar-nos debaixo de vosso poderoso amparo, e para mais vos alegrar, vos saudamos com uma salve rainha. Salve rainha, mãe de misericórdia, vida, doçura e esperança nossa salve. A vós bradamos os degredados filhos de Eva, a vós suspiramos gemendo e chorando neste vale de lágrimas. Eia, pois, advogada nossa, esses vossos olhos misericordiosos a nós volvei, e depois deste desterro, mostrai-nos Jesus, bendito o fruto do vosso ventre. Ó clemente, ó piedosa, ó doce e sempre Virgem Maria, rogai por nós, Santa Mãe de Deus, para que sejamos dignos das promessas de Cristo. Assim seja. Amém. Nós estamos chegando ao final do nosso Santo Terço. Obrigado a você que rezou conosco. E a você, meu amigo ouvinte, amigos de todos os dias, através da Rede Aparecida de Rádio, Rádio Aparecida, convido você a se entregar, a entregar a sua família, o seu trabalho, a sua necessidade, a sua dificuldade, a sua saúde, tudo, tudo, tudo nos braços da mãe, para que ela cuide. Que a Senhora Aparecida acolha a nossa oração, o nosso pedido, e interceda ao seu Filho Jesus por cada um de nós. Ó Maria Santíssima, pelos méritos de nosso Senhor Jesus Cristo, em vossa querida imagem de Aparecida, espalhais inúmeros benefícios sobre todo o Brasil. Eu, embora indigno de pertencer ao número de vossos filhos e filhas, mas cheio do desejo de participar dos benefícios de vossa misericórdia, prostrado a vossos pés, consagro-vos o meu entendimento, para que sempre pense no amor que mereceis. Consagrado

agro-vos a minha língua, para que sempre vos louve e propague a vossa devoção. Consagro-vos o meu coração, para que depois de Deus vos ame sobre todas as coisas. Recebei-me, ó Rainha incomparável, vós que o Cristo crucificado deu-nos por mãe, no ditoso número de vossos filhos e filhas. Acolhei-me debaixo de vossa proteção, socorrei-me em todas as minhas necessidades, espirituais e temporais, sobretudo na hora de minha morte. Abençoai-me, ó celestial cooperadora, e com vossa poderosa intercessão, fortalecei-me em minha fraqueza, a fim de que, servindo-vos fielmente nesta vida, possa louvar-vos, amar-vos e dar-vos graças no céu por toda a eternidade. Assim seja. Obrigado a você, meu irmão, a você, minha irmã, a vocês que rezaram conosco. Nós estivemos e continuaremos sempre unidos. Em nome do Pai, do Filho e do Espírito Santo. Amém. Fiquem todos com as bênçãos do Senhor Jesus, a proteção e a intercessão de nossa mãezinha querida, a Senhora Aparecida. Nos encontramos, se Deus quiser, na próxima madrugada. Fiquem em paz. Fiquem na paz.

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3: 5 horas, horário de Brasília.
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7: Oi gente, bom dia, tudo legal com vocês? Tudo jóia? Estamos chegando para mais um Amanhecer na Minha Terra, aqui na 106.9 Manhuaçu FM. Fique à vontade, seja bem-vindo, seja bem-vinda aqui ao nosso Amanhecer nesta manhã, manhã de quarta-feira, 22 de julho de 2026. Carinho especial para você que sintoniza sempre com a gente por aqui. Olha, para você sintonizado, sintonizada com a gente aqui, ó. Nenhum obstáculo é grande demais quando você confia em Deus. Bom dia, bom dia.
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Agora são 5 horas mais 2 minutos, nosso amanhecer começando e a moda boa chegando aqui na Mãe Moçô. Divine Donizete cantando pra você. É o Laço Venenoso.

0: Agora são 5 horas, mais 5 minutos. Que legal, hein? Moda boa para começarmos bem aqui o nosso amanhecer na minha terra, com a sua participação a partir de agora, chegando aqui as primeiras participações nesta manhã. É, nosso bom dia para você que sintoniza sempre com a gente aqui, já está aí despertando para mais um dia, que seu dia possa ser muito produtivo, muito bacana e especial, hein? José Salvador já está ouvindo a gente lá em Itacoaxetuba, São Paulo. Ô, José, bom dia, bom dia. Está sempre ligado com a gente, ouvindo o nosso amanhecer, abraçando a todos os ouvintes e mandando aquele abraço para todos que sintonizam com a gente por aqui também. Legal, bom dia. O nosso ouvinte, o José Martins, está ligado com a gente lá no Rio de Janeiro, não é isso? O José Martins, bom dia para você, para todos que sintonizam com a gente por aqui. Pedindo que a música do Lourenço Dorival, Meu Reino Encantado, está oferecendo para todos os ouvintes na sintonia. Obrigado, José Martins, bom dia. Maria Aparecida do Engenho da Serra também. Oi, Maria, tá joia? Tá ligadinha com a gente. A nossa ouvinte, a Andréia, vai falar com a gente aqui também, ó. Oi, Andréia.
1: Bom dia, Marcelo.
0: Bom dia.
1: Aqui é a Andréia do Bela Vista.
0: Fala com a gente.
1: Direto de Santa Gertrude,
0: São Paulo. Ah, que bom, mãe.
1: Gostaria de pedir a música Escolta de Vagalumes e oferecer para meu pai, Pedro, para minha mãe Fé, para minhas tias Ana e Joana lá no Corvo do Funil, para meu irmão João e Viviana e minha sobrinha Ana. Eu ouço a maior e a melhor. E para o Luizão, fez aniversário esse final de semana, meu primo.
0: Ah, então tá legal, bacana demais. Parabéns aí pro Luizão, tá? A Fátima também tá ligada com a gente. Oi, Fátima, bom dia pra você, pra toda a família aí no bairro Sagrada Família, aqui em Manhuaçu, sintonizado sempre com a gente. Bom dia, Marcelo Costa. Manda um abraço aí para todos os ouvintes, para Dona Purinha também. É, tá sempre ligada com a gente, né? Isso aí, Dona Purinha tá ouvindo o nosso amanhecer, né? É, isso aí. Ótimo dia, muito obrigado pela audiência. É o Geraldino que tá mandando um abraço para Dona Purinha, para todos os ouvintes aqui da região. E ele tá sempre ligado com a gente. É, está viajando hoje? Ah, legal. O Geraldino está em Três Rios, lá no Rio de Janeiro, né? Isso aí. Boa viagem, Geraldino. Ótimo dia. São 5 horas mais 8 minutos. Cinco e oito. A gente segue aqui com o nosso amanhecer na minha terra. E tem mais participações por aqui no nosso amanhecer. O João Batista lá do Bom Jardim, também ligado com a gente. Ô, João Batista, como vai? Tudo bem? Lá em Santa Margarida, ligado aqui no nosso programa. Lourenço Lorival. É o meu reino encantado.

0: São 5h15 agora. Confira comigo aqui, 5h15. Daqui a pouquinho tem Eduardo Costa, tem Trio Parada Dura e muito mais.
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1: Agora são 5h19 aqui na Manhã Uaçu. E aí, tá de bem com a vida nesta manhã de quarta-feira? É? Bom dia! Nosso abraço para você que sintoniza com a gente aqui pertinho, a você de longe, onde quer que esteja aí ouvindo a gente, receba o nosso abraço. A você do Radinho Tradicional, das nossas mídias sociais aí, do nosso aplicativo, do nosso site. Um abraço a todos. São 5h20, a participação aqui do nosso ouvinte, o Juarez Silvestre. Ô Juarez, bom dia, pedindo aqui a música Pagode em Brasília com Eduardo Costa. Está oferecendo para todos os ouvintes da cidade de Ubaporanga. Legal, bom dia. O nosso ouvinte também, o Roldão, fala com a gente lá de Simonésia, não é isso, Roldão? Bom dia, bom dia. Vai falar com a gente aqui nesta manhã também.
2: Marcelo, é Roldão, quero ouvir a música Pagode em Brasília, ofereço para todos os ouvintes, para você ver da rádio, uma boa quarta-feira, fique com Deus.
1: Fica com Deus também, Roldão, tudo de bom para você e para a família aí. O Antônio Alves de Oliveira também está em São João do Manhuaçu.
3: Bom dia, Marcelo.
1: Bom dia.
3: Antônio Alves de Oliveira, se você puder tocar para nós aí, oferecendo para todos os ouvintes da Rádio Manhuaçu, Solair no Canafita, Adão Gomes no Canafita, Ademar Ciel na Jutubá, Joelmo no Criciúma, Contigo Parada Duro, Avião das Nove. Tchau.
1: Valeu, Antônio, bom dia. Abraços aqui também para o César da Matinha. O César, nosso abraço para você, bom dia. Marcelo Costa, bora tomar um cafezinho, meu amigo. Ah, tá na hora? É, tá mandando um alô para todos os ouvintes da Mãe Mansu. Vai também um alô para o Vander Lúcio, né? Tá lá no bairro Pinheiro, sempre na sintonia do nosso programa. Ainda também aqui a participação da Andréia e do Paulo. Andréia mandando um alô aí para Neuza Souza, a Maria Aparecida de Souza também. E a irmã Renilde, lá no São Vicente, em Martins Soares. Bom dia. Também a nossa ouvinte lá do Vista Alegre, sempre na sintonia do nosso Amanhecer na Minha Terra, a Lucinha. Oi, Lucinha, ótimo dia para você. Tá mandando um alô aí para todos os ouvintes, pedindo o Eduardo Costa. E tá mandando para a família, para os amigos, amigas, todo o pessoal que acompanha a nossa programação. Lá em Lima Duarte está na sintonia com a gente a nossa ouvinte, a Marlene Ambrosio, abraçando a toda a família em Luisburgo, mandando um alô também para Malvino, Ailton, para Luzia, para os parentes, para a família lá em Lima Duarte, para o esposo, filhos, netos, Tylon e Ana Cecília e todos os ouvintes também. Valeu! Bom dia também aqui para a nossa ouvinte, a Rosângela Costa, de Santo Amaro de Minas. Bom dia, Rosângela. Está mandando um abraço para a mãe Marlene Costa, para o pai Ailton Estevão e para todos os ouvintes. A dona Lair está ligada com a gente lá na Ponte da Aldeia. Oi, dona Lair, tudo bom com a senhora aí? Tudo legal? Bom dia, bom dia. Zé Geraldo, lá na Barra da...
4: Bom dia, Marcelo. Tudo bem, Marcelo?
1: Bom dia, Zé.
4: Dá um alô pra nós aqui, Marcelo. Eu sou o José Geraldo da Barra da Gameleira.
1: Beleza, pura.
4: Quero oferecer uma música para todos meus amigos, tio, filho, esposa, todos vocês da rádio. Tenham um ótimo dia. Fique com Deus.
1: Fique com Deus também. Um abraço. Mandar um abraço aqui, um alô para o nosso ouvinte, o José Maria de Paula, lá no Lessa, na Chácara de São José, está

Tá ligado sempre com a gente, né? José Maria tá triste porque, né, antes de ontem, né, foi a passagem do seu papai, o seu João Lino. Ô, José Maria, que papai do céu possa estar aí

Haroldo, bom dia, Haroldo, para você e para a família aí. Nosso abraço também aqui, deixa eu ver para quem. O Ronaldinho lá da Gameleira. Oi, Ronaldinho, tudo bem com você, com a Aparecida, com os nossos ouvintes aí da Gameleira? Ele está ouvindo o nosso programa, ele disse aqui, ei, programa bom, hein? E está mandando um alô também aqui para o casal, o José Maurício e a Marta. Bom dia, José Maurício, bom dia, Marta. É o aniversário de casamento deles. Ah, que legal, parabéns então, tá? A essa união aí do José Maurício e a Marta. O Paulo César, Paulinho do bairro Nossa Senhora Aparecida. Ô, Paulinho, bom dia. Ouve a gente durante todo o dia, né? Ouve o nosso amanhecer em casa e no trabalho também, sempre com o radinho lá ligado. Isso aí, ótimo dia, tá, ô Paulinho? Pra você e pra família. Sintonizados com a gente. 5h25 aqui na Manhuaçu. Eduardo Costa, essa viola vai chorar agora, hein? Eita! É o pagode em Brasília.

0: Daí o Avião das Nove com o trio Parada Dura. Agora são 5h31 aqui na Mãe Maçô.
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0: 5h32, daqui a pouquinho tem os carreteiros aqui na Manhuaçu.
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2: Aí o rei do batidão, hein? 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
1: Agora são 5h38. 5h38 aqui na Manhuaçu. A participação dos nossos ouvintes aqui, ó. Que legal, hein? É, bom dia para a Josélia Souza. Oi, Josélia, tudo bem com você e com a família? Tá ligada com a gente, ouvindo nosso Amanhecer na Minha Terra, lá em Belo Horizonte. Tá abraçando aos parentes aqui em Manhuaçu, Manhumirim. Valeu, ótimo dia para vocês aí, tá, Josélia? Também a participação aqui dos nossos ouvintes. Bom dia para Leia Cavoli, tá lá em Portugal, em Lisboa. Oi, Leia, bom dia, bom dia. Ainda também participando com a gente aqui nesta manhã, a Maria Márcia. Ô, Maria Márcia, fala comigo. Bom dia, bom dia.
2: Ei, Marcelo Costa, bom dia, Marcelo. Bom dia, galera. Bom dia, bom dia. Marcelo, roda pra nós aí, obras de poeta, pra todos nós, pra você, pra todo mundo, pra mim que ama essa música.
1: Tá certo.
2: Pra todos, tudinho, tudinho. E com Deus, Marcelinho. Até amanhã.
1: Até amanhã, minha amiga. Bom dia. Ótimo dia para você. E a Maria Márcia também desejando sentimentos aí, né? Ao José Maria de Paula, lá do Lessa, pela passagem aí, pela Páscoa aí do seu papai. Então tá joia.

0: também. Deixa eu ver aqui a Rosiane Antunes. Oi, Rosiane Antunes. Bom dia, bom dia. Já está no batente, no trabalho? Grande abraço para todos vocês aí. Edivaldo, fala comigo.
1: Marcelo Costa, bom dia.
0: Bom dia.
1: Crédito Paulo Alves da Barra da Água Limpa.
0: Ah, tá joia.
1: Eu sou amigo de você, sua escolha.
0: Tá bom.
1: Pra oferecer pra vocês aí, pra todos os ouvintes aqui da Barra da Água Limpa. Mas vocês ficam todos com Deus aí.
0: Amém, Edivaldo. Ótimo dia. Edivaldo, que é um sanfoneiro e tanto, né? Sanfoneiro, violeiro. Ei, trem bom. Aí sim, hein? Ótimo dia, Edivaldo. Também aqui a Sandra Moraes. Marcelo, estou ouvindo a melhor. Isso aí, Sandra. Escolha perfeita, hein? Márcio Alves, lá do São Bento, Mãe Mirim. Oi, Márcio. Bom dia, bom dia. Abraçando a família, os amigos e todos aqui da rádio também. Legal demais. A Edna, lá de Sacramento, também está ligada com a gente, né, Edna? Tudo de bom para você aí, hein? A você e a família. Bom dia pro Edinho, no bairro Sagrada Família, aqui em Manhuaçu também, e a família. Ótimo dia, Edinho. Sérgio Vidal, a Rita também, são nossos ouvintes aí de todas as manhãs. O Antônio Evangelista está lá no município de Santana do Manhuaçu. Aliás, deixa eu ver aqui. Ah, não, o Antônio está em Santa Quitéria, né? É no município de Santana do Manhuaçu mesmo, né? Isso aí. Ótimo dia, Antônio, para você e para todos aí de Santa Quitéria. Bom dia para Maria, para o Horácio, na Petrina, na sintonia do nosso amanhecer também. 5h41, obras de poeta. Essa música é boa demais, hein? Aí o Chitãozinho e o Chororó.

0: Agora 5h45.
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0: Ana Flávia Domingos, chegando aqui no Nosso Amanhecer na Minha Terra. Bom dia, Ana Flávia.
2: Bom dia, Marcelo Costa. Bom dia a todos os ouvintes do Amanhecer na Minha Terra. Vamos para as informações de hoje. Mercado do boi reage com alta em São Paulo. O mercado do boi gordo abriu a semana com reação nos preços em São Paulo, impulsionada pela resistência dos pecuaristas em negociar abaixo das referências. De acordo com a análise da última segunda-feira, dia 20, do informativo Tem Boi na Linha, da Scott Consultoria, a ponta compradora passou a oferecer R$ 3,00 por arroba a mais para o boi gordo e para a novilha, enquanto a cotação da vaca permaneceu estável. Segundo a Scott Consultoria, houve relatos pontuais de negócios em R$ 340 por arroba para o boi gordo, mas esse valor ainda não foi consolidado como referência de mercado. A consultoria informou que as escalas de abate seguem atendendo em média 6 dias de programação dos frigoríficos. No Rio Grande do Sul, a Scott Consultoria registrou estabilidade nas cotações em todas as regiões monitoradas. O mesmo comportamento foi observado no Acre, onde os preços permaneceram inalterados para todas as categorias de bovinos. No mercado atacadista de carne com osso, a consultoria avaliou que o escoamento na primeira quinzena do mês foi positivo, o que levou o varejo a reforçar os pedidos de reposição de estoques no início da segunda metade de julho. A oferta de carcaças, especialmente de fêmeas, foi menor e esse cenário contribuiu para a valorização dos cortes no atacado. Conforme a Scott Consultoria, a carcaça casada do boi capão subiu 0,9% para R$ 22,40 por quilo, enquanto a do boi inteiro avançou 2,8% para R$ 21,90 por quilo. A carcaça da vaca teve alta de 2,4%, alcançando R$ 21,00 por quilo, e a da novilha aumentou 2,9%, chegando a R$ 21,45 por quilo. Para o Amanhecer na Minha Terra, repórter Ana Flávia Domingos.
0: Obrigado, Ana Flávia, pela informação aqui pra gente. 5h47 agora.
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0: Agora faltando 10 minutinhos para 6, daqui a pouquinho tem a prece do amanhecer com o padre Carlos Alto F. Fique ligado aqui com a gente. Olha, eu atendo aqui a participação do nosso ouvinte, o Geraldo Maro, lá de Santa Quitéria. Oi, Geraldo.
1: Oi, Marcelo Costa, bom dia.
0: Bom dia.
1: Tudo bem com você, com a sua família aí,
0: graças,
1: né?
0: Graças a Deus.
1: Aqui tudo bem.
0: Que
1: aqui,
0: bom, hein?
1: Falando é o Geraldo, Santa Quitéria, Geraldo.
0: Beleza.
1: Maro. Você podia mandar uma música para nós aí? Do Eduardo Costa, Fundo da Grota, feliz para minha esposa, para meus dois filhos, né, em Santa Getúlio, para todos os ouvintes da Rádio Maiuaçu e todos os familiares. Tchau, fica com Deus.
0: Fica com Deus também, Geraldo. Ótimo dia para vocês em Santa Quitéria. Daqui a pouquinho o Fernando de Sorocaba com o Baitaca, eles vão cantar aqui a música do Fundo da Grota, tá joia? Aí vai para você também. Eduardo Costa já passou por aqui hoje. Olha, 5h51, eu atendo aqui a participação também do nosso ouvinte. Marcelo, manda um alô para nós aí, estamos te ouvindo por aqui. Deixa eu ver quem mandou a mensagem. Aí o Adenir, lá do Rio de Janeiro. Valeu, Adenir, bom dia, bom dia. Agora a participação aqui também da Miss Lene, lá de Sacramento, São Sebastião do Sacramento, bom dia. Ana Maria, lá do Córrego da Raiz, pedindo aqui uma música do Zezé de Camargo, a música Irmão da Lua, Amigo das Estrelas. Daqui a pouquinho ele canta para você aqui, tá joia, Ana Maria? Mandando para todos os ouvintes, para a irmã Cláudia, que está ligada com a gente também, e para todos que sintonizam com a gente. Ótimo dia para vocês aí. O Cláudio e a Maria estão ouvindo a gente lá no Jatobá, tomando aquele cafezinho com queijo e acompanhando nosso programa. Ei, trem bom, hein? Valeu, abraço!

Aê, o Zezé de Camargo cantando aqui na Manhuaçu, 5h56. Nosso bom dia aqui para os nossos ouvintes na sintonia com a gente. O Bastomaro lá ligado com a gente também, ouvindo o amanhecer lá em Santa Quitéria. O Geraldo, todo o pessoal aí na sintonia, né? Daqui a pouquinho tem o Fundo da Grota aqui, tá bom? O Geraldo Maro. Também, deixa eu ver quem pediu aqui, quem está mandando um abraço. Ah, é a Luzia de Argilita. Oi, Luzia, tudo bem com você? Grande abraço, obrigado pela audiência. Mandando música para todos os moradores lá de Bom Jesus de Realeza. Bom dia, José Paulo, em Alto Caparaó, sempre ligado com a gente. Ana Lúcia e a família lá no Jatobá, São João do Manhuaçu. Alô, Antenor, tudo bem com você e com a família aí também? Bom dia. Ainda mandar um alô aqui para a Aparecida lá em Palmeiras, também ouvindo a gente. Abraçando os pais, a família toda lá. Ótimo dia para você, Aparecida, e todos aí. Também a Ademir Agostinho, sempre ouvindo a gente, acompanhando a gente lá no Córrego da Laje, não é isso? Ótimo dia para todos aí, acompanhando o nosso programa. Ouvintes de Palmeirinha. Antônio Jorge também, sempre acompanhando a nossa programação. Que legal. Dona Terezinha Barbosa, bairro Bela Vista. Bom dia, Dona Terezinha. Finalzinho do amanhecer, gente. Beijo no coração de todos aí. Fiquem com Deus. Amanhã tem mais, hein? Uma feliz quarta-feira. Até amanhã.

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4: Bom dia, meu amigo, bom dia, meu irmão, bom dia, Marcelo Costa, bom dia, família, bom dia, trabalhadores e trabalhadoras, viajantes, motoristas, bênçãos de Deus na vida das crianças, jovens que se preparam para mais um dia de estudo. Bom dia aos que se colocam a serviço da vida, aos que buscam o Senhor, renovando a sua graça, abrindo o coração, buscando viver o segmento do dia a dia. Nosso bom dia todo especial aos membros dos nossos grupos de reflexão, aos ministros da Eucaristia, ministros da Palavra. Bom dia, catequistas e catequizandos. Bênçãos de Deus na vida dos doentes, enfermos, famílias enlutadas, idosos, os que cuidam dos doentes e idosos. Prezado ouvinte, querida família, hoje celebramos a festa de Santa Maria Madalena. A liturgia de hoje, Santa Maria Madalena, tida como a discípula de Jesus, trata de um amor incondicional, capaz de qualquer coisa para encontrar o amado e estar ao lado dele. Há muitas especulações acerca do amor de Maria Madalena por Jesus, mas o que a liturgia destaca é o verdadeiro amor, aquele que todo verdadeiro discípulo missionário deveria ter por Jesus. Somente quem ama de verdade é capaz de procurá-lo na noite escura da alma e encontrá-lo, e ao encontrar, segui-lo até o fim, colocando-se ao lado dele e daqueles que ele amou, os fracos, os pequenos. Somente quem buscou e o encontrou é capaz de anunciar aos outros esse encontro. Desta forma, os textos propostos para esta liturgia têm como tema a busca do amado, do amor que muda os rumos da vida. Cada uma das leituras, à sua maneira e de acordo com seu contexto, trazem variações de um mesmo tema. A primeira leitura de hoje, Cântico dos Cânticos, um livro pouco usado na liturgia, considerado por alguns como fora de padrão litúrgico, porque não cita diretamente Deus, mas trata de um amor aparentemente humano. Porém, não é bem assim. Se Deus é amor, como afirma a primeira leitura ou a primeira carta de São João, ele está presente neste texto em forma do amor que se relata. Ele foi escolhido para a memória dessa santa, porque ela demonstrou seu amor por Jesus de uma forma diferente. Em várias passagens, também encontramos Maria Madalena atenta ao Mestre, servindo-o com muito amor, dedicação, doação plena, chegando a provocar transformações radicais na sua vida por causa dele

por ele. Maria Madalena, caro ouvinte, mostra que Jesus é aquele que deve transformar a nossa vida. Reze comigo a oração deste dia. Ó Deus, o vosso Filho unigênito confiou a Maria Madalena a missão de ser a primeira a anunciar a alegria pascal. Concedei, nós vos pedimos, por sua intercessão e exemplo, proclamar que Cristo ressuscitou e contemplá-lo no seu reino glorioso. Ele que é Deus e convosco vive e reina, na unidade do Espírito Santo, por todos os séculos dos séculos. Amém. Primeira música da nossa prece do amanhecer. Vem e segue-me, Padre Ezequiel.

dia 18, no primeiro dia da semana, Maria Madalena foi ao túmulo de Jesus bem de madrugada, quando ainda estava escuro, e viu que a pedra tinha sido retirada do túmulo. Então, ela saiu correndo e foi encontrar Simão Pedro e o outro discípulo, aquele que Jesus amava, e lhes disse: tiraram o Senhor do túmulo e não sabemos onde o colocaram. Maria estava do lado de fora do túmulo, chorando. Enquanto chorava, inclinou-se e olhou para dentro do túmulo. Viu então dois anjos vestidos de branco, sentados onde tinha sido posto o corpo de Jesus, um à cabeceira e o outro aos pés. Os anjos perguntaram: mulher, por que choras? Ela respondeu: levaram meu Senhor e não sei onde o colocaram. Tendo dito isto, Maria voltou-se para trás e viu Jesus de pé, mas não sabia que era Jesus. Jesus perguntou-lhe: mulher, por que choras? A quem procuras? Pensando que era o jardineiro, Maria disse: Senhor, se foste tu que o levaste, dize-me onde o colocaste, e eu o irei buscar. Então Jesus disse: Maria. Rabuni, que quer dizer mestre. Jesus disse: não me segures, ainda não subi para junto do Pai, mas vai dizer aos meus irmãos: subo para junto de meu Pai e vosso Pai, meu Deus e vosso Deus. Então, Maria Madalena foi anunciar aos discípulos: eu vi o Senhor, e contou o que Jesus lhe tinha dito. Palavra da salvação, glória a vós, Senhor. Prezado ouvinte, querida família, o Evangelho destaca a interferência de Maria Madalena nesse momento tão belo. Na verdade, Jesus está vivo e ressuscitado. Maria Madalena vai ao túmulo correndo, encontra a pedra que havia sido retirada, vê os anjos de branco, mas não se dá conta de que já encontrou Jesus. Mesmo quando Jesus pergunta: por que choras?, ela não o reconhece. Seu coração está tomado pela dor. Crê que era o jardineiro e que este tinha levado o corpo de Jesus. Pede que o devolva. Somente quando Jesus a chama pelo nome é que ela reconhece o mestre. Ela tenta segurá-lo, não quer perdê-lo, mas Jesus, porém, não se deixa deter. Um amor verdadeiro não aprisiona, mas se multiplica. E é exatamente isso que ele pede a Maria Madalena: vai dizer aos meus irmãos: subo para junto de meu Pai e vosso Pai, meu Deus e vosso Deus. Pai nosso que estais nos céus, santificado seja o vosso nome, venha a nós o vosso reino, seja feita a vossa vontade, assim na terra como no céu. O pão nosso de cada dia nos dai hoje, perdoai as nossas ofensas, assim como nós perdoamos a quem nos tem ofendido, e não nos deixeis cair em tentação, mas livrai-nos do mal. Amém. Prezado ouvinte, querida família, nossa programação, Paróquia de São Lourenço, às 18h10, hoje, missa na Igreja Matriz do São Lourenço. Às 19h30, missa na Comunidade São Vicente. Amanhã, 18h10, missa transmitida na Igreja Matriz. E às 19h30, missas nas comunidades Santo Antônio e Sagrada Família. Última música, oração pela Igreja, pela intercessão de São Lourenço, de Santa Maria Madalena, de Nossa Senhora da Saúde. Desça sobre você, sua família, nossos lares a bênção de Deus Todo-Poderoso, Pai, Filho e Espírito Santo. Amém. Grande abraço, felicidades na sequência.

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2: 6 horas 23 minutos. Muito bom dia. Quarta-feira, dia 22 de julho. Tá entrando no ar a edição 9038 do Jornal Regional. Na edição de hoje, você confere: Moimirim recebe a quinta edição do Motofest. Acidente entre caminhão e carreta espalha carga de pedras a 262 em Manhuaçu. Incêndio em pastagem mobiliza corpo de bombeiros na cidade. Um capotamento é registrado na BR-116, próximo a São Pedro do Havaí. Ministério Público denuncia 3 pessoas por suposto esquema de estelionato que teria causado prejuízo de R$1 milhão. A Polícia Civil prende investigado por tentativa de homicídio em Santana do Manhuaçu. Arma de fogo e veículo são apreendidos pela Polícia Militar em Sericita.
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2: Manhuaçu tem céu claro no momento, temperatura na casa de 17 graus. Quem conta pra gente detalhes da previsão

0: Véspera feliz, em torno de 25 graus. Tempo parcialmente nublado também devido à circulação marítima nas regiões leste, nordeste e central do estado. Nas demais regiões de Minas, o sol predomina durante o dia. Capital mineira com temperatura máxima em torno de 26 graus. A frente fria que está atuando no sul do Brasil deverá chegar amanhã à noite a Minas Gerais e poderá causar chuvas a partir da tarde de sexta na zona da mata. Podemos ter chuva na região a partir da tarde de sexta e também no sábado, com uma ligeira queda da temperatura máxima no final de semana. Direto da Clima Tempo, Rui Brandos Reis.
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2: Agora 6h26, olha, envelhecer com autonomia vai além de alcançar uma idade avançada. Manter a capacidade de tomar decisões e realizar atividades do dia a dia é um dos principais fatores para preservar a qualidade da vida ao longo dos anos. A médica geriatra doutora Melissa Andrade explica que o corpo humano precisa estar em harmonia para que o envelhecimento seja saudável.
3: É como se fosse engrenagens dentro do nosso corpo, que essas engrenagens, se travar, para de funcionar, né? Então, a primeira engrenagem é da memória. Se a memória estiver funcionando, a engrenagem da memória estiver funcionando, a pessoa tem autonomia para decidir, né? Porque ela sabe que, por exemplo, é dia de comprar telecena, então ela lembra o que é telecena, o valor, se tem dinheiro, se o dinheiro dá, né? E outra engrenagem é a engrenagem que a gente fala do humor, né? O que é isso, o humor? É a capacidade e a vontade da pessoa. Porque, por exemplo, uma pessoa que está com depressão, ela tem vontade de sair de casa? Não, né? Ela tem vontade de sair para comprar telecena? Não. Ela tem vontade de sair para fazer exercício? Não. Então, a capacidade dela não está funcionando bem. Então, ela precisa de ajuda de outra pessoa ou de medicamento para que a autonomia dela seja preservada. Porque ela não quer fazer exercício, mas ela sabe que precisa, mas ela não quer. Para ela, ela fica deitada na cama, não é isso? Mas aí tem que vir uma medicação, uma pessoa falar assim, não, vamos lá, vou te ajudar, vamos fazer exercício físico, né? Então, o exercício físico é uma coisa fundamental que a gente, todo mundo já sabe, para envelhecer bem, né? É até interessante que eu vi num post no Instagram, uma pessoa falando assim, ah, tem alguma alternativa para exercícios em idosos? Aí a pessoa fala assim, tem sim, internação hospitalar, estente cardíaco, né? Insulina, né? Tudo alternativa para não fazer quando não faz exercício, né? Então é o seguinte, essas duas engrenagens da memória e do humor, que a gente fala da vontade, elas têm que estar funcionando direitinho para a autonomia da pessoa, para a pessoa decidir bem. Porque uma pessoa que está esquecida, ela não consegue decidir bem, né? Ela não sabe que dia que é hoje, não sabe quanto que vale, às vezes perde dinheiro, não é isso? Esquece de pagar a conta, fica endividado. Então, tanto a memória quanto essa questão da vontade, se não estiver funcionando bem, a pessoa não vai envelhecer bem.
2: E ela ressalta que a mobilidade é outro fator que precisa de atenção para uma longevidade de qualidade.
3: As outras duas engrenagens, né, que é a engrenagem da independência, da capacidade de decidir as coisas, de realizar aquilo que se decidiu, na verdade, é a engrenagem da mobilidade. Porque uma pessoa, por exemplo, ah, não, estou começando a sentir as pernas fracas. Minha avó falava isso, ah, a minha perna está começando a ficar fraca. Se a gente não corresse para ajudar as pernas da minha avó, o que ia acontecer? Ia dar no sábado, ela ia querer comprar telecena, mas eu não ia conseguir chegar lá na loteria, né? Porque a perna não ia conseguir andar direito. Essa engrenagem da mobilidade, da perna forte, dos braços fortes, das mãos fortes, precisa de ser trabalhado, porque senão vai chegar o envelhecimento. O que acontece? A mão, se a mão não estiver forte, vai conseguir abrir lata de milho? Como é que vai fazer o salpicão no domingo, né? E a outra engrenagem é a engrenagem da comunicação. Porque, por exemplo, para minha avó chegar lá na loteria, tinha que atravessar a rua. Imagina se ela não escutasse bem, passava uma moto e podia atropelar. Se ela não estivesse escutando bem, tropeçava no meio da rua, né?
2: A reportagem completa sobre envelhecimento com qualidade você encontra no Instagram da Rádio Manhuaçu. É só acessar e conferir. 6h30, daqui a pouquinho a gente destaca.

0: Arca, Moinho Mirim recebe a quinta edição do Motofest. E um acidente entre caminhão e carreta espalha carga de pedras na 262. A gente fala também de um incêndio em vegetação em Manhuaçu.
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2: Dólar abrindo o dia cotado em R$ 5,07, queda de 0,32%. Euro negociado em R$ 5,78, baixa de 0,45%. Manhuaçu, café arábica, bebida dura tipo 6, safra nova, saca de 60 quilos, R$ 1.686. Café Arábica Rio, negociado 1.163. 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
1: 6h35, Manhã Mirim recebe entre os dias 31 de julho e 2 de agosto a quinta edição do Manhã Mirim Motofest. O evento será realizado no espaço da rodoviária de Manhã Mirim, com a entrada gratuita e programação voltada a motociclistas e o público em geral. Um dos organizadores, Anderson Souza, destaca que a preparação para o evento já foi concluída.
2: A partir do dia 31, às 18 horas, o nosso evento já estará dando início. E no sábado também, a gente vai estar dando início às 9 horas da manhã e vai até 1 hora da manhã, que é o nosso alvará. Então nós temos 3 bandas na sexta-feira, que vai estar se apresentando, e nós temos 5 bandas no sábado, que vai estar se apresentando lá no nosso evento. Dia 31 vai dar na sexta-feira. Então a gente vai estar ali a partir das 18 horas na rodoviária de Manhã Mirim, naquele espaço ali da rodoviária. A gente vai estar ali com a estrutura toda preparada e a entrada franca. É tudo liberado, não tem que pagar nada. A gente preparou, graças a Deus está lá. E no sábado, dia 1º, é a partir das 9 horas da manhã, o som já vai estar ligado. Temos 3 shows na sexta-feira, confirmado. Aqui da cidade vai tocar Labuta, às 18 horas, e logo após, a 3 Graus, que é aqui de Manhã Mirim, e também vai ter um show especial da Tutu Marambá, que é uma banda conhecida no segmento motociclista, que é o nosso show master na sexta-feira. E aí no sábado, a partir das 11 horas da manhã, nós teremos a apresentação do Henry e Rogério, que são daqui de Manhã Mirim, com acústico. E logo após tem a banda Ascalon, que é uma banda também daqui da região. E nós vamos ter uma pausa aí para o momento de homenagem, benção da chave, momento religioso que a gente precisa, né? Aí nós temos aí, nós fizemos, e logo após vai ter o show com a Deperren, e depois a Beth Hells, e o nosso show Tucas Band, encerrando o nosso momento ali. Aí no cartaz está escrito 31 a 2 de agosto. Mas o 2 de agosto, que é no domingo, a gente prepara um café da manhã muito especial, com a mesa grande, quarta, para os motociclistas. A gente despede os irmãos que estão retornando para suas casas. Então, e a gente também é o momento de desmontar a nossa estrutura, né? Liberar a rodoviária para o uso normal aí no dia a dia.
1: 6h38, a Justiça Eleitoral está orientando os eleitores que estarão fora do município onde votam na data do primeiro turno das eleições de 2026. Nesses casos, a legislação prevê o voto em trânsito, mecanismo que permite exercer o direito ao voto em outra cidade, desde que a habilitação seja solicitada dentro do prazo. Quem conta pra gente é a repórter Ana Flávia Domingos.
3: Quem possui biometria cadastrada e utiliza o aplicativo e-título pode solicitar a transferência por meio do autoatendimento eleitoral. Caso contrário, será necessário comparecer ao cartório eleitoral mais próximo. O voto em trânsito está disponível apenas em território nacional. Assim, quem estiver no exterior no dia das eleições não poderá solicitar a alteração temporária do local de votação. É possível votar em trânsito em outro município, desde que ele tenha mais de 100 mil eleitores, ou seja, capital de unidade da federação. Quando a solicitação for para um município localizado no mesmo estado do domicílio eleitoral, o eleitor poderá votar para todos os cargos em disputa. Já quem estiver em outro estado, poderá votar apenas para presidente da República. A legislação também permite a transferência temporária do local de votação para grupos específicos, como presos provisórios, adolescentes em unidades de internação, militares e agentes de segurança em serviço, pessoas com deficiência ou mobilidade reduzida, indígenas, quilombolas, moradores de assentamentos rurais, pessoas em situação de rua e servidores da Justiça Eleitoral e do Ministério Público Eleitoral. O benefício também vale para mesários e demais profissionais convocados para atuar nas eleições, desde que solicitem a mudança até 28 de agosto.
1: Um incêndio em uma área de pastagem mobilizou equipes do Corpo de Bombeiros à noite

0: nesta terça-feira, entre Manhuaçu e Reduto. As chamas atingiram uma área próxima a uma plantação de café e uma fábrica de postes de concreto. De acordo com o Corpo de Bombeiros, a ocorrência foi registrada após acionamento da Central 193. O solicitante informou que o incêndio apresentava grande intensidade e estava fora de controle. A primeira equipe chegou ao local com uma viatura equipada com kit de combate a incêndios florestais. Após avaliação, os militares verificaram que o equipamento disponível não era suficiente para conter as chamas, em razão da intensidade do fogo e da extensão da área atingida. Diante da situação, foi solicitado o apoio de uma segunda viatura. Com reforço, os bombeiros montaram uma linha de combate e iniciaram a ação pela parte mais alta do terreno, buscando impedir o avanço do incêndio. Após o controle das chamas, as equipes realizaram rescaldo e o monitoramento da área para eliminar focos remanescentes e evitar a reignição. Em seguida, o serviço foi encerrado e os militares retornaram ao quartel. 6h41, daqui a pouquinho a gente destaca acidente entre caminhão e carreta na 262 em Manhuaçu e um capotamento próximo a São Pedro do Havaí.
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3: Agora 6h46, um acidente entre um caminhão carregado de pedras e uma carreta interditou a BR-262, no quilômetro 41, entre Realeza e Manhuaçu, na manhã de ontem. A colisão aconteceu por volta de 6 horas, espalhando a carga de pedras pela pista. O motorista do caminhão ficou preso às ferragens, foi resgatado pelo Corpo de Bombeiros e atendido pelo SAMU. A rodovia ficou totalmente interditada por cerca de uma hora, como destaca o PRF Tadeu Lima.
4: Este sinistro ocorreu por volta de 5h50 desta terça-feira. Foi no quilômetro 47,9 da BR-262, entre Realeza e Manhuaçu. É um local de curva, chovia no momento do sinistro. A traseira de uma carreta colidiu na lateral frontal do caminhão. O condutor do caminhão ficou preso nas ferragens, necessitou dos trabalhos do Corpo Bombeiro de Manhuaçu para remover o condutor das ferragens. E a equipe do SAMU também esteve presente no local, fez o socorro à vítima e ela foi encaminhada para a UPA de Manhuaçu. O caminhão ficou ocupando a pista no sentido Manhuaçu-Realeza. A carga do caminhão caiu sobre a rodovia e o trânsito ficou parcialmente fluindo numa pista no sentido Realeza-Manhuaçu.
3: Um capotamento foi registrado na manhã desta terça-feira na BR-116, nas proximidades de São Pedro do Havaí.
5: Segundo informações, o condutor perdeu o controle da direção e o veículo capotou. No carro estavam 5 pessoas, entre elas 2 crianças. Apesar do susto, não houve feridos graves. As vítimas sofreram apenas escoriações leves. Equipes da Ecovias Rio Minas, concessionária responsável pela administração da BR-116 no trecho, estiveram no local prestando atendimento à ocorrência. As causas do acidente serão apuradas.
3: O Ministério Público de Minas denunciou 3 pessoas por um suposto esquema de estelionato que teria causado prejuízo de cerca de 1 milhão a vítimas nas cidades de Inhapim, Ubaporanga, Caratinga e Governador Valadares.
6: Segundo a denúncia, 2 mulheres de 36 e 52 anos e um homem de 30 anos responderão por estelionato e associação criminosa. O homem também foi denunciado por supostamente ameaçar uma das vítimas durante as investigações. De acordo com o Ministério Público, a principal investigada conquistava a confiança das vítimas e as convencia a fazer empréstimos, adquirir bens e investir dinheiro com promessas de altos retornos financeiros. Posteriormente, o esquema teria passado a envolver uma suposta líder espiritual chamada Dona Divina. As vítimas eram levadas a acreditar que precisavam pagar por rituais para resolver problemas espirituais, mas, segundo a investigação, o dinheiro não era usado para esse fim. Ainda conforme a denúncia, as vítimas contraíram empréstimos, financiaram veículos, hipotecaram bens e compraram diversos produtos de alto valor, muitos dos quais foram apreendidos pela polícia durante mandados de busca. O Ministério Público estima que o prejuízo total seja de aproximadamente 1 milhão de reais e afirma que uma das vítimas sofreu forte abalo emocional ao descobrir o tamanho das dívidas. A principal investigada cumpre prisão domiciliar e os outros 2 denunciados respondem ao processo em liberdade. O Ministério Público pede a condenação dos acusados e a reparação mínima de 1 milhão de reais pelos prejuízos causados.

0: Agora, 6h50, em instantes, você confere. A Polícia Civil prende investigados por tentativa de homicídio em Santana do Manhuaçu. E arma de fogo e veículos são apreendidos pela Polícia Militar em Sericita.
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3: 6h54, a Polícia Militar cumpriu um mandado de prisão contra um homem durante a averiguação de uma denúncia de possível furto de café na localidade de São Pedro de Rates, na zona rural de Guaçuí.
4: De acordo com a corporação, os militares realizavam diligências relacionadas à denúncia quando localizaram o suspeito em uma residência próxima ao local da ocorrência. Após consulta ao Banco Nacional de Mandados de Prisão, foi constatada a existência de um mandado de prisão em aberto, expedido pela 2ª Vara Criminal da Comarca de Coração de Jesus, em decorrência de um processo pelo crime de roubo. Diante da confirmação da ordem judicial, os policiais deram voz de prisão ao homem, que foi conduzido à Delegacia Regional de Alegre, onde foram adotados os procedimentos legais.

0: legais cabíveis.
1: A Polícia Civil de Minas cumpriu 2 mandados de prisão preventiva contra um homem de 47 anos e outro de 25 anos, investigados pela prática de uma tentativa de homicídio ocorrida no dia 3 de julho de 2026 em Santa Filomena, Santana do Manhuaçu. Quem conta pra gente é o repórter Danilo Alves.
2: As investigações conduzidas pela Delegacia Adjunta de Crimes contra a Pessoa da 6ª Delegacia Regional de Polícia Civil permitiram esclarecer a dinâmica dos fatos e reunir um robusto conjunto probatório composto por depoimentos de testemunhas, imagens de câmeras de segurança, apreensão da arma utilizada no crime e demais elementos técnicos produzidos durante a investigação. De acordo com a apuração, o crime foi motivado por um desentendimento relacionado à cobrança de uma dívida. A vítima foi atingida por golpes de arma branca, socorrida e encaminhada para atendimento médico, onde passou por procedimentos cirúrgicos. Durante as diligências para o cumprimento das ordens judiciais, os investigados foram localizados em endereços distintos, presos e conduzidos à Delegacia Regional de Polícia Civil de Manhuaçu, onde permaneceram à disposição do Poder Judiciário. A rápida conclusão das investigações e o cumprimento das prisões preventivas demonstram o compromisso da Polícia Civil de Minas com o enfrentamento aos crimes violentos, reafirmando sua atuação técnica, célere e eficiente na identificação e responsabilização de autores, proporcionando uma resposta rápida à sociedade e contribuindo para a preservação da ordem pública e da sensação de segurança da população.
1: Uma arma de fogo e um veículo foram apreendidos pela Polícia Militar no distrito de Santana, na zona rural de Sericita.
0: De acordo com a Polícia Militar, informações indicavam que um homem estaria com uma arma de fogo guardada no interior de um veículo. As equipes se deslocaram até o local e encontraram o automóvel estacionado. Ao perceber a presença dos militares, um jovem de 20 anos fugiu a pé em direção a uma área de mata, deixando o veículo aberto. Apesar das buscas, ele não foi localizado. Durante a vistoria no automóvel, os policiais encontraram uma pistola calibre 32 no porta-luvas. Também foi constatado que o veículo apresentava pendências de licenciamento. Foi lavrado o auto de infração de trânsito e o veículo foi removido para um pátio credenciado. A arma apreendida foi encaminhada à Polícia Judiciária para as providências cabíveis.
1: Um homem de 44 anos foi preso pela Polícia Militar na localidade do Córrego do Ouro, zona rural de Manhumirim, por adulteração de sinal identificador de veículo e também posse ilegal de arma de fogo e munições.
0: Durante a ação, os militares abordaram o suspeito e localizaram uma motocicleta sem placa, com o chassi suprimido e sinais de adulteração. O veículo foi apreendido e removido para um pátio credenciado. Na continuidade das diligências, a equipe apreendeu um revólver calibre 38, 5 cartuchos calibre 38 e 7 cartuchos calibre 22. O homem recebeu voz de prisão e foi encaminhado para atendimento médico e posteriormente apresentado à Delegacia de Polícia Civil, juntamente com a arma, as munições e os demais materiais apreendidos para providências cabíveis.
1: Agora 6 horas mais 59 minutos. Sou Leonardo Medeiros e você acompanhou mais uma edição do Jornal Regional. Trabalhos técnicos de Naira Silva e Marcelo Costa. A gente volta amanhã a partir de 6h20. Um bom dia para todo mundo.
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1: Quarta-feira, 22 de julho de 2026, um bom dia para você. Começa agora a edição de número 2393 do Notícias em 30, uma produção da Rede Aparecida de Rádio em parceria com a Cygnis Brasil. Eu sou Mário de Paula, comigo Leandro Rodrigo nos trabalhos técnicos, a equipe Master Web na transmissão multimídia e Fernanda Prado na apresentação. Fernanda, bom dia.
2: Oi Mário, bom dia a você, a todos que nos acompanham pelas emissoras de inspiração católica de todo o país, em especial a Rádio Catedral em Juiz de Fora, Minas Gerais, e a Rádio Arca da Aliança em Joinville, Santa Catarina. Você pode nos acompanhar com imagens ao vivo pelo YouTube e Facebook da Rádio Aparecida, além do aplicativo Aparecida e o portal a12.com/rádio. Vamos aos destaques da edição de hoje.
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1: Hoje você confere que pesquisas indicam possibilidade de segundo turno no Rio Grande do Sul, mas histórico é de mudança até o dia das eleições.
2: Com o início da tarifa imposta pelos Estados Unidos, especialista explica quais caminhos o Brasil pode seguir para minimizar os prejuízos e evitar uma escalada na disputa comercial.
1: E ainda, os destaques da CNBB, que realiza encontro de coordenadores de pastoral em Brasília.
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1: Nós seguimos com o nosso giro pelos estados do Brasil e no Rio Grande do Sul, pesquisas indicam possibilidade de segundo turno, mas o histórico por lá é de mudança até o dia das eleições. As informações são de Marquinhos Barcelos, da Rádio Medianeira.
6: O Instituto Veritá apresentou uma pesquisa na disputa ao governo gaúcho e ao Senado pelo Rio Grande do Sul, divulgada no último dia 13 de julho, que aponta o deputado federal Luciano Zucco, do PL, na liderança com 37,5%. Em segundo lugar, Juliana Brizola, do PDT, com 24,8%, seguida pelo atual vice-governador Gabriel Souza, do MDB, com 9,1%. Marcelo Maranata, do PSDB, tem 2,1%, enquanto Rejane de Oliveira, do PSTU, e Priscila Voiguete, da UP, somam menos de 1%. Nos cenários de segundo turno, Zucco aparece à frente de Juliana Brizola e também de Gabriel Souza. Já em uma eventual disputa entre Juliana e Gabriel, a pedetista leva vantagem. O professor do Departamento de Economia e Relações Internacionais da Universidade Federal de Santa Maria e doutor em Economia Aplicada pela Universidade Federal de Viçosa, a UFV, em Minas Gerais, e especialização em Estatística de Modelagem Quantitativa, analisa a pesquisa e diz: historicamente, o Rio Grande do Sul pode mudar até a hora do voto na urna.
7: Está se confirmando um segundo turno entre o candidato Luciano Zucco, do PL, e Juliana Brizola, do PDT, sendo que o Zucco já está com uma vantagem que extrapola a margem de erro, ele está com 37,5, a Juliana Brizola 24,8, e depois vem o atual vice-governador do estado, o Gabriel Souza. Eu entendo que uma pesquisa é uma radiografia do momento, principalmente num estado extremamente politizado como é o Rio Grande do Sul. Vamos recordar algumas coisas que é importante para quem está nos ouvindo. Em 2002, o candidato que ganhou para governador, Germano Rigoto, começou as pesquisas com 3, 4%. Até setembro, Rigoto não passava de 10%. Ganhou a eleição. Em 2018, o atual senador Luiz Carlos Reis não figurava entre os primeiros colocados na eleição para o Senado. Quando abriu as urnas, ele foi o senador mais votado do Rio Grande do Sul. Na eleição passada, o atual governador Eduardo Leite quase fica fora do segundo turno. Então, uma

0: pesquisa deve ser analisada com acuidade. Neste momento, estamos observando uma corrida forte entre o Zu e a Juliana Brizola. Eu, pela minha experiência, eu vejo um potencial muito grande na candidatura do Gabriel. Por quê? Porque ele tem a máquina, é o vice-governador, tem o PMDB é um partido muito estruturado no estado do Rio Grande do Sul. Vai ter um tempo significativo também no rádio e na televisão. Então eu acredito que possa sim mudar esse cenário.
1: Já os dois votos para o Senado previsto para esse ano apresentam o Biratã Sanderson do PL na liderança com 14,9% das intenções para o primeiro voto. Na sequência estão Paulo Pimenta do PT com 12,3%, Manuela Dávila do PSOL com 9,1%, Germano Rigotto do MDB com 8,3%, Marcel Van Hatten do Novo com 7,9%, Frederico Antunes do PSD com 3,8%, Milton Cardoso do PSDB com 2,3% e por último Renato Jaguarão do Cidadania com 0,4%. Com relação ao segundo voto, Marcel Van Hatten do Novo aparece com vantagem, reunindo 15,6% das intenções, seguido por Manuela Dávila do PSOL com 13,9%. Paulo Pimenta do PT cai para terceiro com 7,3%. Germano Rigotto do MDB com 6,8%, o Biratã Sanderson do PL com 6,6%, Frederico Antunes do PSD com 2,9%, Milton Cardoso do PSDB com 0,8% e Renato Jaguarão do Cidadania com 0,3%. A pesquisa aponta uma margem de erro de 2 pontos percentuais para mais ou para menos. Está registrada no Tribunal Superior Eleitoral, TSE, sob o código RS-02458/2026. Foram ouvidos 2.020 eleitores do Rio Grande do Sul. As entrevistas foram realizadas entre 7 e 11 de julho de 2026. Da Rádio Medianeira Mais, em Santa Maria, Rio Grande do Sul. Repórter Marquinhos Barcelos, para a Rede Aparecida de Rádio, Exignis Brasil.
2: Economia.
3: A tarifa adicional de 25% dos Estados Unidos sobre parte dos produtos brasileiros exportados ao país entra em vigor hoje. A medida foi anunciada após uma investigação do governo Donald Trump concluir que o Brasil adota práticas que, segundo os Estados Unidos, oneram ou restringem o comércio com o país. Entre os exemplos citados estão o sistema de pagamentos PIX e a regulação de plataformas digitais. As justificativas foram amplamente contestadas pelo governo brasileiro, que considera a medida uma tentativa de interferência em temas internos e considerados inegociáveis. A avaliação em Brasília é de que a tarifa tem motivação política. A nova taxa deixa de fora uma extensa lista de produtos, incluindo petróleo, café e carne bovina. Por outro lado, setores como os de etanol, máquinas agrícolas e papel serão afetados pela medida.
4: E especialista ouvido pela nossa reportagem explica quais caminhos o Brasil pode seguir para minimizar os prejuízos e evitar uma escalada na disputa comercial. Os detalhes com Rafael Rodrigues.
5: O governo federal iniciou uma série de reuniões com representantes de diversos setores que podem sofrer impactos por conta da tarifa de 25% anunciada pelos Estados Unidos sobre produtos brasileiros. O objetivo destes encontros é identificar as principais demandas de cada segmento e definir medidas de apoio. Segundo o economista Agostinho Pascalicchio, professor da Universidade Presbiteriana Mackenzie, diante desta imposição de tarifas, o Brasil estuda diferentes caminhos para reduzir os impactos na economia. Entre as alternativas, o especialista destaca a busca por novos mercados, negociação diplomática e até mesmo a medida de reciprocidade.
6: Antes de mais nada, quais são as alternativas que o Brasil dispõe nesse momento? Em primeiro lugar, o avanço sobre novos mercados, com proteção à indústria, sobre os recursos naturais e agrícolas do Brasil. Uma alternativa muito analisada e muito bem-vinda nesse momento. Em segundo lugar, a diplomacia com monitoramento por grupos de trabalhos é uma alternativa muito viável. Terceiro lugar, levar essas questões à OMC, contra barreiras unilaterais, que é o caso da imposição realizada pelo Brasil. Em quarto lugar, a lei da reciprocidade.

0: reciprocidade com o uso de retaliações econômicas.
1: Para o economista Agostinho Pasquali, que enquanto o governo avalia a estratégia de reação, alguns especialistas defendem que a prioridade deve ser ampliar mercados e fortalecer o diálogo internacional. Segundo ele, a diplomacia brasileira também trabalha para definir os setores mais afetados.
0: Em primeiro lugar, o desenvolvimento de novos mercados com proteção à indústria. Isso, sem dúvida, é uma alternativa muito bem analisada e que está vindo numa tendência, numa situação em que o Brasil tem muito a agregar. Em segundo lugar, a diplomacia. E a diplomacia brasileira tem avançado muito e está analisando a criação de grupos de trabalho para, inclusive, avançar sobre os territórios que ainda não estão definidos toda a incidência tarifária. Os setores que nós vamos excluir, não há necessidade de criação de grupo de trabalho, por exemplo, sobre o café e outras matérias-primas em que não vai incidir o tarifaço.
1: Para o professor Agostinho Pasquali, que a possibilidade do Brasil responder com tarifas equivalentes, como a lei da reciprocidade, ainda está em discussão. Para ele, a decisão exige cautela, análise caso a caso e respeito às características do comércio exterior brasileiro.
0: Não faz perfil do Brasil adotar esse processo. Não é nem do princípio brasileiro e nem das empresas brasileiras adotarem essa forma de relação comercial. Agora, o uso de tarifas equivalentes também vai depender de cada um dos produtos que nós adotaremos. Como vocês veem, o caso da lei da reciprocidade, você vai abrir uma série de exceções e de limites associadas a esse procedimento. Nós vamos ter, sem dúvida, a criação e desenvolvimento de um conselho de exportações, algo semelhante à Organização Mundial do Comércio, e a lei da reciprocidade pode ser praticada, sem dúvida nenhuma será muito analisada e vai depender de cada um dos produtos.
1: Rafael Rodrigues, para a Rede Aparecida de Rádio e Signos Brasil.
2: Bom, e quem continua repercutindo esse assunto conosco é o nosso editorialista de hoje, Padre William Betônio, diretor da Rádio e TV Bom Jesus e Bom Jesus da Lapa, na Bahia. Padre, bom dia, seja bem-vindo.
3: Bom dia, Fernanda, bom dia, Mário, bom dia ao Leandro aí nos trabalhos técnicos e a todos os nossos ouvintes e aqueles que nos acompanham agora também pelas redes sociais. As tarifas aplicadas pelos Estados Unidos, em primeiro lugar, elas estão em dissonância com a própria política econômica americana. Vamos dizer assim, algo que vem acontecendo de maneira extraordinária no governo de Donald Trump. Isso aí é fato e nós sabemos disso. A implicância dos Estados Unidos hoje com o Brasil, de maneira especial, é mais do que uma questão, vamos dizer assim, estritamente política em relação às eleições que vão acontecer. Eu acredito que haja também esse motivo por detrás, mas eu acredito que o maior dos motivos mesmo é criar uma certa instabilidade no Brasil. Essa é a política americana atual. Todos os governos que não são da mesma linha ideológica do governo americano atual, eles sofrem algum tipo de retaliação. Acabamos de viver a Copa do Mundo, por exemplo, e os três países sede da Copa do Mundo, Estados Unidos, Canadá e México, entre Estados Unidos e México, já houve também aplicação de tarifas de 50% sobre o Canadá. Então, existe uma política do governo americano, que é uma política de domínio sobre os outros, de preponderância sobre os outros, uma forma de se manter também no jogo econômico, como liderança econômica, mas uma maneira também assim, muito brutal de realizar isso, né? Cobrando taxas e impostos. Já foi mais do que provado que a balança comercial ela tende muito mais para o lado americano, ou seja, os Estados Unidos já leva lucro em relações com outros países, inclusive em relação ao Brasil. Os Estados Unidos ele não vem sendo prejudicado, pelo contrário, o Brasil tem um déficit na sua balança que é diferente dos Estados Unidos, ou seja, na relação comercial entre Estados Unidos e Brasil, os Estados Unidos acaba ganhando muito.

0: muito mais do que o Brasil. E mesmo assim, essas taxas estão chegando. Isso é um sinal de uma política norte-americana de domínio, de retaliação, de tentar fazer com que o país a qual eles estão tendo essa relação comercial ceda às suas vontades, aos seus desejos. E aqui acho que o nosso entrevistado ele falou muito bem. Eu acho que a primeira questão é a questão do PIX, porque o PIX acaba limitando a ação das empresas de cartão de crédito do Brasil. A maior parte dessas empresas, maior parte não, praticamente quase todas essas empresas, elas são americanas, norte-americanas. Isso faz com que haja vamos dizer assim, um reflexo direto na economia, naquilo que diz a respeito da carteira de crédito, né? Acho que essa é a primeira questão. E uma segunda questão, né? Os Estados Unidos também aprenderam com o Brasil, né? Acho que neste último ano, nos últimos meses, que essas taxas elas prejudicam muito mais os Estados Unidos do que o próprio Brasil. Então, assim, já existe uma lista pré-determinada, né? De que o café, o petróleo, a carne, algumas importações que o Brasil faz dos Estados Unidos, essas não estão dentro das taxas, né? Mas algumas outras sim. Eu já havia falado isso num outro comentário que nós falamos a respeito de taxas, né? Isso abre muito mais possibilidade para que outros países negociem com o Brasil e que feche portas de negociação, né? Não fechar totalmente essas portas, mas isso diminui até mesmo a presença americana aqui no mercado brasileiro e aumenta e dá a possibilidade de aumento de outros mercados aqui, como nós já vimos, que é a questão da China. A China, ultimamente, ela vem se colocando de maneira assim muito tranquila no mercado, como parceiros realmente comerciais, cumprindo os seus acordos e fazendo com que os países com que ela se relaciona economicamente possa ter também os seus benefícios e privilégios. Eu acredito que essa é a melhor maneira de se fazer comércio no mundo hoje, diferente daquilo que os Estados Unidos vem fazendo, que é uma forma também de mostrar preponderância e soberania, a soberania norte-americana acima das demais soberanias. Fernanda, Mário.
1: Padre, muito obrigada pela sua participação aqui conosco no Notícias em 30 e até a próxima semana.
0: Até a próxima semana.
2: Nós vamos agora conhecer um pouco mais sobre os apoiadores do jornalismo. Na sequência, você confere os destaques da CNBB. A gente volta já.
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2: Sete e vinte.
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2: Estamos de volta e aproveito para registrar a audiência de você ouvinte que nesse momento nos acompanha pela Rádio Alvorada em Parintins, no Amazonas, e a Web Rádio Migrantes em São Paulo, capital, além de todas as emissoras da Rede Aparecida de Rádio e Signes Brasil.
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5: CNBB realiza encontro de coordenadores de pastoral na sua sede em Brasília. As informações com Larissa Carvalho, da assessoria de comunicação da Conferência Nacional dos Bispos do Brasil. Larissa, bom dia.
6: Bom dia, Mário. A Conferência Nacional dos Bispos do Brasil realizou o Encontro de Coordenadores de Pastoral 2026. A programação reuniu momentos de formação, reflexão, oração e trabalhos em grupo, com atenção especial às diretrizes gerais da ação evangelizadora da Igreja no Brasil e ao documento final do Sínodo. Ao longo da semana, os participantes aprofundaram temas como sinodalidade, missionariedade, inteligência artificial e planejamento pastoral. A metodologia do encontro também valorizou a escuta, a partilha e o discernimento comunitário sobre os caminhos da ação evangelizadora da Igreja no Brasil. E a Comissão Episcopal para a Liturgia da CNBB, em parceria com a Edições CNBB, apresenta a revisão emendada do Cerimonial dos Bispos. A publicação atualiza a tradução brasileira e traz uma nova organização editorial, facilitando a consulta e o uso litúrgico e pastoral. O novo material oferece à Igreja no Brasil um instrumento atualizado e fiel às orientações da Sé Apostólica. A publicação está disponível no site da Edições CNBB, em ediçõescnbb.com.br. E a cidade de Lorena, em São Paulo, receberá de 3 a 6 de setembro o 11º Encontro Nacional da Pastoral do Turismo. Com o tema Caminhos Sustentáveis e Transformação, o evento reunirá agentes pastorais, lideranças da igreja, pesquisadores e profissionais do turismo. A programação terá palestras, minicursos, visitas técnicas e momentos de espiritualidade, com reflexões sobre sustentabilidade, inteligência artificial e presença digital na evangelização. Lembrando que as inscrições estão abertas e essas e outras notícias vocês conferem no portal da CNBB em cnbb.org.br. De Brasília, Larissa Carvalho, da assessoria de comunicação da CNBB para a Rede Aparecida de Rádio e Signes Brasil.
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2: A internet era utilizada em 95% das casas brasileiras em 2025, aumento de 1,3 ponto percentual ou 2 milhões e 700 mil domicílios em relação ao ano de 2024. Nas áreas rurais, esse crescimento tem sido mais acelerado e contribui para uma considerável redução da diferença em relação às áreas urbanas. Os dados são do Módulo de Tecnologia de Informação e Comunicação da APNAD Contínua, divulgada pelo IBGE. Gustavo Fontes, analista da pesquisa, deu mais detalhes sobre esses números.
8: A pesquisa ela também investigou acesso à internet no domicílio. Em 2025, havia utilização da internet em 95% dos domicílios do país, que é o maior percentual, né, da série histórica da pesquisa, e representa um aumento, né, de 1,3 ponto percentual em relação a 2024.

0: Desde o início da série da pesquisa, né, iniciada em 2016, foi registrado, né, uma expansão contínua desse indicador. Em 2016, por exemplo, pouco mais de 70% dos domicílios, né, tinham acesso à internet. Então, a gente observa um crescimento acumulado, né, no período entre 2016 e 2025 de mais de 24 pontos percentuais no que se refere à proporção dos domicílios com acesso, né, com a utilização da internet.
1: Outro dado importante do levantamento divulgado pelo IBGE é que a população de usuários da internet no país ultrapassou 90% da população de 10 anos ou mais em 2025.

0: No ano passado, 90,5% de pessoas de 10 anos ou mais de idade do país utilizaram a internet no período de referência dos últimos 3 meses, como destaca Gustavo Fontes, analista da pesquisa.
1: E o percentual de usuários da internet ele vem crescendo, né, desde 2016, que foi o ano inicial da série. Em 2016, eram 66%, né, de pessoas que utilizaram a internet. Em 2024, esse percentual aumentou para 89,2% e no último ano atingiu 90,5%. Comparando os grupos de idade, né, observa-se que os idosos, né, de 60 anos ou mais, eles permanecem como grupo etário que menos utilizava a internet, foram 74,5% em 2025. No entanto, né, no período da pesquisa, né, a gente observa que houve uma importante expansão, né, do uso da internet entre a população de 60 anos ou mais. Em 2019, por exemplo, né, menos a metade dos idosos, né, 44,9%, utilizaram a internet, o que representa uma expansão de quase 30 pontos percentuais em um período de 6 anos, né, de 2019 a 2025. Em relação a 2024, o uso da internet, né, entre os idosos ele cresceu 4,4 pontos percentuais. Por outro lado, as pessoas mais novas, né, de 10 a 13 anos de idade, entre essas pessoas não se observou a elevação do uso da internet em relação ao ano anterior. Em 2025, 84,4% das pessoas de 10 a 13 anos de idade usaram a internet, sendo que esse indicador ele ficou próximo da estabilidade no período de 2022 a 2025.
0: Os principais usos da internet incluem fazer chamadas de voz ou vídeo, trocar mensagens de texto, voz ou imagens, assistir a vídeos, usar redes sociais e ouvir músicas.
2: Nós ficamos por aqui. O Notícias em 30, primeira edição, está de volta amanhã, como sempre, às 7 da manhã. Você pode rever as notícias da edição de hoje pelo youtube.com/radioaparecida e outras informações nos boletins de rede ao longo da programação.
0: Os trabalhos técnicos são de Leonardo Mota, Eliandro Rodrigo e equipe Master Web nas transmissões das redes sociais. Continue bem informado acessando o portal a12.com pelo aplicativo Aparecida e também acompanhando a programação das emissoras, de inspiração católica em todo o país.
2: Ótimo dia para você, uma excelente quarta-feira.
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13: 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Preços do café fazem negociações início de julho com alta nas bolsas internacionais. 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

0: tem também um ambiente crítico, parece que o café cresce no consumo da população. Até a próxima!
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1: Bom dia pra você, meu grande amigo. Bom dia pra você, minha grande amiga. Quarta-feira, dia 22 de julho, nós estamos chegando mais uma vez na Rádio Manhuaçu para o nosso Manhã do Ouvinte. Pelo rádio 106.9, pelo aplicativo que você baixa aí no seu aparelho de graça, também pelo streaming do site manhuaçufm.com.br. É a nossa 106.9, querida Rádio Manhuaçu, levando sempre a melhor programação para você. Que essa quarta-feira seja maravilhosa, que seja uma quarta-feira esplêndida para você, é o que eu desejo. Nós estamos aqui com a bênção do nosso Deus e a proteção de Nossa Senhora Aparecida, Rainha e Padroeira do Brasil. Por isso eu digo mais uma vez, sejam bem-vindos para mais um Manhã do Ouvinte.
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1: E a mensagem dessa manhã, pensar e desejar são os primeiros passos, mas é necessário ter vontade e agir. Caso contrário, tudo ficará na prancheta, ou seja, não vai sair nada disso aí. Então é necessário que haja ação. Cale o negativo, exalte o positivo. Em tudo existe a polaridade. É o contraste que nos permite escolher. Então hoje sempre tenha vontade de agir e seja feliz. É o tempo todo. Na sintonia. E o seu bom dia já pode chegar aqui pra gente. 988-18-8890. Tá liberado nosso zap zap pra você mandar o seu bom dia. 988-18-8890.
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1: E a nossa primeiríssima de hoje, Cássia Eder, o Segundo Sol, 7h33. Bom dia.

0: Ana Carolina, na Rádio Manhã Sul. Por sinal, duas grandes cantoras hoje abrindo o nosso Manhã do Ouvinte. Ana Carolina, Uma Louca Tempestade, e a Cássia Eller, O Segundo Sol. 7h42 da manhã, bom dia pra você. Tá de aniversário hoje? É. Então, parabéns pra você. Muitos anos de vida e aplausos. Afinal de contas, dia 22 de julho é o dia do seu aniversário e você merece ser aplaudido. Votos de muito sucesso para você nessa nova etapa da sua vida, hoje dia 22 de julho. Manhã Sul hoje está com a temperatura mais agradável do que os outros dias em termos aí de frio. Quem não gosta de muito frio hoje está celebrando, né? Porque agora, aqui no centro da cidade, 17 graus. E a umidade do ar, em 88%, tem 13% de possibilidade de que chova hoje, tá? E nós vamos trazer daqui a pouco a previsão do tempo completa com o meteorologista Rui Brando Seis. 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Deixa eu fazer um convite. Hoje a doutora Marinês Bragança vai estar com a gente aqui na Rádio Manhã Sul. Então você pode mandar sua pergunta em texto, pode mandar também em áudio, que nós vamos responder, tá? Daqui a pouquinho, às 8h30 da manhã. Nós vamos fazer um podcast, é o podcast TL, Tribuna do Leste Manhã do Ouvinte, às 8h30 da manhã. Você manda a pergunta aqui no Zap Zap da Rádio 98818-8890. Fique à vontade. 7h44.
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0: E a boa notícia fala de dinheiro. O lucro do FGTS, Fundo de Garantia por Tempo de Serviço desse ano, vai além de um crédito na conta do Fundo de Garantia. O trabalhador não pode sacar o dinheiro imediatamente, mas o crédito aumenta o saldo do FGTS e amplia o valor disponível quando ele utilizar o fundo para comprar a casa própria, em caso de demissão sem justa causa ou pelo saque aniversário. Após registrar lucro de 14,7 bilhões de reais em 2025, o Conselho Curador aprovou a distribuição de cerca de 13 bilhões de reais, o equivalente a aproximadamente 90% do resultado. A Caixa Econômica Federal fará os depósitos até o fim de agosto para todos os trabalhadores que tinham saldo no fundo em 31 de dezembro do ano passado. O valor recebido varia de acordo conforme o saldo existente nessa data. Quem acumulava mais recursos no fundo receberá uma parcela maior dessa distribuição. Ao contrário de um pagamento feito diretamente na conta bancária, o crédito permanece vinculado ao FGTS, ou seja, não pode ser sacado. Ainda assim, passa a compor o patrimônio do trabalhador dentro do fundo. Na prática, isso significa que o saldo cresce sem necessidade de novos depósitos feitos pelo empregador. Quando surgir uma situação prevista em lei para movimentar o FGTS,

0: o trabalhador encontrará um valor maior disponível para o saque. Esse reforço influencia a rentabilidade das contas. Segundo o governo, a distribuição dos resultados deste ano eleva o rendimento do FGTS para cerca de 6,9%. Quem deseja consultar, acompanhar a distribuição para essa consulta gratuita do saldo, é só acessar o aplicativo oficial do FGTS ou pelo site da Caixa Econômica Federal. Essa é a boa notícia de hoje na sua Rádio Manhã Açu. Amanhã tem mais.
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0: Daqui a pouco nós teremos o Plantão Esportivo na Rádio Manhuaçu. Logo depois do Padre Carlos Altoé, com Igreja em Reflexão, Plantão Esportivo no ar. Vamos falar do jogo do Galo ontem. Partida única ontem pelo Campeonato Brasileiro. O Atlético empatou, né, com o Bahia. No estádio, na Arena MRV, o campo do Galo, né? E o Atlético saiu na frente, jogou bem o primeiro tempo, mas o segundo tempo foi todo do Bahia e o Atlético ficou empatado de 1-1 ontem pelo Campeonato Brasileiro. Cruzeiro joga hoje, tem outros jogos também. Cruzeiro vai pegar o Internacional fora de casa e daqui a pouco vamos conversar com a Ana Flávia sobre o Campeonato Brasileiro aqui na Rádio Manhuaçu, no nosso Plantão Esportivo. Logo depois do Padre Carlos, às 8h10 da manhã. Bom dia para o meu amigo Jean da Vila Nova, sempre ligado aqui com a gente. Jean tem a parceria lá sempre, né? Da esposa Patrícia, dos filhos Abraão e Valentina, todos ligadinhos com a gente.

Ótimo dia para vocês, tá? A minha amiga Gersione Lopes também tá comigo, o Benoni da Paixão tá no São Vicente, ligado na Rádio Manhuaçu, a Eneida de São João de Manhuaçu tá afim de ouvir uma música aqui no Cantinho Caipira e mandando essa música pra família, especialmente hoje pra ela, que está de aniversário, 65 anos, colhendo mais uma rosa no Jardim da Vida. Ô, coisa boa, né, minha amiga? Parabéns pra você, tá? Tudo de bom e felicidades. A Laís está no centro de Manhuaçu comigo também. Bom dia para você. Maria Aparecida Paixão está lá no Coqueiro Rural, ligadinha na Manhuaçu, começando o dia com a gente e tomando um cafezinho dos bons, né? Que é o nosso café. Tem o bom dia também do Alípio Ventura, nosso amigão, da Lica, do Nossa Senhora Aparecida, da Maria Aparecida Cardoso, lá do Engenho da Serra, da Maria Lopes, do Clube do Sol. Bom dia, minha amiga. Bom dia para todos aí do Clube do Sol. A Sandra Moraes, do Engenho da Serra, escreveu assim: ser feliz é agradecer a Deus cada manhã pelo milagre da vida. É isso mesmo, né? E bom dia também para minha amiga, a Andréia Luísa, né? Luísa, nossa amiga, final do telefone 8438. Luísa, né? Um abraço para você, tá? O Geraldo também tá com a gente, nosso querido Dino, motorista, o Alaí do ônibus e a minha amiga Eni, do bairro Matinha, também participando aqui na 106.9. Aquele abraço para vocês todos. Soberano, quer dar bom dia também, Soberano? Quer? Cadê você, hein? Chega mais. Ô Frederico, cadê você, Frederico? Nosso Totó também tá aqui. E a gatinha Mia. Oi, gatinha. Então, gente, nosso Cantinho Caipira tá no ar. Curtindo, então, aqui na 106.9. Amanhã, a sua, você tem sempre o melhor da música caipira. E essa foi pedida ontem pela nossa amiga, lá de Bom Jesus, em Divino, a nossa querida Maria Isabel. Música.

0: Esse é o nosso Cantinho Caipira, na 106.9, a Rádio Manhã Açu. Ser encerrado hoje com essa música aí, muito legal, né? Tordilho Negro. Quem cantou pra gente foi Teixeirinha. Teve também aqui Chico Rei Paraná. E a primeira da sequência, Nelore Valente, cantado por Dino Frank Mouraí. Cantinho volta amanhã, às 7h45.
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0: Resultados das loterias, sorteios de ontem, concurso 3034 da Mega Sena, não saiu para ninguém, ficou acumulado e as dezenas são 08, 28, 30, 37, 39 e 60. Vamos ao Loto Fácil, concurso é o 3741 e nós tivemos um ganhador nesse concurso e as dezenas são 02, 03, 04, 05, 09, 11, 12, 14, 15, 16, 18, 20, 21, 22 e 23. Aquina, concurso 70-71. Prêmio principal acumulou e os números são 06, 14, 34, 38 e 56. Mais loterias amanhã.
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5: Bom dia, Luiz Nascimento. Bom dia a toda a equipe do Manhã do Ouvinte. Bom dia, trabalhadores e trabalhadoras, viajantes, motoristas. Bom dia, ouvintes, telespectadores. Bom dia, viajantes, motoristas. Grande abraço, bênçãos de Deus na sua vida, na sua família, em nossos lares, em nossa igreja doméstica. Que Deus fortaleça a vida, o relacionamento, fortaleça a alegria e a esperança diante do caminho que temos para realizar e viver. Nosso bom dia aos catequistas e catequizandos. Bom dia aos membros dos nossos grupos de reflexão da palavra. Que a palavra Jesus, ou que o Cristo palavra, continue fortalecendo em você, no grupo, em nossas comunidades, o compromisso cristão, o verdadeiro compromisso com os irmãos e irmãs, a partir da prática da caridade, da vivência do amor. Nosso bom dia aos profissionais da saúde,

0: médicos, enfermeiros, enfermeiras, agentes, todos os que colocam a vida a serviço. Reze comigo, Igreja Reflexão, o Salmo 62. A minha alma tem sede de vós, Senhor. Sois vós, ó Senhor, o meu Deus, desde a aurora ansioso vos busco. A minha alma tem sede de vós, minha carne também vos deseja, como terra sedenta e sem água. Venho assim contemplar-vos no templo, para ver vossa glória e poder. Vosso amor vale mais do que a vida, e por isso meus lábios vos louvam. Quero, pois, vos louvar pela vida e elevar para vós minhas mãos. A minha alma será saciada, como em grande banquete de festa. Cantará alegria em meus lábios, ao cantar para vós meu louvor. Para mim fosse sempre um socorro, de vossas asas à sombra eu exulto. Minha alma se agarra em vós, com poder vossa mão me sustenta. Glória ao Pai, ao Filho e ao Espírito Santo, como era no princípio, agora e sempre. Amém. A minha alma tem sede de vós, Senhor. Prezado ouvinte, querida família, Evangelho de São Mateus, palavra, missão de Jesus. Essa cordialidade não é mera cortesia externa exigida pela boa educação, nem simpatia espontânea que nasce no contato com as pessoas agradáveis, mas a atitude sincera e purificada de quem se deixa vivificar pelo amor cristão. Talvez, caro ouvinte, caro telespectador, não se tenha sublinhado bastante a importância que tem o cultivo dessa cordialidade no seio da família, no âmbito do trabalho e em todas as nossas relações. No entanto, a cordialidade ajuda as pessoas a se sentirem melhor, suaviza as tensões e conflitos, aproxima posturas, fortalece a amizade e faz crescer a fraternidade. A cordialidade ajuda a libertar-nos de sentimentos de indiferença e rejeição, pois opõe diretamente à nossa tendência a dominar, manipular ou fazer sofrer o próximo. Os que sabem comunicar afeto de maneira sadia e generosa criam em seu entorno um mundo mais humano e habitável. Jesus insiste em desenvolver esta cordialidade, não só diante do amigo ou da pessoa agradável, mas também diante de quem nos rejeita. Basta lembrar estas duas palavras que revelam seu modo de ser. Se saudais só os vossos irmãos, o que fazeis de extraordinário? A catequese de Jesus é uma catequese que nos ajuda, ou pelo menos que nos orienta, a superar os limites e a nos voltarmos para o verdadeiro caminho cristão que constrói relações, que fortalece a vida e que nos ajuda a nos voltar para o essencial do caminho. Pai nosso que estais no céu, santificado seja o vosso nome. Venha a nós o vosso reino. Seja feita a vossa vontade, assim na terra como no céu. O pão nosso de cada dia nos dai hoje. Perdoai as nossas ofensas, assim como nós perdoamos a quem nos tem ofendido. E não nos deixeis cair em tentação, mas livrai-nos do mal. Amém. A você, Luiz Nascimento, e toda a equipe do Manhã do Ouvinte, grande abraço. Bênçãos de Deus na vida dos ouvintes, telespectadores, nossas famílias. E até o nosso próximo encontro, Igreja em Reflexão.
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2: E nós agradecemos ao Padre Carlos.

0: Pela presença aqui na Rádio Manhã Açu. Padre Carlos vai voltar amanhã no Igreja em Reflexão às 8 horas da manhã. E a sequência da programação religiosa da sua Rádio Manhã Açu, hoje às 11h30, Caminho Verdade e Vida, vai estar com a gente aqui o Padre Lucas da Paróquia Bom Pastor. 14h tem Igreja Viva, Padre Rafael. 15h tem a consagração direto de Aparecida e às 18h tem a oração do Ângelus. E em seguida tem a Santa Missa. Direto da Matriz de São Lourenço, transmitida para você aqui na 106.9, a nossa Rádio Manhã Açu FM. Então essa é a sequência da nossa programação religiosa. 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Tem sempre uma loja bem pertinho de você. 8h12 da manhã, já Ana Flávia Domingues com a gente aqui no Plantão Esportivo. Manhã Açu tem céu encoberto, temperatura agora em 18 graus, umidade do ar em 86%. 8h12.
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1: Futebol para você da Rádio Manhuaçu, iniciando o nosso plantão esportivo e a presença aqui da Ana Flávia Domingos. Oi, Ana Flávia, muito bom dia.
2: Bom dia, Luiz. Bom dia também para os ouvintes do Manhã do Ouvinte e aqueles que estão sempre nos acompanhando aí diariamente.
1: Isso aí, estamos juntinhos mais uma vez com o nosso plantão esportivo. Ana Flávia, 19ª rodada do Campeonato Brasileiro está em andamento. E ontem nós tivemos o Atlético recebendo o Bahia e o Atlético jogou bem o primeiro tempo. E o Bahia jogou muito bem o segundo tempo, foi dois tempos distintos, né?
2: E isso, então, eu consegui ver o primeiro tempo, o segundo já estava tarde, eu falei assim, ah, vou ver não. mas o Atlético, de fato, jogou muito bem esse primeiro tempo, até achei que poderia sair ali já com a vitória, né, ali no primeiro tempo ainda, e aí consegue ter um desempenho muito bom, inclusive o Bernardo tá jogando muito bem, né, já não é de hoje que ele tá jogando bem, e tem também uma preocupação, o Renan Lodi acabou saindo, sentiu, né, provavelmente deve fazer uma avaliação aí para saber de fato o que aconteceu, e aí o Atlético consegue, né, como você falou, dois tempos distintos, e aí no segundo tempo o Bahia consegue depois, posteriormente, empatar esse jogo. Tá, acaba ficando 1-1, resultado não muito bom para quem tá almejando coisas a mais, né? O Atlético ainda tá ali em cima na tabela, mas precisa melhorar muito mais, né? Tá na 10ª colocação ali, pode perder posição ainda hoje, né? Dependendo dos resultados dos jogos, então precisa ter essa atenção, e o Bahia tá ali, né, no G6, com 30 pontos, apesar dos altos e baixos, o Bahia, ele continua ali nesse G6, né, a gente até falou antes da,

0: Copa, né, antes da parada para a Copa do Mundo, que mesmo o Bahia não tendo um desempenho muito bom, conseguia se manter ali em cima, de fato, o que está acontecendo. E aí, falando um pouquinho mais, a gente já tinha até falado do São Paulo, que o São Paulo, mesmo perdendo as partidas, continuava ali no G5, mais ou menos, mas agora já está caindo. Então precisa voltar a vencer, precisa voltar a ter desempenho para conseguir seguir nesse Brasileirão. Lembrando que essa última rodada do primeiro turno, a próxima já é a rodada do segundo turno, a 20ª rodada.
1: Certo, você falou de São Paulo, hoje vai ter às 7:30 da noite, Curitiba e Palmeiras, o Palmeiras defendendo a liderança e o São Paulo pegando o Atlético do Paraná. O que a gente espera desses dois jogos aí?
0: Então, ô Luiz, eu ainda continuo esperando, a gente, lógico que teve a parada, isso pode acabar influenciando também nos times, né, pode ser bom ou pode ser ruim, pro Palmeiras pode ser bom, né, essa volta é líder, tem 41 pontos, 34 atrás tem o Flamengo, né, lógico que com um jogo a menos, hoje acaba se concretizando 2, né, no caso, e aí acredito que o Palmeiras, ele consiga ter um bom desempenho. O Coritiba tá ali na 7ª colocação, vem fazendo um campeonato brasileiro muito bom, mesmo subindo da Série B, então tem toda essa expectativa. Acho que vai ser um pouquinho mais difícil pelo fato de estar voltando, mas ainda acredito que o Palmeiras seja um pouco favorito, mas não ficaria surpreso se o Coritiba desse um pouco de trabalho e até conseguisse vencer, ainda mais que tá jogando dentro de casa. Então vamos ver aí como é que vai ser esse jogo. E aí temos São Paulo e Atlético Paranaense jogando, o Atlético também que na parada já vinha fazendo um bom campeonato, né, com o Odair Hellmann, que já tá há um tempo ali no cargo, né, eu acho que essa longevidade tem acabado influenciando também no desempenho do Atlético.
1: O Furacão é quinto colocado.
0: Exatamente,
1: hoje.
0: Exatamente, e o São Paulo, como eu destaquei, né, tá caindo de produção. Acho que aquelas derrotas que o São Paulo teve consecutivamente e os empates também acabou influenciando. Então precisa voltar a vencer, né? Joga dentro de casa, precisa voltar a vencer, não vai ser no Morumbis, porque o Morumbis tá tendo show, vai ser no Cícero de Souza Marques, mas vamos ver aí como é que vai ser esse jogo. Acho que vai ser um pouco mais parelho, ainda mais pela volta. Eu tô me prendendo muito nessa volta, porque a gente sabe que quando fica um tempo parado, quase 60 dias, tem muita influência.
1: Agora, eu achei que tanto o Atlético quanto o Bahia jogaram assim, num ritmo bem acelerado ontem, apesar dessa pausa. Teve treinamentos também e jogos amistosos, né? Mas, Ana, hoje também tem o Cruzeiro voltando ao Campeonato Brasileiro. O Cruzeiro vai jogar no Beira-Rio, enfrentando o Internacional. O Cruzeiro que vinha no acrescente aí antes da parada da Copa, teve alguns amistosos, ganhou um, perdeu o outro. Tem a chegada do Peck, né? E tem o Rojas também, não é isso?
0: Isso, chegou o ponta, o Gabriel Peck, que veio dos Estados Unidos, e o Rojas, que é lateral, que veio para a vaga do Kaique, que foi embora para a Itália. Então ele chega, né? Nos amistosos, inclusive, ele até deu assistência, né? Mas a gente tá falando de amistoso, não dá pra levar tanto em consideração, mas já conseguiu ter um desempenho. O Peck, ele acabou perdendo um pênalti, salvo engano, contra o Grêmio, nesse jogo que o Cruzeiro acabou perdendo. Então, tem essas duas opções aí, que provavelmente o Rojas deve ser titular, porque o Kaique já saiu. Então, vamos ver aí como é que vai ser. Lembrando que não tem o Calum Prates também, que já foi embora pra Alemanha também. Então,
1: o Christian também foi embora, né?
0: O Christian também foi embora. Então, tem todos esses fatores que acabam influenciando aí pra equipe do Cruzeiro. Então, vamos ver como é que vai voltar, né? Eu ainda acho que vai ser muito difícil esse jogo também. Apesar do Inter estar na 14ª colocação, o Cruzeiro, ele tá ali na 13ª, né, mas pode subir na tabela também, porque até o sétimo colocado ali, do sétimo até o 13º, tá tudo muito embolado. Então, se você vence hoje, você consegue subir lá pra cima. Então, acho que vai ser um jogo bem difícil, parelho. Tem que levar em consideração que o Inter joga dentro de casa. Então, isso pode ser um fator que pode influenciar pro Internacional.
1: Bom, tem hoje também Chapecoense e Flamengo, né? Chapecoense é a lanterna e o Flamengo é o vice-líder do campeonato. 34 tem o Flamengo e a Chapecoense só tem 9 pontos.
0: Isso, eu acho que o Flamengo é favorito. Aí, falando de favoritos para esses confrontos aí, acho que o mais favorito é o Flamengo, né? Pela situação que a Chapecoense vem vivendo também, não tem tido desempenho. Então, isso acaba que dificulta muito você conseguir ter desempenho ali durante o jogo, mesmo jogando dentro de casa. Então eu acredito que o Flamengo seja favorito aí para esse jogo.
1: E amanhã fecha a rodada, Corinthians e Remo jogam às 19h30. Amanhã a gente fala um pouquinho desse jogo.
0: Exatamente.
1: Então o Palmeiras é o líder, 41, Flamengo é o vice-líder, 34, Fluminense é o terceiro.

0: 32, Bragantino é o quarto com 30, quinto é o Atlético do Paraná com 30, e o G6 sendo encerrado com o Bahia, 30 pontos. O Atlético é décimo com 25, Cruzeiro décimo terceiro, 24, zona de rebaixamento, Vasco 20 pontos, 17º, Mirassol 19 pontos, 18º, Remo 19º com 18 e a Chapecoense é a lanterna, 9 pontos na 20ª colocação. Viveiros é o artilheiro, ele é do Atlético do Paraná com 11 gols. Ana Flávia, ontem teve Sul-Americana, né? O Santos ganhou bem fora de casa, né?
1: Sim, ô Luiz, falando um pouco dessa Sul-Americana, voltando também, o Santos que já vem voltando de uma forma diferente aí, né? Precisa, né?
0: Goleada ontem, né?
1: Precisa voltar a jogar futebol, né? Que é o que a gente sempre fala, não tinha desempenho, né? Então precisa voltar a vencer e aí consegue vencer esse jogo por 4-1, né? Lembrando que é os playoffs das oitavas de final, então foi super importante esse resultado, lembrando que foi o primeiro jogo fora de casa, o próximo jogo é na semana que vem, na Vila Belmiro, então já conseguiu construir um placar e aí dependendo de como que tiver o jogo, pode até poupar alguns jogadores, né? Não falo entrar já com jogadores reservas, mas ao decorrer do jogo fazer essa modificação, consegue vencer esse jogo, ótimo resultado. Vi até algumas pessoas reclamando do Robinho Júnior também, eu de fato não sei o que ele fez ali, mas ótimo resultado pro Santos aí, e consegue encaminhar essa classificação.
0: O Tigre venceu o Nacional pelo placar de 3-0 na outra partida de ontem. Hoje pela Sul-Americana tem o Independente Medellín e o Vasco às 19h. O Lanús pegando o Cienciano 21h30 da noite. E o Sport Cristal recebendo o Bragantino às 21h30 da noite. Dois brasileiros em campo hoje. O Vasco que vem de derrota na volta do Campeonato Brasileiro e o Bragantino que vinha jogando bem aí essa competição sul-americana, né?
1: Isso, vamos ver aí como é que vai ser. Eu acho que são dois confrontos um pouco mais difíceis do que do Santos, né? Lógico. Eu acho que o Sport Cristal pode dar um pouquinho de trabalho pro Bragantino, ainda mais jogando lá dentro de casa. E também tem a situação do Vasco, né? Que precisa melhorar muito. Tem a questão... Tivemos a demissão, né, do Renato Gaúcho nessa Copa do Mundo aí, então o ambiente está um pouco turbulento, né, então vamos ver aí como é que volta para essa Sul-Americana a equipe do Vasco.
0: A Série B ontem, Novo Horizontino perdeu em casa para o Criciúma 1-0, o Avaí venceu o América 2-1, Vila Nova bateu Fortaleza 2-1, hoje tem Operário e Ponte Preta, 19h30 da noite, Ceará e CRB, também 19h30 da noite, 20h30 da noite, Goiás e Esporte, Náutico e Londrina, 21h30 da noite, tem mais jogos amanhã. Ana Flávia, muito obrigado pela presença, ótimo dia para você e até amanhã.
1: Eu que agradeço, Luiz. A gente vai voltando aos poucos, né? A falar um pouquinho sobre os campeonatos brasileiro, Copa do Brasil, Sul-Americana. Tem algumas mudanças acontecendo, né? Como a gente destacou, alguns jogadores chegam, outros saem também. Então a gente vai falar ao decorrer agora, o resto do ano, né? Sobre isso. Daqui a pouco a gente tem a volta da Libertadores também, alguns ótimos confrontos. E a gente vai trazer aqui mais detalhes para o pessoal.
0: Até amanhã.
1: Até.
0: Ana Flávia Domingues conosco aqui na Rádio Manhuaçu, no nosso Plantão Esportivo.
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0: Daqui a pouquinho a entrevista com a doutora Marinês Bragança, advogada. Vamos falar de direito previdenciário, vamos falar também sobre aposentadoria. Você pode mandar sua pergunta no 988-18-8890. Vai iniciar o podcast Tribuna do Leste, manhã do ouvinte, às 8h30 da manhã. Você vai poder acompanhar aqui no rádio e também pelo YouTube, canal Tribuna do Leste. A Paula Fernandes e Menos é Mais, na sequência, 8h24 da manhã.

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1: Bom dia para você que está acompanhando o YouTube Tribuna do Leste e agora começando o podcast Tribuna do Leste, Manhã do Ouvinte, simultaneamente também aqui com a Rádio Manhuaçu. Hoje, doutora Marinês Bragança, seja bem-vinda. Muito bom dia ao nosso Manhã do Ouvinte e Tribuna do Leste em podcast.
2: Muitíssimo bom dia, é um prazer estar aqui novamente, né? Lembrando, né, Luiz, nós fazemos aniversário esse mês, né?
1: É, a doutora me dizia que já tem um tempo que nós estamos aqui, né?
2: Já tem um tempo que nós estamos.
1: Quantos anos já?
2: Olha, nós acho que nós começamos em 2022, né?
1: Então, pelas suas contas, 4 anos.
2: Exatamente.
1: Ah, isso é bom demais, né?
2: É ótimo.
1: É, fazer aniversário é muito bom. Doutora, nós temos várias perguntas chegando, e se você não mandou a sua pergunta ainda, pode mandar no 988-18-8890, que é o zap zap da Rádio Manhuaçu. A doutora está aqui para poder responder a sua pergunta, tirar a sua dúvida com relação à INSS, à Previdência, à aposentadoria, e se pintar umas outras também, a doutora responde, né?
2: Vai que cola!
1: É, como que é o ditado? Quem está na chuva...
2: É para se molhar.
1: É para se molhar. Doutora, a primeira pergunta que chega hoje... É essa aqui. É, sempre fui MEI, que é microempreendedor individual. Sofri um acidente de trabalho e tive que colocar prótese na tíbia. Será que tenho direito ao auxílio acidente? Lembrando que recebi 2 meses de salário.
2: Olha, bom, o MEI, quem, né, paga MEI, ele é um contribuinte do INSS, é um contribuinte obrigatório. E ele tem a pessoa que paga o MEI, estando, claro, com as contribuições.

0: em dia têm direito aos benefícios no caso de auxílio-doença. Quem contribui com o MEI não tem direito ao auxílio-acidente, não. Só o auxílio-doença ou até mesmo aposentadoria por invalidez. Antigamente era aposentadoria por invalidez, hoje é auxílio por incapacidade permanente.
1: Mudou a nomenclatura.
0: Mudou a nomenclatura, mas no fim das contas é tudo a mesma coisa. É só para espichar um pouquinho o nome, tá? Então, só o fato de já ter recebido aí, né, o benefício há alguns meses já indica o direito da pessoa. A prossecução, ou seja, a continuidade da incapacidade, é que vai dizer se tem direito a continuar no benefício ou não, certo? Então, precisa-se de um laudo médico novo, apresentar em nova perícia, para ver se vai se tornar um benefício permanente ou até mesmo receber por mais algum tempo o benefício temporário.
1: Sim. É interessante que o doutor falou do laudo médico. Eu estava ouvindo uma entrevista, foi até ontem, de um advogado que responde perguntas assim, como a doutora responde aqui no podcast Tribuna do Leste, manhã do ouvinte, às quartas-feiras. E a pessoa perguntava assim: o juiz, o advogado, eles conseguem me aposentar diante de uma situação de enfermidade? Aí o advogado respondeu: não, o juiz não aposenta, nem o advogado aposenta. Na verdade, quem aposenta é a contribuição e o laudo médico, né?
0: Exatamente, os órgãos são canais para conceder o benefício, para operacionalizar o direito da pessoa. Mas quem promove o próprio benefício é a própria pessoa, a partir do momento que ela seja regular com as suas contribuições, com a documentação médica, que às vezes a pessoa está com a contribuição regular, mas não tem um laudo médico adequado, por exemplo, ou o laudo médico. Ele descreve ali a doença da pessoa, a patologia, mas aquela doença também não é incapacitante. Então, são todas essas situações que são avaliadas, mas realmente, não é juiz nem advogado, não dá benefício, não. A gente operacionaliza o direito da pessoa.
1: A outra pergunta é a seguinte, doutora. Eu ouvi, a pessoa está dizendo, né? Eu ouvi, numa entrevista recentemente, que não foi aí, de que a aposentadoria especial, de acordo com a decisão, da Justiça, não mais precisa, daquele tempo, de contribuição. Aliás, não tem mais aquela a questão da idade. A pessoa aposenta assim que completou os 25 anos, ela pode aposentar independentemente da idade. É verdade isso?
0: É verdade, só
1: É assim
0: que,
1: mesmo?
0: mas a contribuição ela tem que ter. Ela tem que ter a contribuição de acordo com a profissão exercida, né? Aí a
1: Sim.
0: pessoa já disse que não deve ser profissionais da saúde, aposenta com 25 anos. Tem outras situações de aposentadoria especial, que a pessoa aposenta aos 15 anos, mas aí já, né, lá para aeronautas, nesse naipe. Mas, no geral, a aposentadoria especial decorre de insalubridade, periculosidade aos 25 anos de contribuição. Tem que ter a contribuição.
1: Sim.
0: Ela não está limitada à idade. Nunca esteve,
1: Sim.
0: tá? Mas a contribuição, por ser especial mesmo, porque são aquelas situações que vulnerabiliza a saúde da pessoa.
1: Então segue.
0: Então, segue.
1: Doutora, não quero me identificar, não tem problema, tá? Diz assim: eu recebo LOAS no Banco do Brasil. Queria transferir para o Sicoob. Eu posso fazer isso e como fazer?
0: Pode sim, pode sim. O cidadão ele tem que procurar aquele banco com que ele se identifica mais. Basta ir no banco que a pessoa quer fazer a transferência, no caso, quer receber no Sicoob. Então, vai no Sicoob com a documentação, né, os documentos pessoais, ou algum documento que identifica o benefício e fala que quer passar a receber dali. Ali é o próprio banco que onde a pessoa quer receber é que faz a transação.
1: Sim. A outra pergunta, doutora, ela é de uma pessoa que está morando fora do Brasil. Ela está perguntando assim: estou fora do Brasil, mas tenho contrato de lavoura de café. Com quantos anos eu consigo aposentar? Já tem 3 anos que tenho esse contrato, faço 50 anos esse ano e já tem 14 anos que eu estou fora do Brasil.
0: Bom, a pessoa já deu o próprio caminho, veja bem. Não basta ter o contrato, tem que estar trabalhando.

0: Certo? Se está fora do Brasil, provavelmente, claro, eu imagino que não esteja trabalhando na zona rural.
1: Ah, sim, esse detalhe é importante.
0: É importante.
1: Né?
0: Eu sempre falo aqui que não basta ter o contrato, não basta morar na roça, tem que estar trabalhando.
1: Porque tem muita gente que mora na zona rural, mas não trabalha na roça, né?
0: Exatamente. Eu mesmo posso morar na cidade, trabalhar na cidade e morar na roça. Então, não basta o contrato, porque esse contrato ele vai ser submetido a um exame, junto com outras situações. Por exemplo, vai ter que ter testemunha para comprovar esse trabalho rural. E aí? E aí?
1: Aí não vai conseguir, né?
0: Então, não basta isso. Nesse caso aí, eu sugiro que essa pessoa passe a fazer as contribuições para o INSS. É mais seguro, não vai envolver fraude nenhuma, vai estar fazendo a verdade.
1: E quando chegar a 62 anos, porque no caso é mulher,
0: é
1: aposenta.
0: É mulher, aí aposenta.
1: Com 15 anos de contribuição.
0: Com 15 anos de contribuição. Agora, o rural, se na atividade rurícola, aposenta realmente a mulher aos 55. Mas tem que comprovar a atividade rural.
1: Sim. Doutora, a próxima pergunta é a seguinte. Meu irmão aposentou pelo LOAS, por causa da coluna. Aí recebeu alguns meses, depois parou de receber e não conseguiu novamente. É normal? Eu até adianto que o LOAS não aposenta, né?
0: Não.
1: Eu estou aprendendo.
0: Está aprendendo, né? Está escutando direitinho e gravando, né?
1: Eu estou precisando aprender as dicas da Jane Pisso.
0: Ah, tá. Mais difícil?
1: Tá mais difícil.
0: Tá mais difícil, né? Fechar a boca é difícil, né?
1: Não é fácil não, doutora.
0: Principalmente quem é locutor, né?
1: É.
0: Já tem que usar a boca para falar, né?
1: É verdade.
0: Bom, gente, brincadeiras à parte, né? Mas como o Luiz já adiantou, o LOAS, benefício assistencial, não é aposentadoria. O próprio nome já fala, é um benefício. É como se fosse uma doação que o governo faz para as pessoas em situação de vulnerabilidade. As pessoas, às vezes, estão numa situação com a saúde comprometida, com a idade, né, já de 65 anos, então, e não tem contribuição para o INSS, não tem condições de subsistência nenhuma. Então, vem aí o benefício assistencial LOAS. Bom, e lembrando, né, que a aposentadoria é para quem contribui com o INSS. Essa é a diferença. Benefício assistencial não tem contribuição. E a aposentadoria, sim, porque é um seguro. Bom, a pergunta é se é normal cortar. Não é normal cortar. O negócio é que houve aí uma revisão, né, de alguma situação específica. Por exemplo, quais são as situações que pode fazer cessar um benefício assistencial? A pessoa não manteve o cadastro, o CAD único atualizado. Ele precisa ser atualizado de 2 em 2 anos. Às vezes, a pessoa deixou de atender alguma exigência. Por exemplo, é atual, é novo. Não fez a biometria, que agora é exigência. Às vezes, a renda familiar ultrapassou o teto para o benefício assistencial. Ou ainda, a pessoa fez uma perícia revisional e a perícia constatou que não tem mais nenhuma incapacidade, nenhuma impossibilidade daquela pessoa voltar ou se inserir no mercado de trabalho. Então, são essas as situações típicas. Aí nós temos que ver o que aconteceu. Qual dessas situações a pessoa encaixa para ver se cabe um recurso.
1: Aqui no podcast Tribuna do Leste, Manhã do Ouvinte, nós estamos conversando com a doutora Marinês Bragança e respondendo questionamentos dos nossos públicos, né, tanto do rádio quanto também aqui do YouTube, canal Tribuna do Leste. Doutora, a colocação é a seguinte. Luiz Cimento, eu tive um acidente em 2013, recebi como se estivesse aposentada. Recebi até completar a idade. Completou a idade, passou para a aposentadoria. Isso acontece?
0: Acontece. Sempre aconteceu.
1: É?
0: Sempre aconteceu, né? A conversão do benefício por incapacidade permanente, né? Antigamente aposentadoria por invalidez, a pessoa completou a idade. Está com todos os requisitos ali para a aposentadoria, então converte automaticamente. Há situações, e vale esclarecer, que há situações que essa conversão não acontece.

0: acontece porque, às vezes, a pessoa não tem a carência necessária para a aposentadoria por idade.
1: Sim.
0: Exemplo, a pessoa tem lá 5 anos de contribuição pelo INSS e precisou do benefício e conseguiu o benefício aposentadoria por invalidez. Tem só 5 anos. Ela tem carência para o benefício de auxílio, mas não tem para a idade.
1: Entendi.
0: Porque para o auxílio doença, precisa de 12 contribuições. No momento da doença,
1: ela anteriores tem 12
0: anteriores àquela data. E se for um acidente de trabalho, por exemplo, ou um acidente de qualquer natureza, se a pessoa tiver 1 mês de contribuição, também consegue.
1: Sim.
0: Então, ela tem carência para o benefício de auxílio-doença ou de auxílio por invalidez, mas não tem para a idade. Aí não aconteceria essa conversão.
1: Sim, entendi.
0: Né?
1: A outra pergunta é a seguinte: doutor, eu já estou aposentado. Graças a Deus, a pessoa pôs assim.
0: Parabéns.
1: Estou querendo falar isso, graças a Deus também.
0: Não, vai chegar a hora. Vai,
1: aí,
0: calma.
1: Doutora, a pessoa pergunta assim, eu devo continuar contribuindo com a INSS?
0: Você aposentou, não precisa contribuir mais.
1: Não, né?
0: Não. Agora, há situações que a pessoa vai ter que contribuir. Por exemplo, se ela é o MEI,
1: sim.
0: Né? Porque o MEI é uma condição de CNPJ, de empresário, de microempreendedor. Então, a contribuição do MEI não é para o INSS, é para o sistema geral. Então, se ela é MEI, ela vai ter que continuar, senão vai ter o MEI cancelado.
1: No caso, se a pessoa continuar trabalhando...
0: E se ela continuar trabalhando?
1: É a outra condição.
0: É a outra condição, porque esse desconto ele é obrigatório.
1: Sim, aí, no caso, é para o seguro, né?
0: Exatamente.
1: Não mais para aposentadoria.
0: Não, já está aposentado.
1: Não interfere em nada.
0: Não interfere em nada. A pessoa não precisa continuar contribuindo se ela for contribuinte individual.
1: Sim. Ah, tem uma pergunta aqui. Queria saber o seguinte, doutora. Aposentei com um salário R$ 180 a mais do que o salário mínimo. Hoje só ganho o salário mínimo.
0: Não é só você, não. Toda a torcida do Flamengo também.
1: É a maior torcida do mundo.
0: Olha, gente, a questão é a seguinte, que o índice de correção dos benefícios para quem recebe mais do que um salário mínimo não é o mesmo que corrige o salário mínimo. É por isso que dá essa distorção. Então, nesse caso, preciso fazer a revisão do benefício, em termos de valores, para ver se a pessoa tem direito ou não, de continuar recebendo aquele valor. Mas o que acontece é isso, os índices são diferentes. E a intenção do governo é o quê? É fazer com que todo receba só o salário mínimo mesmo. Né? A pessoa, se não fizer a revisão periódica, eu sugiro sempre, assim, a cada 5 anos, fazer essa revisão no valor do benefício por causa dessa defasagem.
1: Sim.
0: Tá? Mas a intenção do governo é essa mesmo. É fazer. O índice já eu já acho ele maldoso, né? Tinha que ser o mesmo índice.
1: É porque a diferença, né?
0: Não é porque é diferente se a condição, a situação de recebimento do benefício é a mesma.
1: E a condição de vida é a mesma, né?
0: E a condição de vida também. Então, eu acho isso uma situação bem estranho, bem atípico, não deveria ser assim. Tá? Mas aí a ideia é, a cada 5 anos, fazer essa revisão, porque vai acontecer essa defasagem, sim.
1: Doutora, para a gente encerrar, se tiver chegado pergunta em áudio, a gente vai fazer a apuração e na próxima vez a doutora responde. Mas a pergunta para encerrar é a seguinte: nasci com uma deficiência visual, olho direito, pálpebra mais fechada, pouca visão. Tem direito à aposentadoria?
0: Então, se estiver contribuindo, né? A pessoa vai ter o direito à aposentadoria com menos tempo do que a aposentadoria típica. Né? Há uma redução aí na idade para essa aposentadoria, porque a pessoa já nasceu com o problema. Né? Mas ela desenvolveu as atividades, né? A gente entende que sim, né? Desenvolveu a vida laboral normalmente. Então, vai conseguir um benefício da aposentadoria com menos tempo, tipo o trabalhador rural.
1: Sim.
0: Né? A idade é reduzida nesse caso. Tá?
1: Mas tem a possibilidade.
0: Mas tem a possibilidade, sim.
1: Mas tem que ter o quê? Contribuição?
0: Tem que ter contribuição.
1: Se não tiver...
0: Se não tiver...

0: tiver e vai para o benefício assistencial.
1: Aí só com 65 anos?
0: 65, e conforme a gravidade da situação, independe da idade, porque vai ser por incapacidade.
1: Entendi. Doutora Marinês Bragança, nossa convidada de hoje aqui no podcast Mundo do Leste, Manhã do Ouvinte. Quero te agradecer a presença.
0: Eu que agradeço por estar aqui, pela confiança, por poder contribuir com as pessoas, né? Ter um pouco de conhecimento.
1: Dá o seu endereço aí, o contato, que todo mundo pede quando termina aqui.
0: É Rua Vadiassade, número 233, bairro Bom Pastor. Lá na região da delegacia, do fórum, tá facinho de achar lá. O telefone é 3331-4418.
1: Tá ótimo. Doutora, obrigado e até a próxima.
0: Até a próxima.
1: Encerramos aqui no YouTube o podcast Tribuna do Leste, nesse momento, hoje com a doutora Marinês Bragança, advogada. Amanhã, nesse horário, tem um podcast Tribuna do Leste, Manhã do Ouvinte, com o Bruno Silva, educador físico, nosso convidado da quinta-feira. Muito obrigado e até daqui a pouquinho, quando nós seguimos aqui no rádio, com você. Até já.
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0: E agora na 106.9 tem César Menotti Fabiani. Daqui a pouquinho uma super sequência, 5 músicas sem intervalo para você. Caso marcado.

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0: E aqui na 106.9 nós ouvimos então I'll Be There, a música de 1970 com Jackson 5. Aqui é o primeiro single lançado do terceiro álbum dos Jackson 5. Essa música foi escrita por Berry Gordy, Hal Davis, Bob West e Willie Hutt. Canção gravada pelos Jackson 5, lançada pela Motor Records em 28 de agosto do ano de 1970. Foi o primeiro single, primeira música do seu terceiro álbum, lançado na mesma data. Então, um grande sucesso para você. Eu estarei lá, I'll Be There, né? Na tradição. Oswaldo Montenegro, Lua e Flor, Stevie Wonder, Yes to Me, Yes to You, Yesterday, Gal Costa e Tim Maia, Um Dia de Domingo e Queen, Love of My Life. Tem mais sobre a sequência para você amanhã, aqui nesse horário. É o tempo todo. Na sintonia.
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1: Nosso encontro sempre com você na Rádio Manhã do Sul. São 9h27 da manhã. Daqui a pouquinho tem a cotação do café, o que o Café Emerick paga pelo seu café no dia de hoje. E tem também a participação pelo nosso WhatsApp, 988-18-8890. E o Gustavo Lima com Luiz Fonse, Vagabundo.
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1: E aqui na Manhã Sul FM 106.9, a sequência da sua participação. Mais cedo já atendi alguns ouvintes e nós voltamos aqui ao atendimento a partir de agora até as 11 horas da manhã. Nascimento, bom dia para você. Tô ligada na Rádio Manhã Sul, sempre acompanhando aí. É, minha amiga Geralda, da Vila Nova, e o Zé Paulo, que é o marido dela, estão na Rua do Campo, sintonizados lá. Bom dia, muito obrigado, tá? A participação também da Gilmara, de Ibatiba, tá sempre ligado lá no Espírito Santo. O Guilherme Souza, tá na Vila Alto Paraíso, em São João do Manhuaçu. Gostou aqui das modas que nós tocamos hoje mais cedo, no Cantinho Caipira. Aquele abraço pra você, tá? Tem um bom dia também, do nosso amigo Machado. Fala com a gente.
2: Alô, linda semente, bom dia, bom dia. Vamos chamar do Silvio. Se você puder tocar a música do Rio Negro Solimões, agradecimento. Felicidade me subindo no Coqueiro Rural, que é a Michele, o Carlito, o Carlos Manuel Fidelo, pra toda a galera ali do Coqueiro Rural, Monsuzinho, e pra todos os ouvintes da Rádio Monsu, pra todos vocês da rádio aí, uma boa quarta-feira para todos. Deus abençoe o nosso dia, bom dia, bom dia.
1: A você também, bom dia, obrigado pela participação. Edivaldo Lourenço, da Barra da Água Limpa, e Martins Soares, dá o bom dia dele. Essa amiga nossa vai falar do Gustavo Lima, já até tocamos, né? E mais tarde vai ter mais uma do Gustavo Lima, mas fala agora com a gente, vai. Bom dia!
3: Bom dia, Luiz Nascimento. Tudo bem com você? Aqui é Nedina do Luisburgo. Ô, Luiz Nascimento, passar a música do Gustavo Lima para mim, a sua escolha. Ofereço para meu esposo, meus filhos, meu sobrinho, meus afilhados, meus compadres, minhas comadres. Para Madre Joaquim no Cobo Sossego, para Tio Judir no Cobo do Arrozo, para os primos todos, para as amigas, amigos e todos vocês aí da rádio. Hoje é maior. Tchau, obrigado.
1: Até a próxima. Bom dia para você. Vai tocar o Gustavo Lima às 11 horas da manhã. Vai ser a música nova dele, Assunto que Dói. Antônio Vieira, bom dia. Mandou uma mensagem de fé e esperança aqui para mim, como sempre faz o nosso amigo Antônio Vieira. E tem um bom dia também chegando da minha amiga Leia Cavoli, que está em Portugal, também curtindo aqui a 106.9. 9:36 da manhã. Gino e Geno, Cavaco Voou.

Henrique Juliano da Rádio Manhã Açu. Pessoal, essa época do ano é uma época em que tá muito seco. Até que esses dias tem caído uma chuvinha assim, muito pouquinha, mas tem caído, mas tá muito seco, né? E ontem à noite o Corpo de Bombeiros foi acionado pela Central 193 para combater um incêndio em uma área de pastagem.

0: Próxima a uma plantação de café e a uma fábrica de postes de concreto aqui em Maiuaçu, entre Maiuaçu e Reduto. E as chamas eram de grande intensidade e estavam totalmente fora de controle. Daí a necessidade da ação do Corpo de Bombeiros. Então a primeira equipe chegou ao local com a viatura equipada com o kit de combate a incêndios florestais. Constataram que o equipamento disponível não era suficiente. Então, teve que ter aí a solicitação, né, do apoio de uma segunda viatura. Então, os bombeiros montaram uma linha de combate, iniciaram o trabalho na parte mais alta do terreno, impedindo o avanço das chamas. E as equipes atuaram em conjunto até a completa extinção desse incêndio. Mas o que a gente quer dizer? Muito cuidado aí com o manuseio de fogo nessa época do ano, porque pode causar um incêndio de grandes proporções e com grandes prejuízos, não só materiais, mas principalmente à vida humana. Essa matéria está completinha no Tribuna do Leste, você pode acessar aí para ler com mais detalhes, tá? São 9h48 da manhã, volto já com você.
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1: Você e o seu bom dia na Rádio Manhã Sul. É só mandar aí o bom dia pelo nosso WhatsApp e nós vamos com muita alegria recebendo aqui a sua participação durante toda a programação da Rádio Manhã Sul. Deixa eu voltar aqui ao Zap para trazer mais uma sequência de ouvintes que está com a gente. O Gael tem 5 aninhos de idade, por sinal, ele quer mandar um abraço hoje para alguém muito especial. Fala aí, Gael, bom dia.
2: Oi, bom dia. Hoje é aniversário na minha vó Eneida.
1: Sim.
2: Eu quero que você conte uma música bem bonita para ela.
1: Ah, que beleza.
2: Eu sou o Gael.
1: Tá ótimo. Gael, 5 aninhos, o filho da Miltiana, mandando um alusão então para a vovó, que é a dona Eneida, e a Miltiana também manda esse abraço, juntamente com toda a família, desejando parabéns, é isso aí. Parabéns, Eneida, obrigado aí pela sintonia, tá? Ana Lúcia, nossa amiga de São Domingos em Santa Margarida, aquele abraço para você, obrigado pela participação, tá? Bom dia para mais um ouvinte nosso, agora de Simonésia.
3: Bom dia, Luiz.

0: Cimento. Aqui quem fala é a Lúcia Souza. Estou falando do Corgo Baixem Grande Simonete. Gostaria de pedir uma música com Barreirito, Cadeira de Roda. E essa música, especialmente, eu quero só lembrar, porque era uma música que a minha mãe gostava de ouvir quando estava viva. E hoje é o aniversário dela e ela não está aqui com a gente. E eu gostaria só de escutar mesmo essa música. Eu ofereço também para a madrinha Carmen, para o meu netinho que está aqui comigo, o João Lucas, e a avó dele, Liane. Bom dia e obrigado.
1: Bom dia, obrigado pela participação, sempre, sempre com a gente, né? 9h52 da manhã. O cantor das andorinhas, Barreirito. Cadeira Amiga.

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1: Essa é a Ana Castela, essa música é do ano 2023, é linda essa música, né? Nosso quadro. Pessoal, são 10 horas e 1 minuto na manhã. Louis Pasteur escreveu: não esconda de vossos filhos as dificuldades da vida, ensina-lhes a trabalhá-las. Aqui é algo assim muito importante, né? Tem gente que fala assim: poxa, eu passei tanta dificuldade na minha vida, eu quero que os meus filhos tenham do bom e do melhor. Claro, não estou dizendo que estão erradas, estão certíssimas. Mas dificuldades vão aparecer, né? Se não agora na fase da infância, na fase da adolescência, da juventude, mas vai aparecer. E é preciso que as pessoas estejam preparadas desde cedo para enfrentar essas dificuldades. Então, diz Louis Pasteur,

0: E não devemos esconder dos nossos filhos as dificuldades da vida, mas ensinar a trabalhá-las no dia a dia. Porque mais cedo ou mais tarde, elas chegam, não é? Então aí está a dica de Luiz Pasteur e eu volto daqui a pouquinho com você.
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0: Hora certa para você, 10h04, excelente dia.
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0: Mais uma passada no Zap Zap mais querido, mais amado, que é o da 106.9, a nossa Rádio Manhuaçu FM. O Marcinho da Vila Nova mandou mensagem agora dizendo: Seu Nascimento, manda um bom dia aí para todos os meus amigos, mais uma vez, todos ligados aí na Rádio Manhuaçu. Marcinho, para você, para sua família. Valeu, tá, meu amigo? Muito obrigado mesmo pela sintonia. Ele até mandou aqui no perfil dele uma foto dele com o nosso amigo Moreira Lopes. É isso aí. Nota 10, tá, Marcinho? Obrigado aí pela participação. Ô Peninha, tem muito cavalo solto aí no Manhumirim, meu amigo?
6: Bom dia, Luiz Nascimento. Ô Peninha, padaria do Trevo de Martins Soares. Queria que você fizesse uma reclamação pra mim aí na prefeitura de Manhumirim, que eu passo por fora e hoje tinha 5 cavalos no meio da pista. Nossa, maior terror, cara. Dentro da curva, não pode vir correndo. Dá um toque pra eles aí, recolher aquele cavalo lá que vai acabar acontecendo acidente. Um abraço pra todos os ouvintes, pra vocês aí. Pena que não voa.
0: Valeu, Peninha. Tá aí o recado do Peninha pedindo aí a prefeitura de Manhumirim pra dar uma ajustada, dar uma recolhida nesses animais, porque animal na pista realmente é muito perigoso, né? Peninha tem toda a razão. Contamos aí com a colaboração da prefeitura de Manhumirim. E também com os proprietários dos animais, né? Fica deixando animal aí a qualquer jeito, de qualquer forma, causando aí risco de acidente, pode até matar alguém, né? E depois o dono do animal vai aparecer sim. Ah, vai. Vai mesmo, né? Agora, se recolher o animal e levar lá para o local adequado, aí o dono ou a dona vão lá reclamar que quer tirar o animal. Mas é isso aí, tá feita a reclamação, né? Bom dia também para Clemilda, tá no centro de Manhuaçu, bom trabalho para você. Para o Kaique, nosso querido guitarrista, produtor musical lá de Santo Amaro. Pra Betinha, minha amiga lá de Barbacena, fugiu aqui na hora de falar. Um abraço pra você, tá? Muito obrigado aí pela sintonia. O Cláudio lá do Jatobá tá com a gente também, né, Cláudio?
7: Ouro, Cimento. Bom dia, pediu uma mulher muito forró pra essa Maria. Esposo, pra todos os meus pai, Elisa, Daniel, pro Rafael, Aruna. Pra Loís, também o Zé Garcia, o Cláudio dos Cunha. Falou com Deus aí. Obrigado, tô escutando o cavaco.
0: É isso aí, tocou mais cedo com o Gino e Geno. Daqui a pouco vai tocar, irmão do forró. Tá na programação hoje, tá? Bom dia pra você. Luzia, minha amiga de Santo Amaro de Minas, precisamente lá da Boa Vista. Aquele abraço, tá?
8: Ô, Luiz Nascimento, que é o Juninho do Barreiro.
0: Ô, Juninho.
8: Tô curtindo seu programa, mandou uma música pra nós aí, do Reunir com seu Limão, Chapeludo. Aí pra
0: nós. Vai tocar mais tarde, né? Essa música aí pra você, tá bom? Daqui a pouco toca. Bom dia.
9: Bom dia, Luiz Nascimento. Que é o Luiz do Cogo, do Funil, galera da obra. Gostaria de ouvir uma música com Maninho Vaqueiro e o Lado Dividido. ofereço pra galera da obra, pra todos os ouvintes aqui do Funil, pra vocês e a galera de Guaraí. Fica com Deus.

0: Eduardo Costa, mais uma que ele está emplacando primeiríssimos lugares da parada. Hoje no Brasil, a música Imagina Eu, do grande Eduardo Costa. Da região de Abre Campo para o mundo afora, né? Esse é o Eduardo Costa, cantando aqui na 106.9, a Rádio Manhuaçu. Gente, a Maísa, lembra da Maísa? Maísa, aquela garotinha, né, que se apresentava lá no Silvio Santos. E hoje a Maísa está com 24 anos de idade. Ela está aproveitando dias de descanso em Ibiza, na Espanha, e chamou a atenção dos seguidores ao compartilhar um vídeo exibindo o look escolhido para curtir a noite na ilha. A Maísa postou em um vestido vermelho, com costas completamente nuas, transparência e aplicações de pedrarias que destacaram a produção sofisticada da roupa que ela estava usando. Nos stories do Instagram, Maísa mostrou detalhes do visual enquanto caminhava por um cenário histórico iluminado. Ela está viajando pela Europa ao lado de amigas e tem dividido registros da temporada de férias nas redes sociais. E, claro, encantando aí os fãs com paisagens paradisíacas e produções cheias de estilo. É a Maísa, gente, aquela menininha que participava lá, né, no Silvio Santos, no Raul Gil, e agora sucesso aí nas novelas, né? A Maísa cresceu, gente. 10h18 da manhã. Daqui a pouco eu volto com você. 10h30 tem notícias, a edição do Girando. E um dos destaques é o tal do tarifaço, né? Tá começando a valer hoje. Tarifaço imposto ao Brasil pelo presidente dos Estados Unidos, Donald Trump. Daqui a pouquinho, um dos destaques, às 10h30 da manhã.
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1: Daqui a pouquinho nós seremos na edição do Girando com a Notícia. Uma outra informação também, aqui de Manhuaçu. A previsão do orçamento para 2027 em Manhuaçu é de 630 milhões de reais. Já já eu explico para você. E as participações não param de chegar aqui na Rádio Manhuaçu 106.9, no nosso WhatsApp. Agora há pouco nós ouvimos Monotonia, e essa foi para o nosso amigo Ocimar Pereira, que está sempre ligado em São João do Manhuaçu. Aquele abraço para você, tá, amigo? Bom dia e obrigado aí pela participação mais uma vez aqui na Rádio Manhuaçu 106.9. E agora nós vamos com a participação de um outro amigo, outro amigo nosso, que disse também sobre os cavalos nas rodovias de Manhuaçu. Está perguntando assim, já resolveram? É o Carlos José, e ele está dizendo isso porque é também uma realidade aqui em Manhuaçu, né? Cavalos nas rodovias. Eu falava agora no trevo de Manhumirim, né? O Peninha fazendo a reclamação e o Carlos lembrando também que esse problema é um problema aqui de Manhuaçu. E não é de hoje, né? Não é de hoje. É um problema bem recorrente que precisa realmente ser resolvido. Daqui a pouquinho mais ouvintes, inclusive em áudio. E agora 10h21 da manhã. Lembra dessa música? Léo Jaime, Eu Preciso Dizer Que Te Amo.

0: Essa é a mais nova da Anitta, lançada recentemente. Pinterest, teve Léo Jaime, Eu Preciso Dizer Que Te Amo. 10h29 da manhã.
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0: Bom, Iguaçu tem temperatura em elevação na manhã desta quarta-feira, 21 graus agora no centro da cidade, umidade relativa do ar em 73%. E a possibilidade de chuva subiu para 16%. A economia em destaque. A tarifa adicional de 25% dos Estados Unidos sobre parte dos produtos brasileiros exportados ao país está em vigor já a partir de hoje, quarta-feira. A medida foi anunciada após uma investigação do governo Donald Trump concluir que o Brasil adota práticas que, segundo os Estados Unidos, oneram ou restringem o comércio com os Estados Unidos. Entre os exemplos citados estão o sistema de pagamentos PIX e a regulação de plataformas digitais. As justificativas foram amplamente contestadas pelo governo brasileiro, que considera a medida uma tentativa de interferência em temas internos e considerados inegociáveis. A avaliação em Brasília é de que a tarifa tem motivação política. O dólar no câmbio comercial está operando em queda de 0,17%. Vale R$ 5,06 nesse momento. O euro também está em queda, que chega a 0,03%. E vale R$ 5,78. Numa linha contrária, a Bovespa está operando em alta, de 0,64%. 174.427,8 pontos. A Comissão de Orçamento, Finanças e Tomada de Contas da Câmara de Manhuaçu realizou na última segunda audiência pública para debater o projeto de lei 36/2026, que trata das diretrizes orçamentárias de Manhuaçu para o exercício 2027. Para o próximo ano, a previsão orçamentária é de R$ 635 milhões, R$ 804.400. Então, R$ 635.804.400. Então nós temos aí essa informação sobre o que vai ser, né, o orçamento, a previsão orçamentária para 2027, o ano que vem, aqui em Manhuaçu. De autoria do Poder Executivo, a LDO está em processo de tramitação no Legislativo Municipal. O documento reúne as principais orientações para a realização das metas e prioridades da Prefeitura de Manhuaçu para o próximo ano. Então essa é a projeção. A audiência pública foi realizada na última segunda em Manhuaçu. E assim está sendo encerrada essa edição do Girando. Mais notícias a qualquer momento aqui na Rádio Manhuaçu.
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2: É o tempo todo. Aqui. 106,9. Quem está na sintonia da Rádio Manhã, seu nosso companheiro, comunicador da Rádio 9 FM, a co-irmã da Fundação Expansão Cultural, nosso querido Gleiser Sérgio. Bom dia para você. Obrigado aí pela participação, tá? Vamos aqui ao bom dia também para mais ouvintes que estão aqui no Zap Zap, o 988-18-8890. O garotão Miguel tá com a gente.
3: Fala, Luiz Nascimento, aqui é o Miguel. Tô querendo pedir uma música para você. Tô querendo pedir para você colocar na rádio.
2: Qual que é?
3: Rádio Manhuaçu, né?
2: Isso aí.

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1: Valeu, Miguel.

0: Chapeludo.
1: Essa é a moda do Chapeludo, né, gente? Essa música tá fazendo sucesso, hein? Ah, gente, que sucesso tá fazendo essa música. É, Nando Moreira, Rio Negro e Solimões. E a sequência foi pra cima, né? Teve aí o Tom Vaqueiro com Mete o Pé, Alemão do Forró, Jeitão da Roça e Búfalo do Marajó pra o Gabriel, que pediu essa música, né? Aliás, Gabriel não, Miguel. Miguel que pediu essa música é Búfalo do Marajó com o Muriel. 10h46 da manhã. Olha, você quer ser destaque, sobretudo aí na questão da educação, na questão é dos concursos, dos cursos, é dos estudos. Então, faça como fez o Rodolfo Teixeira. Quem que é o Rodolfo Teixeira? É um policial militar que é morador de Espera Feliz. O Rodolfo alcançou um feito de destaque na PM de Minas Gerais. Sabe o que ele alcançou? O primeiro lugar geral do estado no curso especial de formação de sargentos. Olha só que bacana! Ô, Rodolfo, parabéns pra você, tá? Rodolfo Teixeira, de Espera Feliz, primeiro lugar geral do estado no curso especial de formação de sargentos. Foi realizado entre 1º de abril e 17 de julho e o objetivo é preparar os cabos das corporações para o exercício das funções de terceiro sargento. E ele, né, o Rodolfo Teixeira, realizou o curso aqui em Maiuaçu, no 11º Batalhão da Polícia Militar, e obteve a expressiva nota final de 9,96. Entre os 2.190 militares formados em todo o estado, ele conquistou a primeira colocação geral. Rodolfo Teixeira, é isso aí. Estudou e o resultado veio, né? Parabéns pra você. Tem aplauso pra ele aí? Tem? Aplauso pra ele? Aplauso pro Rodolfo. Agora não é milagre, tá, gente? Tem que estudar, tá? Tem que ser dedicado, né? Tem que ser dedicado. Tem gente que fala assim, ah, eu vou rezar.

0: pedir bastante a Deus para ajudar a passar em tal concurso. Tudo bem, Deus ajuda, mas você tem que fazer a sua parte, né? Daqui a pouco eu volto com você, 13 para as 11.
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0: Sabe aquela boa dica de saúde? Tá aqui no Manhã do Ouvinte. Daqui a pouquinho, às 11 horas da manhã, a gente vai trazer mais uma para você. E agora eu volto aqui no Zap Zap 988-18-8890 para mandar mais bom dia para você. Quanta gente, hein? Que maravilha é ter você aqui comigo diariamente. Minha amiga, muito bom dia. Pode falar comigo aqui no Zap Zap.
1: Bom dia, Luiz Nascimento. Tudo bem? Eu sou Maria de Lourdes, aqui de Durandé.
0: Fala comigo.
1: Gostaria de ouvir uma música, se for possível. Pode ser com o Roberto Carlos, qualquer uma. E ofereço para minha cunhada Maria das Graças, lá no Reduto. Ofereço para minhas primas aí na Corvo da Água Limpa, Cecília, Lucia, Maria Aparecida. E para minhas tias também. E muito obrigada. Tchau.
0: Aquele abraço para você, pessoal de Durandé. Bom dia, obrigado aí pela sintonia. O Fabiano Paiva mandou mensagem para mim aqui, tá me ouvindo agora, né? Fabiano, bom dia para você, para o Valério, para toda a família aí da Alto Leste, anunciante aqui da Rádio Manhã Sul, curtindo a gente, né? Tá ligado aí, dando a carona pra gente. Por sinal, você que tá viajando, ouvindo a Rádio Manhã Sul, passando pela 262, aquele abraço especial. Tá no pesadão? Tá no automóvel? Muito bom dia, obrigado aí pela sintonia, tá? Boa viagem para você. Chegou um opa do Gabriel Souza. Só mandou assim, opa, Gabriel Souza, final 1286. Bom dia para você, tá, Gabriel? Obrigado aí também pela participação. O Emílio de Manhu Mirim tá com a gente. Fala, Emílio.
2: É isso mesmo, aqui é o Emílio de Manhu Mirim. Toca uma música romântica nova do Gustavo Lima. A Bala Rojada. Bala Rojada. A nova música do Gustavo Lima, tá?
0: Sim.
2: Fala com Deus. E para todos os ouvintes que estão ligados na rádio.
0: Tá certo, Emílio. Vai tocar na próxima sequência Bala Alojada, que é o novo sucesso do Gustavo Lima. Oi, minha amiga Maria da Glória. Tá ligadinha aqui na Rádio Manhã Sul? Acertou aí a sintonia? Acertou?
3: Bom dia, Luiz Nascimento. Tudo bem? Sou Maria da Glória. Aqui, Luiz Nascimento. Passa uma música para mim aí, com Berto e Ronaldo. Qualquer uma que você puder. Aqui, Luiz Nascimento, eu estava triste aqui. Meu rádio não estava pegando seu programa.
0: Aí não tem
3: jeito. Hoje eu consegui pegar seu programa, tá bom? Com Deus.
0: Tá certo, minha amiga. Bom dia pra você. Ela pediu Humberto e Ronaldo, é? Gente, uma música linda de Humberto e Ronaldo, das mais conhecidas, é essa que a gente vai tocar agora. Aliás, vai vir nessa sequência, que a gente vai começar com Vitor Cleiro Luz Santos. Daqui a pouquinho tem Humberto e Ronaldo, tá? Aguarda aí. Maria da Glória, atleticana. O Galo ontem empatou, né, Maria da Glória?

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1: Esse é o rei da nossa música, Roberto Carlos, cantando na manhã do ouvinte. Nós ouvimos então Esse Cara Sou Eu. Teve também o Vitor Clay cantando aqui com o Lulu Santos, A Cura. São 11 horas e 1 minuto na sua manhã, e agora aquela dica de saúde que a gente sempre traz nesse horário.
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1: E o Saúde em Foco está no ar na Rádio Manhuaçu 106.9, trazendo então aquele momento especial em que a gente está sempre orientando a você, né, com as dicas de saúde. E a nossa dica de hoje, aqui na Rádio Manhuaçu, continua falando sobre o cuidado que nós devemos ter com a nossa alimentação. A gente fala tanto desses cuidados, né, com a saúde física e mental, é claro que não podemos deixar de aprofundar o papel de dois grandes vilões, a má alimentação e o tal do sedentarismo. Em geral, a Organização Mundial da Saúde recomenda a prática de 150 minutos de exercícios leves e moderados por semana. Abaixo disso, você passa a ser considerado sedentário, sedentária, o que impacta a força dos seus músculos e a sua saúde cardiovascular, por exemplo. Já uma alimentação inadequada, como aquela repleta de alimentos industrializados e pobre em nutrientes, também causa diversos problemas, desde o maior risco de diabetes e obesidade até a sensação de muito cansaço, o que você

você coloca, o que coloca você realmente numa situação difícil. Então, o que você põe no seu prato ou não põe, afeta o seu dia a dia diretamente. Além de escolher bons alimentos, é fundamental manter a hidratação diária. Como eu sempre falo aqui, beber a quantidade certa de água ajuda o seu corpo a funcionar melhor e pode causar grandes diferenças positivas na sua qualidade de vida. Então essa é a dica, esse é o tema de hoje aqui no Saúde em Foco. E amanhã nesse horário tem mais dicas para você. E amanhã nós vamos falar sobre a regularidade do sono, que é essencial para a gente manter a boa saúde. Amanhã tem mais. Música.

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6: A última sequência de participações hoje aqui no nosso Manhã do Ouvinte. Agora são 11h05.
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6: Hora de ouvirmos mais um ouvinte que está com a gente aqui. Bom dia.
7: Fala, Luiz. Bom dia, aqui é o Claudinei Durandé. Gostaria de ouvir a música Ana Castela, a sua escolha aí, a música da Ana Castela. Ofereço todos os ouvintes de Durandé. E eu tive o álbum dos locutores da rádio. Muito bom, hein? Ter os álbuns. Até mais.
6: Beleza, meu amigo, beleza. Obrigado aí pela participação, tá? Até a próxima. O Aminadab. Aminadab tá dizendo: Senhor Nascimento, manda uma música aí pra gente. Quero ouvir aí na 106.9. Bom dia, obrigado, tá? Bom dia também pra essa amigona nossa.
8: Bom dia, Luiz Nascimento. Maria Aparecida, de Luisburgo. Queria ouvir uma música. Pode ser da escolha de vocês aí. Eu ofereço para todo mundo que estiver ouvindo a rádio. Uma boa terça-feira para vocês aí, quarta-feira para vocês aí. E que Deus abençoe vocês, todo mundo aí.
6: Tá certo. Repetiu o áudio dela, né? Voltou aqui o áudio dela na telinha do Zap Zap. Agora sim, bairro São Jorge, bom dia.
9: Bom dia, meu amigo Luiz Nascimento. Se der, toca para mim a música do Mato Grosso Matias, Enquanto Essa Mulher. Aqui é lindo do bairro São Jorge. Um bom dia, meu amigo.
6: Pra você também. Obrigado pela participação, tá? Humberto e Ronaldo, hoje sonhei com você.

0: Mato Grosso e Matias, na Rádio Manhã Suécia Dupla, tá igual vinho, né? Quanto mais tempo de carreira, melhor fica, né? Ouvimos aqui Enquanto o Sol Brilhar, Amor Sem Fim. Linda, linda canção. Teve também aqui o Gustavo Lima, sucesso, né, da dupla Mato Grosso e Matias. E antes, o Gustavo Lima, com o sucesso dele no momento, que é A Bala Alojada. E Humberto e Ronaldo, a música Hoje Sonhei com Você. 11h18 da manhã, eu volto daqui a pouquinho para encerrar o programa.
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0: 11h21 da manhã foi encontrada uma carteira em nome de José Fernando Santos Alves. A carteira é do José Fernando Santos Alves. No interior da carteira tem documentos pessoais, tem uma pequena quantia em dinheiro. O proprietário ou alguém que o conheça pode entrar em contato aqui com a Rádio Manhuaçu pelo 33 988 18 88 90 para mais informações sobre a devolução dessa carteira que foi encontrada e entregue aqui na recepção da Rádio Manhuaçu. José Fernando Santos Alves. Perdeu documentos? Você conhece ele? Entre em contato aí com a gente então, tá? 988188890 é o número para informações. 11h22 da manhã. Mais participações pelo Zap Zap amanhã, aqui na 106.9, a partir das 7h30 da manhã.
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0: E a primeira dessa sequência.

Amanhã é o nosso novo encontro aqui na Rádio Manhuaçu 106.9. Nós vamos trazer para você o Manhã do Ouvinte a partir das 7:30 da manhã, na sua quinta-feira. Então quero agradecer a sintonia, agradecer a participação, agradecer a sua companhia. E para encerrar hoje tem Anjos de Resgate, Mãe da Fé. Depois tem o Padre Lucas com o Caminho, Verdade e Vida. Fiquem todos com Deus e até amanhã. Tchau, gente!

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3: Prezados irmãos, queridas irmãs, bom dia, 22 de julho, quarta-feira, dia de Santa Maria Madalena. É um dia de festa na igreja. Paz e bênção, um abraço fraterno a todos os aniversariantes do dia de hoje. Nossa solidariedade aos doentes hospitalizados, acamados. Você que nos acompanha do seu descanso, do seu almoço, da sua viagem, pelos alcances sonoros dessa emissora de rádio, um pouquinho mais distante, através da internet, que a paz de Cristo, o amor do Pai, a comunhão do Espírito Santo esteja conduzindo, iluminando a sua vida, a sua história. Ao lado da Virgem Maria, Mãe de Jesus, hoje celebramos então a festa de Maria Madalena, que outra mulher que colaborou com o apostolado de Jesus. Inclusive, recebeu este título, Apóstola dos Apóstolos. Deve-se a Santo Tomás de Aquino este título, dado a Maria Madalena, cujo nome deriva de Magdala, onde nasceu, aldeia de pescadores situados às margens ocidentais do lago de Tiberíades. São Lucas, evangelista, fala sobre ela no capítulo 8. Jesus andava pelas cidades e aldeias, anunciando a boa nova do reino de Deus. Os 12 estavam com ele, como também algumas mulheres que tinham sido livradas de espíritos malignos e curadas de enfermidades. Maria, chamada Madalena, da qual tinha saído 7 demônios. Equívocos sobre a sua identidade encontramos nos estudos. Segundo a exegese bíblica, a expressão 7 demônios poderia indicar um gravíssimo mal físico ou moral que havia acometido a mulher do qual Jesus a curou. No entanto, a tradição que perdura até hoje diz que Maria Madalena era uma pecadora, porque no capítulo 7 do Evangelho de Lucas narra-se a história da conversão de uma pecadora anônima, pecadora da cidade, que ungia com perfume os pés de Jesus, convidado de um fariseu, após tê-los banhado com suas lágrimas, os enxugava com seus cabelos. Assim, sem nenhuma ligação textual, Maria de Magdala foi identificada como aquela pecadora anônima. Porém, há mais um equívoco, como explica um teólogo da igreja, Gianfranco Ravassi, o nome do biblista e teólogo. Ele diz que a unção com óleo perfumado é um gesto feito também por Maria de Betânia, a irmã de Marta e Lázaro, em outra ocasião, como diz o evangelista João. Assim, Maria Magdala foi identificada por algumas tradições populares como a Maria de Betânia, um nome mais suave depois desse grande atributo admirável de apóstolo. Aos pés da cruz, Maria Madalena apareceu ainda nos evangelhos no momento mais terrível e dramático da vida de Jesus, quando o acompanha ao Calvário com outras mulheres e o contempla de longe. Ela aparece também quando José de Arimateia depõe o corpo de Jesus no sepulcro, que fora fechado como uma pedra. Foi ela depois do sábado, na manhã, no primeiro

No dia da semana, quem voltou ao sepulcro e descobriu que a pedra havia sido removida e correu para avisar Pedro e João. Eles, por sua vez, foram às pressas ao sepulcro, como nos narra os evangelhos, e viram que o corpo do Senhor não estava mais lá, conforme ela havia dito. E também o encontro com o ressuscitado. Enquanto os dois discípulos voltam para casa, Maria Madalena permanece diante do sepulcro, em lágrimas. Ali tem início um novo percurso. Da incredulidade passa progressivamente à fé. Ao olhar dentro do sepulcro, viu dois anjos aos quais perguntou para onde tinha levado o corpo do Senhor. Depois, voltando para fora, viu Jesus, mas não o reconheceu, pensando que fosse o jardineiro. Este lhe perguntou por que estava chorando e quem estava procurando. E ela respondeu: Senhor, se tu tiraste, dize-me onde o puseste e eu o irei buscar. Jesus então a chama pelo nome Maria. E ela, voltando-se, disse: Rabboni, que é em hebraico quer dizer mestre. E Jesus lhe confia uma missão: não me retenhas, porque ainda não subi ao meu Pai, mas vai aos meus irmãos e diz-lhes: subo para o meu Pai e vosso Pai, meu Deus e vosso Deus. Então, Maria foi imediatamente anunciar aos discípulos: eu vi o Senhor e o ouvi, ouvi o que ele me disse. Ela proclama então a ressurreição. Foi a primeira das mulheres que seguiram Jesus e a primeira a proclamá-lo como aquele que venceu a morte. Foi a primeira apóstola a anunciar a alegre mensagem central da Páscoa. Quando Jesus entrou na história dos homens, esta mulher foi uma daqueles que mais o amou e o demonstrou. Quando chegou a hora do Calvário, estava aos pés da cruz, junto com Maria Santíssima, a mãe de Jesus, e o discípulo amado João. Ela não fugiu com medo, como os discípulos fizeram. Não renegou por medo, como fez São Pedro, por exemplo, mas sempre esteve presente, desde o momento da sua conversão até o Calvário e ao sepulcro. Bom, é um pouco da história, da justificativa, dos argumentos, das motivações para que hoje a Igreja celebre essa festa litúrgica. Por desejo do Papa Francisco, a memória litúrgica de Maria Madalena passou a ser festa. E a partir do dia 22 de julho, hoje, portanto, para ressaltar a importância dessa discípula fiel de Cristo, que demonstrou grande amor por ele e ele por ela. Querido irmão, querida irmã, vamos então nos preparando para ouvir, acolher o Santo Evangelho do dia de hoje, depois da música Graça e Paz.

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1: Evangelho de Nosso Senhor Jesus Cristo, narrado por São João, capítulo 20, versículo de 1 ao 2 e de 11 ao 18.
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1: No primeiro dia da semana, Maria Madalena foi ao túmulo de Jesus, bem de madrugada, quando ainda estava escuro, e viu que a pedra tinha sido retirada do túmulo. Então ela saiu correndo e foi encontrar Simão Pedro e o outro discípulo, aquele que Jesus amava, e lhes disse: "Tiraram o Senhor do túmulo e não sabemos onde o colocaram." Maria estava do lado de fora do túmulo, chorando. Enquanto chorava, inclinou-se e olhou para dentro do túmulo. Viu então dois anjos vestidos de branco, sentados onde tinha sido posto o corpo de Jesus, um à cabeceira e o outro aos pés. Os anjos perguntaram: "Mulher, por que choras?" Ela respondeu: "Levaram o meu Senhor e não sei onde o colocaram." Tendo dito isso, Maria voltou-se para trás e viu Jesus de pé, mas não sabia que era Jesus. Jesus perguntou-lhe: "Mulher, por que choras? A quem procuras?" Pensando que era o jardineiro, Maria disse: "Senhor, se foste tu que o levaste, dize-me onde o colocaste e eu o irei buscar." Então Jesus disse: "Maria." Ela voltou-se e exclamou em hebraico: "Rabuni", que quer dizer mestre. Jesus disse: "Não me segures, ainda não subi para junto do Pai, mas vai dizer aos meus irmãos: subo para junto do meu Pai e vosso Pai, meu Deus e vosso Deus." Então Maria Madalena foi anunciar aos discípulos: "Eu vi o Senhor", e contou o que Jesus lhe tinha dito. Palavra da salvação. Glória a vós, Senhor. Queridos irmãos, queridas irmãs, palavra de Deus proclamada, interiorizada em nossos corações, embora na dinâmica do programa de hoje já havia antecipado um pouquinho, comentando a história de Maria Madalena sobre a mensagem deste evangelho que acabamos de ouvir. A manhã da dor se transforma quando o ressuscitado chama Maria pelo nome. Maria! Antes que ela consiga compreender tudo, Cristo já está perto e acolhe suas lágrimas. É o amor. O amor faz Maria permanecer junto ao túmulo quando os outros tinham ido embora. Sua tristeza muda de direção no instante em que reconhece a voz do Senhor. Nenhuma noite, querido ouvinte, é definitiva para quem se deixa alcançar por Deus. Não é o fim. A dificuldade, a escuridão, não é o fim para quem se deixa alcançar por Deus. Maria Madalena não fica presa à emoção daquele momento. Ela recebe uma missão e corre.

corre para anunciar que a vida venceu a morte. Também nós carregamos perdas, carregamos perguntas e saudades. O ressuscitado entra na nossa vida, na nossa história, entra nesses lugares e devolve sentido ao que parecia perdido, parecia ser o fim. A fé amadurece quando escutamos seu chamado e transformamos o encontro em testemunho. Permitamos então que o Senhor, o bom pastor, chame você, chame cada um de nós pelo nome e nos leve a uma palavra de esperança e nos faça também levar esta palavra de esperança a quem está vivendo momentos difíceis e precisa do testemunho da nossa fé. Que Santa Maria Madalena interceda por nós. Vamos à próxima música do programa. Vamos em homenagem a Maria Madalena. Vamos ouvir com Frei Jurandir o hino Santa Maria Madalena.

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2: Caríssimos ouvintes, vamos aos avisos de missa para a paróquia do Bom Pastor aqui de Manhuaçu. Hoje, às 19 horas, missa na Igreja Matriz do Bom Pastor. Está acontecendo também a novena em honra a Santa Ana, no bairro Santana. E para a festa no próximo domingo, dia 26, que é inclusive o dia dos avós, dia de Santa Ana, padroeira do bairro e da comunidade. Amanhã, quinta-feira, dia 23, às 19 horas,

missa na comunidade Santa Rita de Cássia, Córrego Monte Alverne. Dia 24, sexta-feira, missa às 19 horas na Igreja Matriz do Bom Pastor. E dia 25, sábado, um convite especial para todos vocês ouvintes, a paróquia do Bom Pastor, nós estaremos participando da missa lá em Mãe Mirim, na Praça do Santuário Bom Jesus, em ação de graças pelo venerável Júlio Maria de Lombardi. Essa missa será presidida pelo bispo diocesano Dom Juarez de Lourto Seco, com a presença dos missionários sacramentinos de Nossa Senhora, das irmãs cordimarianas, das irmãs sacramentinas, congregações fundadas pelo venerável Júlio Maria e também por todo o povo de Deus. Então, próximo sábado, às 7 horas da noite, no Santuário Bom Jesus de Mãe Mirim. E no domingo, dia 26, Dia dos Avós, missa 7 horas da manhã na Igreja Matriz do Bom Pastor. 7:30 da manhã na comunidade Nossa Senhora Aparecida, Vargem Alegre. 9 horas da manhã, Igreja Matriz do Bom Pastor. 9 horas da manhã, comunidade São Lourenço, Córrego Barreiro. Às 7 horas da noite, na Igreja Matriz do Bom Pastor e na comunidade Santana. Acolhamos então a bênção de Deus nesse momento, que tenhamos uma abençoada tarde de quarta-feira, continuemos tendo uma semana abençoada, que Deus proteja, nos abençoe, nos conduza sempre no caminho do bem. A nossa proteção está no nome do Senhor, que fez o céu e fez a terra. O Senhor esteja convosco, Ele está com todos nós. Acima de vós, o Senhor está para abençoar, atrás para proteger, ao lado para acompanhar, aos pés para sustentar, à frente para guiar e dentro do vosso coração para guardar. Por intercessão da Virgem Maria, Nossa Senhora do Santíssimo Sacramento, de São José, seu esposo, e de Santa Maria Madalena, desça sobre vós a bênção de Deus Todo-Poderoso, Pai, Filho e Espírito Santo. Amém.

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0: 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Aqui vão algumas sugestões práticas para manter o corpo saudável durante essa estação fria. 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Assim, você viverá uma estação mais saudável.
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3: Chegando, alô gente, amigo, um abraço, carinho. Hoje, quarta-feira, meio de semana, 22 de julho de 2026, que alegria, estamos de volta. Vamos ficar juntos a partir de agora, até as 4 horas, já são 203 dias do ano, mas vai marcando aí, vai anotando, hein? Para 2027, faltam apenas 162 dias, na 16ª semana do tempo comum. E um momento especial para você que está aí celebrando o aniversário, a vida. Parabéns, felicidades, muita paz, muita alegria, realizações, tá? E que você tenha essa gratidão no coração. Agradeça pela vida, pela família, pelo trabalho, também até mesmo pelas dificuldades que enfrentamos, né? É importante saber agradecer. E assim, dar a volta por cima e acreditar que tudo vai dar certo. Um abraço mais que especial para você, minha amiga dona de casa, você que está aí ligadinho na hora do almoço, você que já almoçou, você que já está aí no trecho, né? Onde quer que você esteja, de onde quer que você esteja acompanhando a programação da Manhuaçu, fala pra gente, conta aí, manda o seu WhatsApp, a sua mensagem de texto ou de voz. Tô ligadinho, tô em casa, tô no trabalho, tô aqui na comunidade. Então, vamos aí nesse ritmo, tá? É muito bom estar aí na sua tarde, a partir de agora, com informação, prestação de serviço, a utilidade pública, a comunicação, tudo isso para você nesse ritmo super especial. E na quarta-feira, 22 de julho, faz lembrar o dia do cantor lírico. É aquele cantor, né? É uma profissão, assim, muito... que tem uma condição de a gente falar que nós temos vários profissionais, né? Mas alguns profissionais é aquele que... Ele canta sem uso de microfone, né? É a potência da voz e também suas variações melódicas, né? E essa identificação lírico... Esse profissional recebe esse nome devido à sua ligação com o instrumento musical chamado lira. Tá aí, portanto, né? Dia do cantor lírico hoje também faz lembrar o dia de Santa Maria Madalena, a primeira testemunha da ressurreição de Jesus. Com você no Sintonia, estão chegando, vamos ficar a partir de agora. Abraçando você que está aí no restaurante, no barzinho, na lanchonete, no mercadinho, você que está aí na sua loja, aí na sua oficina, na construção civil, sempre muito bom estarmos juntinhos, pode ter certeza, na Manhuaçu, a programação que é feita pra você. Daqui a pouquinho nós vamos ter o convidado do dia, que já está como destaque no site manhuaçufm.com.br. Acesse e fique sabendo de primeira qual será o convidado ou a convidada de hoje. Você pode indicar também aqui pra gente, tá? É só mandar a sua mensagem destacando. Eu gosto de tal cantor, de tal cantora, da dupla, né, ou do trio, da banda. E aí nós vamos trazer brevemente a história e também ouvir as músicas. É sempre muito especial estarmos juntinhos com as histórias dos artistas da terra, personalidades mineiras, hein? Cada um com seu trabalho, com a sua luta, com a sua trajetória, com reconhecimento, e você não perde nada. As 2 horas tem o Igreja Viva, a catequese aí no seu lar. Depois tem Toques e Dicas, hoje falando sobre qualidade de vida. E hoje nós vamos trazer o entrevistado do dia sobre a NR1, tá? Essa normativa aí voltada para o trabalho, né? O trabalhador, tá? O que muda, qual que é a necessidade das empresas se prepararem, né? Estarem atentas quanto a NR1. E, logicamente, o trabalho em equipe, essa importância. Fique atento, ligado na Manhuaçu. É assim.

0: Tem mais emoção. E a nossa mensagem faz lembrar: sem esforço de nossa parte, jamais iremos atingir o alto da montanha. Não desanime no meio da estrada. Siga em frente, porque os horizontes se tornarão amplos e maravilhosos à medida que você for subindo. Mas não se iluda, pois só atingirá o cimo da montanha se estiver decidido a enfrentar o esforço da caminhada. Muitas das vezes, né, você desanima no meio do caminho, muitas das vezes você não quer nem iniciar a caminhada. Mas o importante é o primeiro passo e acreditar que tudo vai dar certo. E assim, poder chegar lá em cima. E quem sabe depois, pensar, olhar para trás e dizer: nossa, eu passei por isso, eu venci. Isso sim, aí conta, hein?
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0: Como diz o Roberto Carlos, né? São tantas emoções. Ah, com você, melhor ainda, nesse clima super especial da quarta-feira. E o Péricles chegou, vamos lá.

0: Sintonia da Tarde, seu programa na super quarta-feira, hoje dia 22 de julho. Bom demais estarmos juntos, hein? É nesse clima aí, meio de semana, nessa tarde bonita. Clima nem parece inverno, né? Nesse horário aí, depois das 9, 10 horas aí, esquentou um pouquinho mais, né? Nem dá aquela ideia que estamos no período aí do inverno. Aquela condição do tempo mais frio aí pela madrugada, à noite, né? E assim, como que nós podemos definir em rádio a única paixão que o tempo nunca conseguiu desligar? Isso mesmo, hein? Boa frase. O rádio é a única paixão que o tempo nunca conseguiu desligar. O rádio começa de um sonho, vira uma paixão e termina numa eterna conquista. Legal, hein? E para você, qual é o sentido, hein? O que representa estar aí acompanhando a programação, tá? Você que tem essa companhia, o rádio, a diversão, a informação, a prestação de serviço. Então, deixa seu recadinho, fala pra gente. Vamos conferindo a hora certa agora, 12:15.
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0: Sua tarde bem especial, no clima aqui do Sintonia.
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0: E olha quem vem chegando aí com esse toque de saudade. Maria Bethânia, Brincar de Ser Feliz, meio dia e 18.

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0: Obrigado! Que maravilha!
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2: E aí, você conferiu assim, Papas da Língua? Essa turma foi destaque há poucos dias no convidado do dia. É, e assim diariamente nós temos aqui o convidado, o cantor, a cantora, o grupo musical, a dupla, o trio que você gosta. E nós trazemos as histórias mais curiosas, também ouvimos as músicas que já tocaram, que estão tocando. E aí, como é que faz para participar? É muito fácil, aí você tira um tempinho através do WhatsApp da Manhuaçu, manda a sua mensagem em áudio ou texto, destacando qual é a sua cantora preferida, o seu cantor, a banda, o grupo musical, a dupla sertaneja. Fique bem à vontade, indique e nós vamos trazer muito em breve. Hoje, inclusive, já tem um novo convidado. Está no site manhuaçufm.com.br, está no Facebook da Manhuaçu. E assim, dentro de alguns minutos, nós vamos contar mais uma história e ouvir boas músicas com o convidado de hoje.
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0: Legal demais, hein? Na tarde da Mãe Uaçu, clima mais quente hoje, hein?
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0: E agora o Léo Foguete chegando. Obrigado, Deus. Meio dia 36.

0: Aí, Eduardo Costa, imagina eu, assino sintonia com você, José Augusto e Lua Santana, que encontrassem chuvas de verão. Hora certa, conferindo agora, 12:46.
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no Sintonia na quarta-feira, hoje dia 22 de julho. Tá feliz? Tá na mãe, Iguaçu? Tô com moral no céu. Assim nós vamos juntos, hein? Matheus Cauã.

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2: E aí, chegou agora, ligou seu radinho? Ah, tá ligado desde cedo? Deixa seu recado, fala pra gente através do WhatsApp. Agora tem Soul of the Board.

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1: E assim nós vamos contando histórias diariamente para você aqui na Manhuaçu, neste horário, no Sintonia. Hoje vamos trazer a trajetória de sucesso de um radialista, ator, escritor, diretor, radioator, cineasta, produtor, professor de interpretação, compositor, letrista e também advogado. Mas quem foi esta personalidade? Foi Urbano Lois. Urbano Lois nasceu no Triângulo Mineiro, lá em Uberaba, em 16 de maio de 1916. Veio a falecer no Rio de Janeiro em 22 de março de 1980. E assim, na sua trajetória, ele mineiro e nasceu quando estava acontecendo a Primeira Guerra Mundial. Foi casado por 40 anos com a atriz Lídia Matos, pai do comerciante Urbano Lois Júnior, da médica Tânia Matos Lois, da atriz e cineasta Dilma Lois e ainda do poeta Luiz Carlos Lois. Urbano veio a falecer em 22 de março de 1980, no Rio de Janeiro, em decorrência de um câncer no pâncreas. Na carreira, na década de 50, já casado e radialista da Rádio Nacional, também da Rádio Mairink Veiga, se formou em Direito pela Faculdade Nacional de Direito, no Rio de Janeiro. Estreou na TV e no cinema durante a década de 1960. Em 1956, na TV Rio, emissora da cidade do Rio de Janeiro, dirigiu e apresentou o programa PRTV Fompom, atração musical e de variedades. No cinema, o mineiro Urbano Lois atuou em filmes de relevante sucesso e na TV atuou apenas em obras da Rede Globo. Escreveu o livro Como Vencer e Convencer como Ator. Na TV, desde 1954 até 1974, foram 20 anos de atuação. Atuou nas produções de Telestestes, Lutz Ferrando, também com Boliche Royal, Eles Estão em Casa, Ponte dos Suspiros, de 1968, Verão Vermelho, 1969, Minha Doce Namorada, 1971, Selva de Pedra, em 72, O Bem Amado e Cavalo de Aço, em 73, e Super Manuela, em 74. No cinema, A Ascensão e Queda de um Paquera, em 1970, Como é Boa a Nossa Empregada, 1973, 1974, As Mulheres que Fazem Diferente, em 1976, ainda no cinema, participou do filme Fruto Proibido, Pai do Povo, em 77, O Seminarista, em 79, Coronel e o Lobisomem. Em 72, na rádio novela A Noite do Meu Destino, pela Rádio Nacional, além de outras. Uma trajetória de sucesso do mineiro de Uberaba, Urbano Lois. Ele, radialista, ator, escritor, diretor, radioator, cineasta, produtor, locutor, professor de interpretação, compositor, letrista e advogado. Tá aí para você uma trajetória de muito sucesso. Ele que veio a falecer com 63 anos. Mas um grande legado, uma vivência profissional realmente espetacular. Histórias de mineiros e mineiras, contamos aqui para você diariamente. E aí, tá ligadinho?
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4: E se nós vamos em frente com você aqui na Manhuaçu FM 106,9, e por aí, tá tudo bem, tá na paz, você em casa, no trabalho, conta pra gente de onde está nos ouvindo.
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4: Hoje nós temos uma convidada, essa aí é muito querida, faz sucesso em todo o Brasil. É o Barra Malho chegando.

0: Elba Ramalho, a nossa convidada de hoje. Ela que nasceu em 17 de agosto de 1951. Então, agora, em agosto, vai chegar aos seus 75 anos. Ela é paraibana, uma das maiores cantoras da nossa história. Compositora, é atriz também, tá? Consagrada internacionalmente. É o Ramalho e a paisagem da janela, 1:08. E aí, está gostando? Deixa seu recado, manda o seu abraço, registra aí qual é o seu convidado, a sua convidada.
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E aí você com Elba Ramalho e Paisagem da Janela. Bonita essa música, hein? Interpretada aí por vários cantores. E assim, ela se destacou ao popularizar ritmos nordestinos como forró, xote, baião, conquistando mais de 10 milhões de discos vendidos e vencendo prêmios Grammy Latino. Para você aqui, a Elba Ramalho com a Juliette, nosso xote 1:13.

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Hora certinha agora, 1h19, ela que nasceu na cidade de Conceição, lá na Paraíba, Elba Maria Nunes Ramalho, o nome completo da Elba Ramalho, hein? Mudou-se ainda jovem para Campina Grande, na Paraíba, onde começou a trajetória artística. Inicialmente estudou sociologia e integrou o grupo musical As Brasas, no qual tocava bateria e cantava. Já nos anos 70, mudou-se para o Rio de Janeiro, onde estreou no teatro e chamou a atenção do cenário musical por sua potente voz e presença de palco. E o amor, hein? É lindo. 1h19.

É o Barramalho, ela lançou o primeiro disco, foi em 1979, intitulado Ave de Prata. Agora, o coração da gente. 1h23, aê, tema de novela essa, hein?

É o Ramalho, essa aí foi tema da novela Tropicaliente. É, o coração da gente. Agora tem uma música também que foi tema de novela. Essa aí é um pouco mais antiga, hein? Rock Santeiro, De Volta Pro Aconchego. Lembra? 1h27.

É o Barramalho, destaque no Sintonia. E aí a participação legal do Toquinho, na terra, no céu ou no mar.

0: E assim encerramos bem, Elba Ramalho e Toquinho em destaque na terra, no céu ou no mar. Elba Ramalho foi a nossa convidada de hoje, espero que você tenha gostado, que você possa indicar o seu convidado, a sua convidada. Manda o seu recadinho aí, vai lá, através do WhatsApp da Mãe Uaçu. Agora 1h35, já já, informação pra você.
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2: E vamos em frente com você na quarta-feira, 22 de julho de 2026. E aí, ligadinho, tá em casa, no trabalho? Conta pra gente, agora é hora da informação. Atualização das notícias do tribunadoleste.com.br. Ana Flávia Domingos, tudo bem? Boa tarde.
3: Boa tarde, Moreira. Boa tarde também para os ouvintes do Sintonia da Tarde. Trazendo algumas informações aqui. E a gente começa falando sobre o governo que prorrogou o prazo para ações de defesa civil em espera feliz. O governo federal, por meio do Ministério da Integração e do Desenvolvimento Regional, oficializou a prorrogação do prazo para execução das ações de proteção e defesa civil no município de Espera Feliz. E a medida ela foi estabelecida por meio da portaria de número 2337, de 16 de julho de 2026, que estende o cronograma de atividades na cidade até o dia 23 de setembro. O ato ele visa garantir a continuidade do suporte administrativo e operacional necessário para mitigar danos e recuperar áreas afetadas por desastres naturais na região. A decisão, ela altera os dispositivos da portaria de número 866, de 13 de março de 2024, que havia autorizado a transferência de recursos federais para o município. A atualização, ela foca especialmente no artigo 5 da norma anterior, permitindo que a prefeitura tenha mais tempo para concluir as intervenções previstas no processo administrativo que tramita no governo federal. Espera Feliz, é uma localidade que frequentemente enfrenta desafios climáticos e devido à sua posição geográfica próxima ao Parque Nacional do Caparaó, e a região ela é historicamente vulnerável a fortes chuvas que podem causar transbordamento de rios e deslizamento de terra, e com o novo prazo a gestão municipal ela poderá finalizar os projetos de infraestrutura ou programas de assistência que ainda estejam em curso com o apoio da União. Reforçando que a gente, o ano passado teve, né, alagamentos e tudo mais, e aí foi prorrogado esse prazo para as ações da Defesa Civil de Espera Feliz, né, para poder mitigar esses eventos.
2: É um dos problemas sérios que tem ali na

0: Aquela região, conforme foi lembrado, por estar ali bem no entorno do Pico da Bandeira, né, do Parque Nacional do Caparó, a questão dos deslizamentos, né?
1: Isso, exatamente, isso pode influenciar ainda mais as pessoas que vivem ali naquelas localidades, né? Pode correr um risco muito grande, e aí o governo prorrogou esse prazo aí para a Prefeitura de Espera Feliz. A gente fala também sobre um incêndio em pastagem que mobilizou o Corpo de Bombeiros entre Manhuaçu e Reduto. Esse incêndio ele foi na noite de ontem e as chamas atingiram uma área próxima a uma plantação de café e uma fábrica de poste de concreto. O Corpo de Bombeiros foi acionado pela Central 193 após um solicitante informar que o incêndio apresentava grande intensidade e estava fora de controle. A primeira equipe chegou ao local com uma viatura equipada com kit de combate a incêndios florestais e, após avaliação, os militares verificaram que o equipamento disponível não era suficiente para conter as chamas e em razão da intensidade do fogo e da extensão da área atingida. E diante da situação foi solicitado o apoio de uma segunda viatura e com reforço os bombeiros montaram uma linha de combate e iniciaram a ação pela parte mais alta do terreno, com o objetivo de impedir o avanço do incêndio. E após o controle das chamas, as equipes realizaram o rescaldo e o monitoramento da área para eliminar focos remanescentes e evitar a reignição. E com a área em segurança, os militares encerraram a ocorrência e retornaram ao quartel.
0: É, situação igual você citou aí na matéria, né? Bem próximo ali à BR-262, né? Vai saber de que forma que esse fogo iniciou também,
1: exatamente,
0: né,
1: Luana? Exatamente.
0: E olha que nem estamos naquele período tão seco, né?
1: Pois é, e acho que várias localidades. Estava até voltando para Manhuaçu no domingo de ônibus e eu consegui perceber, chegando aqui em Manhuaçu, algumas áreas queimadas também. O pessoal acaba colocando fogo, às vezes não consegue sair do controle ali, né? Não consegue combater, precisa chamar o Corpo de Bombeiros. Mas é importante todo mundo ter essa atenção. Inclusive, estava numa próxima área de café, uma fábrica também de postes de concreto. Isso pode acabar interferindo também na vida dessas pessoas, porque se você queima uma plantação de café, você acaba com o sustento de uma família. E o mesmo caso da fábrica, né? Então é importante todo mundo ter essa conscientização que tem lugares que não são feitos para fazer queimada. E se a queimada for apropriada, né? Tem as medidas judiciais também para você estar fazendo essa queimada. Então é super importante as pessoas terem essa atenção. E a gente encerra falando sobre a terceira Conferência Municipal de Segurança Alimentar, que vai discutir o fortalecimento da agricultura familiar e também o combate à fome aqui em Manhuaçu, e aí focar também, né, nos produtores rurais que trabalham com a agricultura familiar aqui em Manhuaçu, nos distritos também. Como eu destaquei, vai ser realizado na próxima sexta-feira, dia 24, e ele reúne representantes do poder público, produtores rurais, agricultores familiares e comunidade para discutir propostas voltadas à segurança alimentar, ao fortalecimento da agricultura familiar e também à diversificação da produção agrícola no município. E durante a conferência serão debatidos eixos temáticos relacionados à ampliação da produção de alimentos, à redução da dependência da monocultura do café e à construção de políticas públicas voltadas para o setor. E ela será um espaço para que a população apresente propostas e participe da elaboração de políticas públicas. E é super importante, como eu destaquei, né, se você tiver interesse e tiver também oportunidade, vai ser realizado novamente no dia 24, sexta-feira, ao meio-dia, no Salão de Eventos do Sicoob Credi Livre, na rua Dr. José Fernandes Rodrigues, número 490 Centro. Salvo engano, é no sexto andar, mas fica ali no Banco Sicoob, se o pessoal não souber onde que é, aqui no centro de Manhuaçu.
0: Na sede administrativa, né? Agora, essa questão é importante, né? Porque fortalecimento da agricultura familiar, combate à fome em Manhuaçu, um primeiro momento, né? Fortalecer o trabalho da família no campo, né? E depois minimizar aí a questão da fome, né? Porque, infelizmente, ela ainda existe, né? Às vezes a pessoa vê uma matéria longe, né? Poxa vida, família, tal, população sofrendo com a questão da fome, mas talvez esteja tão próximo de você que essa proximidade ainda você não identificou.
1: Isso, exatamente, Moreira. Inclusive, até alguns alimentos dessa agricultura familiar, eles acabam indo, né, para instituições aqui do município de Manhuaçu, vai para PAI, vai para Darei também, que lá tem as crianças, né? Vai para o PROIN, algumas instituições, vai para o CAF lá no São Francisco de Assis. Então, é super importante todo mundo ter essa atenção, vai saber

0: também como fazer essa produção, né? Porque eu acho que tem que levar também essa questão da valorização para essas famílias que trabalham com a agricultura familiar. Então, se você tiver a oportunidade, seja presente nessa conferência.
1: E uma observação interessante quando se fala de produção também, evitar o desperdício, né? Como às vezes se desperdiça depois da colheita, ou às vezes nem consegue colher também, né?
0: Isso, exatamente. Tem esse fator também. Às vezes tem uma produção com muita abundância, né? E às vezes ali também acaba perdendo. Então tem que ter também essa conscientização, fazer essa distribuição também. Se você tiver um vizinho ali que está passando por algum tipo de necessidade, pode estar fazendo também. Ou trazer aqui para Manhuaçu, para essas instituições que eu destaquei, ou até procurar algum tipo de auxílio, né? Para saber o que fazer com esse alimento. Então,
1: Destinação, né?
0: exatamente. Então é super importante o pessoal estar participando, né, dessas conferências para poder ter esse entendimento também de como funciona.
1: Ok, Ana, obrigado aí pela participação e uma excelente
0: Eu que
1: quarta-feira.
0: agradeço, Moreira. Amanhã a gente volta com mais informações. Lá no nosso site também tem mais notícias, o pessoal pode estar conferindo.
1: Muito bem, hora certa, conferindo aqui no Sintonia da Tarde, agora 1h45.
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1: Que tal, hein? Deixar o seu recadinho, mandar o seu abraço, o seu alô, conta pra mim de onde você está nos ouvindo. Ivanilde Alves Muniz, na rua Caparaó, bairro Santana. Tá tudo bem, Ivanilde? Aí ligada, vai enviando um abraço para todos que vão curtindo aqui a programação. E ela gosta de estar aí ligada com sintonia. Obrigado aí pela participação, tá? Deixa o seu recado, manda o seu abraço. E assim nós vamos aí com você, ligadinha.
7: Tô ligado com o que é rural. Pra cima, de Reginho, Padejão, com o Adnatonho, todos os colegas do Martim, que estão ouvindo. Eu queria a música do Leandro Leonardo, qualquer um da música dele. Boa tarde, e com Deus.
1: Valeu, um abração para você, obrigado aí pela participação, hein? Uma excelente quarta-feira. E assim nós vamos aí com uma do passado para você recordar, né? Com Leandro e Leonardo, Cavaleiro do Asfalto. 1h49.

0: Aí machucando o coraçãozinho, hein? É linda demais, roupa nova pra você recordar aqui no Sintonia. Daqui a pouquinho, Igreja Viva.
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2: Dicas e cuidados práticos para o inverno. Evite tomar banhos muito quentes. Tomar banho muito quente é ruim, porque a água quente remove a camada protetora e altera o pH e a microbiota natural da pele, deixando-a mais ressecada. O banho deve ser morno e rápido, dê preferência a sabonetes neutros ou hidratantes.
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3: Muito bem, vamos em frente com você na quarta-feira, 22 de julho, caminhando juntinho, juntinho. E agora vem chegando a Igreja Viva e a comunicação do Padre Rafael Henrique e a catequese aí no seu lar, na sua tarde. E a transmissão é simultânea através do Facebook da Mãe Uaçu.
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5: Olá, meu querido irmão, minha querida irmã, está no ar o nosso Igreja Viva, este momento em que nós nos reunimos para a nossa catequese, momento em que nós recordamos a nossa catequese inicial, momento também em que nós aprimoramos a nossa catequese permanente, este momento em que nós fazemos a leitura de um documento da Igreja, de um número de um documento da Igreja, e assim nós retomamos essa catequese inicial com temas da nossa catequese inicial, aprimorando a nossa catequese permanente. Desde já, nós desejamos que Deus abençoe imensamente você, a sua família, o seu lar, e que nós possamos crescer cada vez mais nessa sabedoria, neste conhecimento da vontade e do desejo de Deus. Neste instante do Igreja Viva, nós estamos na leitura da exortação apostólica pós-sinodal Verbum Domini, do Santo Padre Bento XVI, sobre a palavra de Deus na vida e na missão da Igreja. Nesta exortação apostólica, nós iremos dar início à leitura do número 94, que vai nos dizer o seguinte: uma vez que todo o povo de Deus é um povo enviado, o sínodo reafirmou que a missão de anunciar a palavra de Deus é dever de todos os discípulos de Jesus Cristo, em consequência do seu batismo. Nenhuma pessoa que crê em Cristo pode sentir-se alheia a esta responsabilidade que deriva do fato de ela pertencer sacramentalmente ao corpo de Cristo. Esta consciência deve ser despertada em cada família, paróquia, comunidade, associação e movimento eclesial. Portanto, toda a Igreja, enquanto mistério de comunhão, é missionária, e cada um, no seu próprio estado de vida, é chamado a dar uma contribuição incisiva para o anúncio cristão. Bispos e sacerdotes, segundo a missão própria de cada um, são os primeiros chamados a uma vida cativada pelo serviço da palavra, para anunciar o Evangelho, celebrar os sacramentos e formar os fiéis no conhecimento autêntico das Escrituras. Sintam-se também os diáconos chamados a colaborar segundo a própria missão para este compromisso de evangelização. Muito bem, meu querido irmão, minha querida irmã, aqui o número 94 recorda-nos a missão de todo o batizado. Todos nós, pelo batismo, recebemos a missão de sermos sacerdotes, profetas e reis. Participando do corpo místico de Jesus Cristo, nós temos como uma missão intrínseca, que é anunciar e participar deste projeto evangelizador, participar desta evangelização anunciando a palavra de Deus. Coube e cabe a cada um de nós fazer com que esta palavra se perpetue na humanidade. Então, anunciar a palavra de Deus é também uma missão de cada um de nós, seja em qualquer vocação em que nós estejamos, seja ela vocação laical, seja ela na vocação matrimonial, seja ela na vocação presbiteral, sacerdotal, religiosa. Independente do estado de vida em que nós estejamos vivendo, nós somos responsáveis pela evangelização, pois pelo sacramento do batismo, todos nós somos discípulos missionários de Jesus. Que Deus abençoe imensamente você, abençoe o seu lar, abençoe a sua família. Um grande abraço e até o nosso próximo Igreja Viva.

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1: E se nós tivemos o Igreja Viva em destaque aqui na Manhuaçu, na sua tarde, conferimos a participação do Padre Rafael Henrique, que vai estar de volta amanhã, neste mesmo horário. Fique ligado!

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1: Sintonia você conferindo. A hora certa, agora são 2:15. Quem deu o recado foi Skank, beleza pura. Tá tudo na maior paz aí com você. Trabalhando, firme e forte. Tá aí na sua limitação, no seu descanso. Mas tá aí o Conradinho ligado, não é mesmo? Isso também é importante, tenha certeza, hein? Sempre a melhor expectativa. Daqui a pouquinho tem o Toque Dicas e hoje nós vamos falar sobre a saúde da mulher. É, fique atento, ligado, para que você possa estar aqui acompanhando em detalhes já já, tá? O nosso Toque Dicas com essa atenção voltada aí para a saúde da mulher. E você que está aí acompanhando ligadinho, aproveita, tira um tempinho, manda sua mensagem de texto, de áudio, a fim de mandar um abraço, aquele alô, curtiu a música, fala pra mim, tá? Ou mesmo só pra registrar, tô ligado aqui, tô no trabalho, tô em casa, conta pra mim.
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1: Maravilha, hein? Vamos em frente com você aqui na Manhuaçu, toques e dicas. E hoje, cuidado com a sua saúde. A nutricionista Ariel Mairinx vem chegando com todo o conhecimento. Vamos lá.
2: Muito boa tarde a você, ouvinte do Sintonia da Tarde. Hoje no Toques e Dicas, vamos falar um pouquinho sobre saúde da mulher no inverno? Porque, minha querida ouvinte, hoje eu quero conversar especialmente com você, mulher. O inverno, ele traz mudanças importantes para o nosso organismo. E é comum observar o aumento da retenção de líquido, menos disposição para atividade física, alteração no humor e mudança dos hábitos alimentares. Por isso, essa época exige ainda mais atenção ao autocuidado. Tá? Muitas mulheres passam anos focadas apenas na balança, ali, no peso da balança. Mas a saúde feminina é muito mais do que isso. É energia, é equilíbrio hormonal, é qualidade do sono, é funcionamento intestinal adequado, é bem-estar. Então, quando cuidamos desses pilares, o emagrecimento passa a ser consequência e não uma luta diária. Então, por isso, cuide de você com carinho, né? Do seu corpo. Não precisa ali, né? O seu corpo, ele não precisa de punição. Ele precisa de cuidado e muito amor. E assim, nós vamos juntas praticando uma nutrição consciente e inteligente para a vida. Eu sou Ariel Mairinx, nutricionista, com foco na saúde da mulher intestinal. E até a próxima.
1: Muito bem, Ariel Mairinx, é destaque para você aqui no Sintonia, no Toques e Dicas.
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0: Essa é a rainha do rock em destaque, Rita Lee flagra. Daqui a pouquinho, entrevistado do dia, fique ligado.
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0: E hoje, como tema, atualização da norma regulamentadora NR1, riscos psicossociais e saúde mental no trabalho. E o nosso entrevistado é o psicólogo Thales Freitas. Seja bem-vindo, boa tarde.
1: Boa tarde, Moreira. Prazer estar novamente com vocês aqui para falar da mudança mais importante no mercado de trabalho que nós temos esse ano, que é a nova NR1.
0: Perfeito. Para começar, o que é a norma regulamentadora NR1 e qual a sua importância para a saúde e segurança dos trabalhadores?
1: A norma regulamentadora 01, né, abreviando aí que nós vamos ouvir muito falar sobre a NR1, ela estabelece algumas diretrizes gerais para os gestores das empresas de como vão funcionar a partir, né, de maio deste ano. Apesar de que o Ministério do Trabalho deu 90 dias para se habituarem, esse assunto não é novo, mas as empresas têm procrastinado muito, ela estabelece como vai ser feito a partir de agora os gerenciamentos dos riscos psicossociais dentro das empresas. Não vão ser mais colocados em outras instâncias, antes era preciso acontecer alguma coisa para depois o Ministério do Trabalho, a Justiça do Trabalho, até mesmo alguns processos ali acontecerem. Agora a NR1 já obriga as empresas a identificar, gerenciar, prevenir, trazer estratégias para que isso não chegue a ocorrer dentro das empresas. Então é uma mudança muito importante hoje dentro das empresas.
0: Nós podemos entender que é bem preventiva, não é isso?
1: Exatamente, esse é o foco. Antes era esperava-se que alguma coisa ocorresse e depois você ia requerer os seus direitos, tentar reparar aquilo que havia acontecido. Agora, essa norma ela obriga que a empresa já faça essa identificação e prevenção. É importante ressaltar que a empresa ela não é obrigada a garantir que não vai acontecer nada lá dentro. Mas né, não tem esse poder até, mas ela precisa comprovar através das ações, até de documentações que vão ser geradas, de que esse trabalho ele foi feito lá.
0: E quais foram as principais atualizações da NR1 relacionadas aos riscos psicossociais no ambiente de trabalho?
1: Principalmente esse fator que nós descrevemos de obrigar a empresa a trazer um profissional de fora quando eles não têm. Muitas empresas, dependendo do tamanho do porte, já tem uma equipe de RH, de gestão de pessoas estruturadas e consegue fazer esse trabalho. Quando não tem, ela precisa trazer alguém e começar a fazer o mapeamento para identificar quais são os pontos críticos da empresa, quais são os problemas que serão identificados ali. Trazer, né, tem que ser documentado, não basta dizer que fez. Trazer os programas que vão ser feitos ali, chamado PGR, né, o Programa de Gerenciamento de Riscos. Precisa fazer parte agora do assédio moral, do assédio sexual, das importunações, excesso de cobrança, jornadas de trabalho excessivas, tudo isso tem que estar dentro desses programas. E a partir disso, né, começar não só identificar, mas trazer estratégias para combater, prevenir e assegurar de que isso vai ser feito por um período. E também acompanhar os resultados, ver se aquilo teve algum tipo de efetividade de fato.
0: Na questão, para definição, o que são os riscos psicossociais e como eles podem afetar a saúde mental, emocional e física do trabalhador?
1: É muito associado ao assédio moral, são os principais, o assédio moral, o assédio sexual, até violência psicológica, violência de gênero, discriminação, isolamento de algum colaborador, metas excessivas, jornadas de trabalho muito excessivas, falta de reconhecimento também vai causando aquele desgaste. Todos esses são fatores que são observados e enquadram dentro desses riscos psicossociais. O risco psicossocial é aquele risco que ele pode gerar o adoecimento mental do trabalhador. Há um tempo atrás teve atualização das normas regulamentadoras do trabalho e bateram muito na tecla dos fatores ergonômicos, onde começaram a falar sobre a altura da cadeira, da mesa, posição, tudo isso que poderia atacar a integridade física do trabalhador. O foco agora, não deixando a parte física, mas o foco agora é a preocupação com os fatores psicológicos, com o bem-estar ali do trabalhador dentro daquela empresa.
0: E na questão de pressão exaustiva, né, a pressão excessiva por resultados, né? Jornadas exaustivas e conflitos interpessoais. Aí enquadro também nessa discussão?
1: Com certeza. É papel do líder identificar isso e colaborar para que

0: esses conflitos, eles sejam, às vezes vão ser, né, eventuais, sejam pontuais, mas não façam parte da cultura da empresa. O que é cultura da empresa? Como o nome diz, é aquele hábito que eles têm e que começa a fazer parte como se fosse até uma função do trabalhador. Às vezes um colaborador vai ter um conflito com o outro, às vezes um gestor num momento de estresse vai falar um tom de voz mais alto, mas isso precisa ser um acidente de trabalho. Ele não pode ser parte da rotina daquela empresa. Quando começa a fazer parte daquilo ali, às vezes nós ouvimos falar, a empresa tal, o diz que o chefe é muito mandão, diz que acontece muito assédio, diz que acontece muito disso. É porque aquilo já virou um rótulo da empresa. E isso é muito ruim. Por quê? Parte hoje do trabalho de um profissional, por exemplo, que vai na empresa fazer um trabalho lá para melhorar a cultura, o clima, é justamente atrair pessoas. Então, precisa olhar para a empresa X e ter vontade de trabalhar lá. E não o contrário. Receber o convite e querer sair porque ela está sendo mal vista na sociedade. E às vezes é investido em marketing, publicidade, propaganda, você coloca uma estrutura bacana, mas as pessoas têm um medo de trabalhar lá por conta daquela má fama que fica. E isso acontece quando a cultura lá dentro dela, ela está sendo ruim. A gente vê muito isso quando tem uma rotatividade grande de funcionários também. Eu entro, não suporto ficar lá e saio. E nem sempre é por conta de salário, nem sempre é por conta de cargo, às vezes é porque o que eu faço lá não me está me fazendo bem, não me sinto realizado, estou adoecendo e eu vou falar disso e aquela empresa fica manchada. Ela não atrai talentos, né? Vai ficar lá dentro quem está doente ou quem já está fazendo parte daquele ambiente tóxico ali.
1: Foi falado muito a questão de empresas, mas alcança também órgãos públicos?
0: Também. A NR1 ela está muito focada, né? Se tem falado muito nas empresas privadas, mas dentro dos órgãos públicos isso também precisa ser trabalhado. Até porque é fácil, entre aspas, eu desligar um funcionário. Agora, alguém que é efetivo, por exemplo, no órgão público, já envolve um processo maior. Mas a NR1 ela assegura até hoje que o colaborador ele peça demissão sem perder os seus direitos, dependendo do tipo de pressão que ele está sofrendo lá. E dentro dos órgãos públicos, vale da mesma forma.
1: Agora, de que forma a atualização da NR1 acaba ampliando a responsabilidade das empresas na prevenção e no gerenciamento dos riscos psicossociais?
0: Como nós falamos, ela não vai obrigar a empresa a garantir que não exista mais o assédio moral, esses problemas psicossociais dentro da empresa. Mas ela obriga que você faça alguma coisa para prevenir. A partir do momento que você contrata um profissional ou alguém lá de dentro, começou a fazer esse trabalho, mapeou, identificou, levantou, fez os programas de gerenciamento, colocou em prática, documentou, aí você está em dia, digamos assim, com a NR1. Por quê? Qual a mudança, por exemplo, no campo jurídico que isso causou? Hoje, quando um funcionário, um colaborador, ele entra com processo administrativo contra a empresa, a primeira, se não as primeiras coisas que eles vão olhar é se a NR1 ela foi aplicada. Né? É como se você causa um acidente de trânsito. O que é a primeira coisa que o guarda vai perguntar? Cadê a sua habilitação? Cadê o documento? Se você já não tivesse, já está errado. Então, um colaborador saiu da empresa e denunciou assédio moral, assédio sexual, importunação, discriminação. Cadê a NR1? Não tem. A empresa já saiu perdendo. Por isso, ele não precisa garantir, ter a certeza de que nada vai acontecer, porque está fora do poder do gestor. Mas ele precisa demonstrar que alguma coisa ele fez para a prevenção.
1: No entrevistado do dia, nós estamos conversando com o Thales Freitas, psicólogo, e o tema atualização da norma regulamentadora, a NR1, riscos psicossociais e saúde mental no trabalho. Ô Thales, como a cultura organizacional pode influenciar positiva ou negativamente a saúde mental dos trabalhadores?
0: Como nós falamos, a cultura é o hábito que aquela empresa ela tem dia após dia, diferentemente de pequenos conflitos pontuais que vão haver. Quando a empresa ela tem uma boa cultura, ela vai promover sempre a produtividade, a harmonia, o bem-estar do colaborador. Cultura é tudo aquilo que eu tenho como hábito. Um exemplo, quando os funcionários aqui fazem aniversário, nós juntamos, cada um dá um valor, nós fazemos uma festinha. Isso é uma boa cultura. Quando adoece, nós vamos lá fazer uma visita. Mas tem culturas ruins. panelinhas dentro de empresa, isolamento de alguns colaboradores, ciúme, os famosos puxa-saco, que às vezes

0: gostam de alfinetar e denunciar ali, fazer fofoca de alguns colaboradores, importunação sexual, às vezes acontece muito. As discussões sempre pautadas aí em cima da diferença salarial, por exemplo, entre homens e mulheres. Às vezes isso faz parte da cultura organizacional daquela empresa de uma forma ruim. Por isso, se eu tenho uma boa cultura, aquele ambiente vai funcionar de forma harmônica, vai colaborar para a produtividade da empresa, para a permanência do colaborador, e aí eu tenho uma empresa sempre em ascensão. Se eu tenho uma cultura tóxica, ruim, aí eu sempre vou colaborar para o declínio dessa empresa. E é uma coisa que acontece. Às vezes nós vemos situações que acontecem e caem na mídia. E a empresa ela passa a ser boicotada, ela passa a ser cancelada, as pessoas param de comprar naquele lugar, dependendo daquele tipo de cultura que tem. E nós ouvimos falar, as vendedoras daquela loja são assim, os atendentes daquele banco são desse jeito, né? E isso vai influenciar negativamente. E às vezes nós vemos hoje a questão do marketing, por exemplo, é uma das áreas mais investidas dentro de toda a empresa. E não adianta eu fazer isso se na boca do povo, como dizem as pessoas, a imagem que se tem daquela empresa é ruim e isso é influenciado por uma boa ou uma má cultura que ela apresenta.
1: Aí nesse contexto a gente observa o seguinte, que a empresa ela é formada não apenas pelos diretores, os empresários em si, mas pela equipe. Aí que está também a responsabilidade da equipe, né? Para que tudo flua, né? Dentro daquilo que está exigindo essa norma também, não é?
0: Exatamente. Hoje o corpo de colaboradores é chamado de capital humano, né? E nós vemos sempre que há uma preocupação da empresa em investir em equipamentos, em infraestrutura, mas às vezes não. E também prevenir, né, de que não seja desgastado, que seja quebrado, que haja a manutenção necessária, mas às vezes não investe no capital humano. Valorizar o salário, né, também identificar esses pontos ali, olha, esse gestor aqui está maltratando os subordinados dele, isso está errado, trabalhar a questão da comunicação assertiva, aí você investe talvez aí no bem mais delicado que é o seu colaborador. Um computador eu compro em qualquer lugar, mas um bom funcionário eu acho em qualquer lugar.
1: A norma contribui para que o trabalhador possa relatar situações abusivas ou prejudiciais sem medo de retaliações e como isso deve funcionar na prática.
0: Isso é um ponto muito importante, porque um dos objetivos da NR1 é também criar dentro das empresas canais seguros de denúncia quando alguma coisa está acontecendo. Porque qual é a situação hoje? O colaborador está sofrendo perseguição, assédio, importunação, está sobrecarregado, mas ele vai denunciar isso para quem? Se às vezes está vindo de cima. E aí tem até uns memes na internet, né? Você faz uma denúncia anônima, no outro dia você está sendo demitido. Você faz uma denúncia anônima lá no RH, no outro dia você está sendo chamado para conversar. Então a NR1 ela visa criar esses canais de denúncias seguros, primeiramente dentro da empresa. Porque se eu não fizer, se eu não tiver isso dentro da empresa, eu vou levar o problema para fora. E aí, nenhum gestor quer a empresa dele com o processo no Ministério do Trabalho. Ele quer que seja resolvido interno. Então, ele precisa criar esse lugar seguro ali dentro da empresa, de que eu vá até o RH, eu vá até uma liderança, vá até o próprio gestor e consigo relatar o que está acontecendo e que seja resolvido ali. Se isso acontece, tudo fica tranquilo e a empresa ela fica quit do lado de fora. Imagina se quando nós vamos entregar um currículo numa empresa, né? A empresa está me avaliando. Imagina se eu pesquisasse lá no Ministério do Trabalho, lá na Justiça do Trabalho, como que é a empresa antes de eu entrar nela. Muita gente nem ia entregar o currículo, né? Iria ver ali quais são os processos que aquela empresa tem. Por isso é uma prevenção para resguardar não só o colaborador, mas a própria imagem da empresa.
1: E em quais situações o trabalhador pode interromper suas atividades ao identificar um risco iminente à sua saúde ou segurança, inclusive do ponto de vista psicológico?
0: Então, como nós falamos anteriormente, existe a possibilidade hoje de eu me desligar da empresa e não perder todos os meus direitos, quando eu justifico por que eu estou fazendo isso, que é justamente quando a minha integridade, tanto física como emocional, psicológica, ela está em risco. Não é simplesmente passar um problema, enfrentar uma situação e já querer ir embora. Mas se aquilo está sendo recorrente, está trazendo um prejuízo para a minha vida, eu consigo juntar uma quantidade de provas, eu me desligo e a empresa vai ter que arcar com isso.
1: E como as empresas devem se preparar e atualizar seus

0: processo para atender às novas exigências da norma.
1: Quem é profissional da área da psicologia, da gestão de pessoas, do RH, já está ou deveria estar bem antenado com isso. As empresas que ainda não têm, elas devem procurar profissionais que são capacitados para isso, para fazer esse tipo de trabalho. O profissional vai na empresa, vai atender as demandas de lá, vai ouvir os colaboradores, os gestores, vai identificar, mapear quais são esses riscos, vai fazer parte lá do PGR, Programa de Gerenciamento de Risco da Empresa. Isso tudo vai ser documentado e aí, juntamente com as lideranças, nós vamos acompanhar os resultados disso. E se preparando dessa forma, a empresa ela fica protegida, resguardada, caso até algum processo, alguma coisa na justiça venha. Mas, acima de tudo, para que haja produtividade lá, não é meramente uma forma de se defender, trazer alguém, fazer ali um papel, guardar na gaveta e vida que segue. Faz parte dessa importância para que a empresa dele flua direitinho. Né? Não é somente para cumprir a uma exigência da lei, mas para que a empresa dele tenha uma imagem bem vista na sociedade, principalmente pelos seus próprios colaboradores.
0: E para encerrar, qual a mensagem do psicólogo Thales para as empresas, também os trabalhadores, sobre a importância da atualização da NR1 e da construção de ambientes de trabalho mais saudáveis, seguros e humanizados?
1: É preciso cuidar desses colaboradores, né? Como nós falamos, é chamado capital humano. São bens também valiosíssimos que as empresas têm. Está ali um tempo de casa excessivo, é treinamento, é desenvolvimento, muitas coisas que são investidas naquele colaborador. E às vezes você faz com que a parte intelectual seja suprida, mas ele não está confortável. E hoje nós vemos um salto muito grande na quantidade de pessoas que estão sofrendo, que estão desenvolvendo as doenças emocionais, as psicológicas, né, por conta do trabalho. Tem um salário bom, tem um plano de carreira bacana, mas o ambiente não favorece o bem-estar e a realização dele. Então, quando você, gestor, quando você, líder, empresário, investir também no fator do bem-estar do seu colaborador, aí sim ele vai vestir a camisa, aí sim ele vai ter vontade de ir trabalhar, aí sim você pode contar com ele muito mais tempo. Porque é triste quando nós vemos colaboradores que são produtivos, são muito bons naquilo que fazem, precisando ser afastados por conta do burnout. E está cada vez em excesso. Nos últimos 10 anos, esse número saltou 6 vezes. Em partes também por conta dos avanços que nós temos do trabalhador também reconhecer quando ele não está legal. E aí você não suga até a última gota e descarta. Prevenir sempre vai ser melhor do que remediar. É muito melhor com que você faça o trabalho de prevenção, identifique, mantenha a sua empresa funcionando, do que tenha que ficar se desgastando, lidando com esses problemas e ver que o colaborador, sendo uma peça, uma engrenagem essencial da sua empresa, foi colocado de lado, precisou ser afastado para tratar um problema que poderia ser facilmente, por detalhes mínimos, corrigidos e estar ali muito melhor. Feito isso, todo esse trabalho, a sua empresa ela vai continuar produzindo, ela vai continuar crescendo. Não tome a NR1 como apenas mais uma burocracia, mas como uma aliada para a sua empresa continuar funcionando, continuar progredindo e ser referência, que nós temos muitas empresas que antes do prazo de 90 dias já colocaram em prática, os colaboradores viram diferença e estão bombando, né? Então não espere que o pior aconteça, porque a partir de agora todo problema jurídico eles vão olhar e vão cobrar. E aí as multas são altíssimas, algumas milionárias. Não espere isso acontecer. Cuide dos seus colaboradores hoje para evitar esses desgastes futuros.
0: Ô Thales, muito obrigado pela participação, uma excelente tarde.
1: Eu que agradeço, sempre à disposição para as atualizações que nós viemos tendo aí, né?
0: Muito bem, no entrevistado do dia conversamos com o Thales Freitas, psicólogo, e o nosso tema, atualização da norma regulamentadora NR1, riscos psicossociais e saúde mental no trabalho. Para você, ouvinte da Manhã ao Sul, para você, internauta, uma excelente tarde.
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2: 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É muito comum não lembrarmos de tomar água com frequência nos dias gelados. 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
2: E aí, vamos em frente, você ligadinho na manhã, a sua agora são 2 horas mais 51 minutos, é a super quarta-feira, 22 de julho, boa entrevista, né, pessoal mandando mensagem aqui, destacando, né, bacana, hein, e assuntos pertinentes, bem atuais para você, sempre no nosso entrevistado do dia, fique ligado, hein. Vamos falar aqui mais jogadores que estão aí, ou ex-jogadores, né, que estão adquirindo o SAF do futebol. É isso, Roberto Carlos, lembra dele, o lateral? Ele vai ser mais um pentacampeão mundial a integrar o projeto da SAF da Inter de Limeira. Depois de Ronaldo Fenômeno admitir participação nas negociações dos últimos meses, o ex-lateral esquerdo revelou que também fará parte do grupo de investidores responsável pela aquisição do clube paulista. O projeto é liderado pelo executivo Enrico Ambrogini, nome conhecido no mercado de SAFs, ex-diretor de operações do Cruzeiro durante a gestão de Ronaldo. Ele também trabalhou ao lado do ex-atacante no Valladolid da Espanha e foi CEO da própria Inter de Limeira entre 2019 e 2021. Em abril deste ano, o Conselho Deliberativo da Inter aprovou a proposta apresentada por Ambrogini para transformar o clube em Safra, ou SAF. O plano prevê investimento total de 454 milhões ao longo de 10 anos, com metas de crescimento esportivo e financeiro e o objetivo de colocar a equipe na Série A do Campeonato Brasileiro em até 8 temporadas. Está aí mais um que vai chegando aí para a SAF, né? Da Inter de Limeira, que é o Roberto Carlos. O Fenômeno já estava lá, o Ronaldo. E aí vai juntando, né? Somando conhecimento e investimento. E o Inter Miami anunciou hoje a contratação do volante brasileiro Casemiro, ex-Manchester United, e disputou a última Copa do Mundo com a seleção. O jogador de 34 anos chega ao clube dos Estados Unidos sem custos de transferência e terá contrato até o fim da temporada 2027 da MLS, com opção de renovação até junho de 2029. As conversas entre Casemiro e o Inter Miami se arrastavam já há uns 3 meses. No fim, o volante escolheu o time americano, que conta com Messi e Luis Suárez, pela cidade em que o clube está localizado. Além da equipe da Flórida, Juventus, Inter de Milão e clubes da Arábia Saudita, demonstraram interesse na contratação do volante, mas não conseguiram chegar a um acordo. E a Série B do Campeonato Brasileiro, 19ª rodada. Ontem nós tivemos o Criciúma, que venceu fora de casa o Novo Horizontino por 1-0. Criciúma continua mais líder que nunca, rumo à primeirona. E o Avaí, hein? Venceu em casa, sabe quem? O América Mineiro, por 2-1. E o América tá naquela situação, né? Na degola aí, rumo à Série C, se continuar assim. O Vila Nova venceu o Fortaleza por 2-1. E hoje, a sequência da Série B. Às 19h30, tem duas partidas.

0: Partidas: Operário do Paraná e Ponte Preta, Ceará e CRB. Às 20h30 tem Goiás e Sport, Náutico e Londrina jogam às 21h30. E amanhã teremos três partidas para encerrar essa rodada. O Atlético joga em São João del Rei com o São Bernardo 19h30, às 20h30 Cuiabá e Atlético Goianiense e às 21h30 Botafogo de São Paulo e Juventude. Série A do Campeonato Brasileiro, a 19ª rodada que fecha, portanto, o primeiro turno, com os jogos já realizados, né? O Botafogo venceu o Santos por 2-1, o jogo foi na quinta, também na quinta vitória do... o Vitória bateu o Vasco por 1-0, o Fluminense empatou com o Bragantino em 1-1, e na sexta o Mirassol que venceu o Grêmio por 2-1. Ontem, o Atlético Mineiro, que saiu na frente, lá na Arena MRV, e levou o gol de empate. Ademir, ex-jogador do Atlético, fez gol aí pelo Bahia. Então ficou 1-1. Hoje, às 19h30, Coritiba e Palmeiras, lá no Couto Pereira. No Cícero de Souza Marques, São Paulo e Atlético Paranaense, às 21h30. 21h30 também, Internacional e Cruzeiro, lá no estádio do Beira-Rio. Arena Condá vai ter às 21h30, Chapecoense e Flamengo. E amanhã, fecha a rodada com Corinthians e Remo na Neoquímica Arena, às 19h30.
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3: Maravilha, hein? Vamos em frente com você aqui na Mãe Uaçu. Tá ligadinho? Fala pra mim.
4: É
3: ô, oh, bença.
4: De uma música do filho Pirrete, que eu, minha avó, e minha avó preta tá aqui, minha avó. Minha avó Lúcia. E eu quero pedir uma música da minha mãe e pro meu pai.
3: Tá legal, hein? Esse aí fala bem. Um abraço, hein? Só não falou o seu nome, hein? Ah, pede aí. Pessoal, para mandar mensagem para destacar o seu nomezinho aqui na programação, tá? Abração para você. Deixa eu mandar um abraço aqui para o nosso amigo, o cantor Neguinho, lá de Petrópolis, em Três Rios, Rio de Janeiro. E aí, tá bom, meu amigo? Um abraço para você. Enviando uma alusão para toda a família, todos os ouvintes aqui da Mãe Uaçu. E o Felipe Rett chegando.
5: Viaje nessa grama verde.
3: Grama verde.

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1: São 3 horas, chegando o momento da consagração a Nossa Senhora Aparecida.
2: Ricas em nossas necessidades, mas livrai-nos sempre de todos os perigos, ó Virgem bem gloriosa e bendita. Rogai por nós, Santa Mãe de Deus,
3: para que sejamos dignos das promessas de Cristo.
2: Sejam bem-vindos, queridos irmãos e irmãs, aqui no Santuário da Mãe Aparecida. Estamos na Capela de São José, neste momento, para rezarmos a meditação de nossa vida e consagrar a Nossa Senhora Aparecida. Hoje nós acolhemos você que nos acompanha aqui presencialmente, você que está aqui pelo santuário fazendo a sua visita, você que nos acompanha pela Rádio Aparecida e pelas rádios parceiras da Rede Aparecida de Rádios, cujos alguns nomes eu digo agora: Rádio Aliança de Blumenau, Santa Catarina, Rádio Cor de Formiga, Minas Gerais, Rádio Tubá de Tubarão, Santa Catarina, Rádio Foz de Foz do Iguaçu, Rádio Visa, Rádio Vaza Brasil, Barris de Jeremoabo, Bahia, Rádio Educadora de Coronel Fabriciano, Rádio Catedral de Juiz de Fora, Minas Gerais. Queridos irmãos e irmãs, a alegria e a paz do Senhor seja sempre a nossa fortaleza. E nós rezamos em nome do Pai, do Filho e do Espírito Santo.
3: Amém.
2: O anjo do Senhor anunciou a Maria,
3: e ela concebeu do Espírito Santo.
2: Ave Maria, cheia de graça, o Senhor é convosco. Bendita sois vós entre as mulheres, e bendito é o fruto do vosso ventre, Jesus.
3: Santa Maria, Mãe de Deus, rogai por nós, pecadores, agora e na hora de nossa morte. Amém.
2: Eis aqui a serva do Senhor.
3: Faça-se em mim segundo a vossa palavra.
2: E o Verbo Divino se fez carne
3: e habitou entre nós.
2: Rogai por nós, Santa Mãe de Deus,
3: para que sejamos dignos das promessas de Cristo. Amém.
2: Oremos. Infundi, Senhor, nós vos rogamos, a vossa graça em nossos corações, para que nós, que conhecemos pela anunciação do anjo a encarnação de Jesus Cristo, vosso Filho, por sua paixão e morte na cruz, cheguemos à glória da ressurreição, pelo mesmo Cristo nosso Senhor.
3: Amém.
2: Podemos nos assentar um instante para a nossa reflexão de hoje. No calendário da vida da Igreja, nós celebramos hoje uma grande mulher, que fez parte integrante do grupo dos discípulos.

discípulos e discípulas de Jesus. Inclusive, ela é chamada Apóstola dos Apóstolos, porque foi a primeira a contemplar a ressurreição e anunciá-la. Maria Madalena, uma mulher que nos passa, primeiro, um amor grandioso, a força restauradora que o amor propõe e promove na vida daqueles que amam. Ela soube amar o Senhor que a acolheu na sua fragilidade. O Evangelho não diz que Maria Madalena era uma mulher ruim, de má índole, de má fama. Diz o seguinte, que dela Jesus expulsou 7 espíritos maus. Jesus expulsou os espíritos maus de uma mulher, inclusive que Maria Madalena, ela era possuidora de bens. A região de Magdala, que herda o nome de Maria Madalena, é uma região que tinha suas propriedades, suas riquezas. Mas ela, para seguir o Senhor, a partir dessa graça especial de Jesus ter entrado na sua vida e expulsado o que fazia mal, Maria Madalena abre mão de tudo. Seu nome, sua posição, suas propriedades, sua terra. Se torna discípula antes mesmo dos primeiros cristãos, como diz o livro dos Atos dos Apóstolos. Colocava nas mãos dos discípulos os bens que possuíam. Madalena já havia feito isso, entregando para o próprio Jesus. A primeira testemunha da ressurreição. Inclusive nós contemplamos nos mistérios do terço, primeiro mistério glorioso, que é do dia de hoje, a ressurreição de Jesus. E qual é o testemunho primeiro? No primeiro dia da semana, Maria Madalena e as outras mulheres foram ao túmulo de Jesus e constataram que a pedra estava removida. Veja a importância e a força desse testemunho de Madalena. Ela viu o Senhor ser morto na cruz. Ela viu o corpo de Jesus inerte ser colocado nos braços da mãe e depois envolto no linho do sudário e depositado no túmulo. Ela viu a pedra sendo colocada sobre o túmulo para dizer: aqui jaz alguém que em vida transmitiu coisas boas. E Madalena se surpreende na manhã do primeiro dia da ressurreição, quando ainda envolta na dor da partida violenta do mestre, ela depara-se com o túmulo vazio. E a mensagem do anjo: não procure entre os mortos aquele que está vivo. Madalena nos traz essa mensagem do discipulado, que cabe cada um de nós buscarmos crescer nesse discipulado a Jesus, como primeiro deixar que através, que passe pelas lágrimas, pela dor, a palavra de Jesus. Quando ele diz Maria, ela o reconhece. A palavra de Jesus atravessa a dor de Maria, a dor da partida do mestre, a dor da ausência, do sumiço do corpo. Inclusive, para ela, quando ela chega e vê a pedra removida, lembremos-nos que Maria Madalena é judia. E na cultura de seu tempo, colocar uma pedra sobre o túmulo de alguém era um sinal de respeito àquele que estava ali, depositado no túmulo. Tirar a pedra é profanar o túmulo de alguém. Na manhã da ressurreição, Madalena se assusta, já está dolorida pela dor da morte de Jesus e ainda tem mais esta primeira constatação: o túmulo do Senhor foi profanado. E aí Madalena sai e Jesus se aproxima dela para mostrar-nos a força do amor e permitir que o Senhor nos chame também pelo nome. Fazer essa experiência de Madalena de romper com o véu da nossa dor, da nossa desolação, a partir da escuta da palavra. Cada vez que escutarmos a palavra, não queremos simplesmente que essa palavra venha para justificar o que queremos fazer, mas que ela venha nos mostrar o que Deus está fazendo em nós. Confiantes, vamos rezar.

0: pedir essa graça ao Senhor e pedir ao Espírito Santo de Deus que venha nos confirmar na fé, na esperança e no amor. E através dos sinais que vemos, que o Senhor nos dê a graça de contemplar aquilo que não vemos. Pedimos a bênção sobre a água que será aspergida ao final desta celebração. Deus eterno e todo-poderoso, quisestes que pela água, fonte de vida e princípio de purificação, as nossas almas fossem purificadas e recebessem o prêmio da vida eterna. Abençoai esta água para que nos proteja e renovai em nós a fonte de vida de vossa graça, a fim de que nos livre de todos os males e possamos nos aproximar de vós com o coração puro e receber a vossa salvação. Que esta água recorde a água do nosso batismo como fonte que jorra para a vida eterna, por Cristo nosso Senhor.
1: Amém. Amém.
0: Animados na fé, na esperança e inspirados no testemunho de Maria Madalena, também nos coloquemos à disposição do Senhor, renovando com a nossa Mãe Aparecida a consagração que recebemos no batismo. Estenda sua mão para a pequenina imagem da Mãe e juntos rezamos. Ó Maria Santíssima, pelos méritos de nosso Senhor Jesus Cristo, em vossa querida imagem de Aparecida, espalhais inúmeros benefícios sobre todo o Brasil. Eu, embora indigno de pertencer ao número de vossos filhos e filhas, mas cheio do desejo de participar dos benefícios de vossa misericórdia, prostrado a vossos pés, consagro-vos o meu entendimento, para que sempre pense no amor que mereceis. Consagro-vos a minha língua, para que sempre vos louve e propague a vossa devoção. Consagro-vos o meu coração, para que depois de Deus vos ame sobre todas as coisas. Recebei-me, ó Rainha incomparável, vós que o Cristo crucificado deu-nos por mãe, no ditoso número de vossos filhos e filhas. Acolhei-me debaixo de vossa proteção. Socorrei-me em todas as minhas necessidades, espirituais e temporais, sobretudo na hora de minha morte. Abençoai-me, ó celestial cooperadora, e com vossa poderosa intercessão, fortalecei-me em minha fraqueza, a fim de que, servindo-vos fielmente nesta vida, possa louvar-vos, amar-vos e dar-vos graças no céu por toda a eternidade.

0: Senhor esteja convosco.
1: Ele está no meio de nós.
0: Por intercessão de Nossa Senhora Aparecida, Rainha e Padroeira do Brasil, desça sobre vós a bênção de Deus Todo-Poderoso, Pai, Filho e Espírito Santo.
1: Amém.
0: A alegria do Senhor seja a vossa força, uma boa e abençoada tarde. E de paz, o Senhor vos acompanhe. E viva a Senhora Aparecida!
1: Viva!
0: Após o canto final, faremos a bênção nos objetos de devoção.

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antes de alcançar grandes conquistas, é preciso aprender uma das mais importantes lições da vida: reconhecer as próprias limitações. Isso não significa admitir derrota, muito menos aceitar que somos incapazes. Pelo contrário, é um gesto de humildade, sabedoria e também maturidade. Quem conhece seus limites compreende que ninguém é perfeito, que todos possuem fraquezas e que sempre existe algo novo a aprender. O verdadeiro crescimento começa quando deixamos de fingir que podemos tudo e passamos a investir naquilo que realmente nos fortalece. Reconhecer as limitações também nos ensina a respeitar o nosso tempo. Há momentos em que será necessário diminuir o ritmo, pedir ajuda, descansar e reorganizar os pensamentos. Porém, isso não representa fracasso, representa inteligência. Muitas pessoas desistem porque acreditam que precisam ser fortes o tempo todo. No entanto, a verdadeira força está em continuar caminhando, mesmo quando os passos são pequenos. Cada obstáculo vencido, por menor que pareça, fortalece a coragem para enfrentar desafios ainda maiores. Que você tenha serenidade para aceitar aquilo que ainda precisa aperfeiçoar. Humildade para aprender com cada experiência e determinação para jamais desistir. Os limites de hoje não precisam ser os limites de amanhã. Com fé, perseverança e dedicação, aquilo que parecia impossível pode se transformar em uma linda história de superação. Continue caminhando. Deus fortalece aqueles que não desistem e recompensa quem permanece firme, mesmo quando o caminho exige paciência, coragem e confiança.

E aí, gostou? Mensagem de otimismo na sua tarde, tem que ser assim, acreditar. E hoje a nossa mensagem destaca reconhecer as próprias limitações, acima de tudo, não admitir derrota, mas acima também de ter que buscar aí a oportunidade de seguir em frente, caminhar sempre.

A sua dúvida, sim, o fato ou fake acontece diariamente aqui no Sintonia. Antes de compartilhar, é bom saber qual é a verdade que está naquela informação. E circulam nas redes sociais vídeos que mostram semáforos derretidos. É isso, sinaleiros ou semáforos, né? Acompanhados de legendas que afirmam que os equipamentos foram danificados por causa da onda de calor, né?

0: semáforos com as partes plásticas derretidas. Uma caixa de texto sobre o vídeo diz: onda de calor na Europa. E a descrição afirma: uma forte onda de calor atinge o continente europeu, com temperatura na casa dos 40 e 45 graus centígrados. Em algumas regiões, semáforos simplesmente começaram a derreter, gerando imagens realmente inacreditáveis. Os países mais afetados foram Itália e Alemanha. O conteúdo falso viralizou em meio ao noticiário real sobre a onda de calor que afetou a Europa. Cientistas apontam que este é o episódio de calor mais intenso registrado no continente. Desde 20 de junho, o calor extremo levou vários países a registrarem temperaturas recordes. E assim, as imagens foram submetidas ao vídeo, a ferramenta InVID, que separa o clipe em várias fotos, e depois pesquisou as imagens no motor de busca Google Lens. A pesquisa serve para descobrir onde o conteúdo foi publicado, antes e em que contexto. Os resultados sobre o primeiro semáforo mostrado no vídeo viral destaca que esta informação, segundo consta, a imagem, ela leva a uma reportagem publicada no jornal italiano Tele Nuovo, em 25 de junho. E aí o texto explica que um morador de Bovolone gravou o vídeo de um semáforo deformado e parcialmente derretido no final da avenida da estação e fez uma piada, dizendo que o equipamento derreteu por causa da onda de calor. E a mesma reportagem explica que o derretimento foi causado por um incêndio em um carro dias antes. E assim, a localização mencionada na reportagem coincide realmente com a de um semáforo próximo a prédios idênticos que foram mostrados no vídeo viral, em um ponto da via 26, em Verona. E assim, com o destaque, não tem nada a ver com o calor, derretimento do semáforo, né? É fake news, tá? É simplesmente uma situação que um veículo próximo pegou fogo e acabou ali o calor, né, derretendo parte do semáforo. Mas não tem a ver com a onda de calor na Europa. Hora certinha, agora são 3h33.
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Agora são 3 horas 35 minutos. Deixa eu abraçar os amigos motoristas, taxistas, a turma aí do aplicativo, né? Você que tá aí no trecho, é representante comercial, um abraço. Alusão a ouvinte Aparecida Paixão, a Nana, um abração, muito obrigado aí. Ocimar tá lá em São João, ligadinho também, deixou sua mensagem. Aí o Márcio, lá em Vila Nova, valeu Márcio, abraço para você aí, tá? Benoni da Paixão aí no bairro São Vicente, ligadinho, acompanhando aqui também. O Moreira, tô sempre bem informado, hein? Sempre ouvindo boas músicas, tô na Mãe Iguaçu. E também um abraço à ouvinte Aparecida lá em Caputiro. Aparecida, um abração para você. E ela destaca: Moreira, adoro as mensagens que você transmite aí para nós diariamente. Por favor,

0: de hoje para mim. Legal, a produção vai encaminhar aí, tá?
1: Um abração, muito obrigado aí pela sintonia e o carinho.
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0: São agora 3h36, Fred, Fabrício, toca em todo o Brasil. Te amar é meu talento.

tinha suspirado, tinha beijado o papel devotamente. Era a primeira vez que lhe escreviam aquelas sentimentalidades, e o seu orgulho dilatava-se ao calor amoroso que saía delas, como um corpo ressequido que se estira num banho tépido. Sentia um acréscimo de estima por si mesma e parecia-lhe que entrava, enfim, numa existência superiormente interessante, onde cada hora tinha o seu encanto diferente, cada passo conduzia a um êxtase e a alma se cobria.

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0: Bom demais recordar, voltar no tempo, hein? Poyang, Every Time Go Away, tocou muito. Amanhã tem mais para você recordar aqui no Sintonia, fique ligado.
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1: Deixando um abraço, carinho, saudades. Na quarta-feira da Manhã Sul foi bom demais esse encontro, hein? Continue ligadinho com a gente. O Roberto Carlos vem chegando com as suas canções e depois tem aquele momento especial. A melhor informação aí no seu rádio. Grande abraço, tchau, gente.
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3: Olá, muito boa tarde. Agora são 4 horas. Hoje é quarta-feira, 22 de julho de 2026. E começa agora a edição 1674 do Jornal das Quatro. E você confere hoje: Feira Matas de Minas 2026 é aberta em Manhuaçu, com foco em tecnologia, gestão e oportunidades para cafeicultura. Manhumirim recebe a quinta edição do MotoFest entre os dias 31 de julho e 2 de agosto. Eleições 2026, voto em trânsito exige cadastro prévio até 20 de agosto. E você confere também: o Ministério Público denuncia 3 pessoas por suposto esquema de estelionato que teria causado prejuízo de R$1 milhão. O Ministério Público denuncia homem de 67 anos por estupro de vulnerável em Inhapim. Incêndio em pastagem mobiliza corpo de bombeiros entre Manhuaçu e Reduto. A polícia apreende armas, drogas e colete balístico em São João do Manhuaçu.

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1: A Feira Matas de Minas 2026 foi aberta oficialmente nesta quarta-feira no núcleo da Cochupé, em Manhuaçu, reunindo cooperados, produtores rurais, empresas parceiras e representantes do setor cafeeiro. O com o tema Tradição e Inovação, Gestão Responsável, Cooperativismo Forte, Futuro e Oportunidades, o evento segue até esta quinta-feira, dia 23, oferecendo palestras técnicas, exposição de máquinas e equipamentos, a apresentação de novas tecnologias e condições comerciais para investimentos nas propriedades. Você confere mais detalhes na reportagem de Danilo Alves.
2: A Feira Matas de Minas 2026 abriu suas portas na manhã desta quarta-feira, 22 de julho, na sede da Cochupé, aqui em Manhuaçu. A solenidade, conduzida pela diretoria executiva da Cochupé, dá início a 2 dias de evento, com programação focados em levar inovação, conhecimento e boas práticas a produtores de Manhuaçu e também da nossa região. A solenidade de abertura foi conduzida pela diretoria executiva da Cochupé, que destacou a importância da feira como instrumento para aproximar o produtor das principais inovações disponíveis para a atividade cafeeira e ampliar as oportunidades de negócios nas matas de Minas. Segundo o presidente da Cochupé, Carlos Augusto Rodrigues de Melo, esta edição representa um novo momento para a cooperativa na região. Ele explica que, diferentemente das edições anteriores realizadas em formato de dia de negócios, a Feira Matas de Minas passa a seguir o modelo dos eventos promovidos pela cooperativa no Cerrado Mineiro e no Sul de Minas, reunindo uma estrutura mais ampla, com cerca de 40 empresas expositoras e uma programação voltada à difusão de conhecimento, tecnologia e soluções para o campo.
3: As mais positivas possíveis. Hoje se trata da primeira feira em Manhuaçu, visto que as anteriores, as 4 versões passadas, eram um dia de negócio. E aqui nós estamos trazendo uma feira espelhada nas que nós temos no Cerrado e lá no sul de Minas. É uma feira como as demais tem lá. Hoje tem 40 expositores aqui. E a feira tem como objetivo isso, trazer inovação e tecnologia ao produtor.
2: Para o presidente, o tema escolhido traduz o compromisso da cooperativa em unir tradição e inovação, fortalecendo o cooperativismo e criando novas oportunidades para os produtores.
3: Nesse tema tem a tradição e a inovação, com cooperativismo forte e com futuros negócios, né? Esse é o objetivo. A gente, cada ano que tem uma feira, a gente busca um tema atualizado para trazer para a feira, para a gente ter foco nesse tema que aqui você acabou de citar. Eu acho que isso daqui é uma consequência do trabalho da cooperativa ao longo do ano, né? Aqui soma-se confraternização dos públicos, cooperado, lógico, a cooperada, a família dele, os nossos colaboradores, os fornecedores nossos parceiros, tanto financeiros como fornecedores de máquinas, e também dos diretores. É um momento que nós temos aqui para confraternizar e realizar negócios necessários às nossas propriedades. E que a cada ano se cresce, como nas outras regiões.
2: O vice-presidente da Cochupé, Oswaldo Baquião Filho, destaca que a missão da cooperativa permanece a mesma desde sua fundação há 94 anos. Oferecer soluções que contribuam para a sustentabilidade econômica das propriedades e para a melhoria da qualidade de vida das famílias produtoras.
4: Olha, a cooperativa é uma cooperativa de 94 anos que foi criada lá no passado para entregar soluções para os seus cooperados. É disso que a gente sobrevive e tenta trabalhar até hoje. É procurar ter transparência, mostrar para o cooperado o que o mercado mundial, do ponto de vista da commodity café, está trabalhando, e principalmente dar oportunidade para esse cooperado, através de feiras como essa, do cooperado conseguir fazer o investimento necessário para melhorar a rentabilidade da sua propriedade e, consequentemente, isso transformar a qualidade de vida dele, da família dele. É isso que a gente espera fazer também aqui nas regiões das Matas de Minas, onde a gente está já há 5 anos. E a gente está muito satisfeito. Isso aqui eu acho que é um grande evento. Só é possível realizar pela credibilidade que os fornecedores nos dão.

0: Então essa parceria com todos os nossos fornecedores é fundamental para a realização de uma feira dessa. E aqui a gente está trazendo oportunidade de negócio, desde o insumo que o cooperado precisa para cuidar bem do seu pé de café. Afinal de contas, eu costumo dizer que o segundo maior patrimônio do nosso cafeicultor é o pé de café, porque o primeiro é a família dele. E desde o insumo para ele cuidar bem da sua lavoura, quanto também investimentos necessários para melhorar a colheita, pós-colheita, estrutura de secagem, estrutura de benefício, estrutura de logística dentro da fazenda. E aqui a gente tem de tudo que o cooperado, que o produtor precisa para melhorar a sua estrutura operacional dentro da sua propriedade.
1: Agora são 4 horas e 7 minutos. A cidade de Manhumirim recebe entre os dias 31 de julho e 2 de agosto a 5ª edição do Manhumirim Motofest. O evento será realizado no espaço da rodoviária de Manhumirim, com entrada gratuita e programação voltada a motociclistas e ao público em geral. Segundo um dos organizadores, Anderson Souza, a preparação para o encontro foi concluída.
2: A partir do dia 31, às 18 horas, o nosso evento já estará dando início. E no sábado também, a gente vai estar dando início às 9 horas da manhã. E vai até 1 hora da manhã, que é o nosso alvará. Então nós temos 3 bandas na sexta-feira, que vai estar se apresentando. E nós temos 5 bandas no sábado, que vai estar se apresentando lá no nosso evento. Dia 31 vai dar na sexta-feira. Então a gente vai estar ali a partir das 18 horas, na rodoviária de Manhumirim. Naquele espaço ali da rodoviária. A gente vai estar ali com a estrutura toda preparada e a entrada franca. É tudo liberado, não tem que pagar nada. A gente preparou, graças a Deus, está lá. E no sábado, dia 1º, é a partir das 9 horas da manhã, o som já vai estar ligado. Temos 3 shows na sexta-feira, confirmado. Aqui da cidade vai tocar Labuta, às 18 horas. E logo após, a 3 Grau, que é aqui de Manhumirim. E também vai ter um show especial da Tutu Marambá, que é uma banda conhecida no segmento motociclista, que é o nosso show master na sexta-feira. E aí no sábado, a partir das 11 horas da manhã, nós teremos a apresentação do Henry e Rogério, que são daqui do Manhumirim, com acústico. E logo após tem a banda Ascalon, que é uma banda também daqui da região. E nós vamos ter uma pausa aí para o momento de homenagem, benço da chave, momento religioso, que a gente precisa, né? Aí nós temos aí, nós fizemos e logo após vai ter o show com a Deperreng e depois a Beth Hells e o nosso show Tucas Band encerrando o nosso momento ali. Aí no cartaz está escrito 31 a 2 de agosto, mas o 2 de agosto, que é no domingo, a gente prepara um café da manhã muito especial, uma mesa grande, quarta, para os motociclistas. A gente despede dos irmãos que estão retornando para suas casas. Então, e a gente também é o momento de desmontar a nossa estrutura, né? Liberar a rodoviária para o uso normal aí no dia a dia.
1: E envelhecer com autonomia vai além de alcançar uma idade avançada. Manter a capacidade de tomar decisões e realizar as atividades do dia a dia é um dos principais fatores para preservar a qualidade de vida ao longo dos anos. A médica geriatra doutora Melissa Andrade explica que o corpo humano ele precisa estar em harmonia para que o envelhecimento seja saudável.
3: É como se fosse engrenagens dentro do nosso corpo, que essas engrenagens se travar, para de funcionar, né? Então a primeira engrenagem é da memória. Se a memória estiver funcionando, a engrenagem da memória estiver funcionando, a pessoa tem autonomia para decidir, né? Porque ela sabe que, por exemplo, é dia de comprar a telecena, então ela lembra o que é a telecena, o valor, se tem dinheiro, se o dinheiro dá, né? E outra engrenagem é a engrenagem que a gente fala do humor, né? O que é isso, o humor? É a capacidade, é a vontade da pessoa. Porque, por exemplo, uma pessoa que está com depressão, ela tem vontade de sair de casa? Não, né? Ela tem vontade de sair para comprar a telecena? Não. Ela tem vontade de sair para fazer exercício? Não. Então, a capacidade dela não está funcionando bem. Então, ela precisa de ajuda de uma outra pessoa.

0: ou de medicamento para que a autonomia dela seja preservada. Porque ela não quer fazer exercício, mas ela sabe que precisa, mas ela não quer. Para ela, ela fica deitada na cama, não é isso? Mas aí tem que vir uma medicação, uma pessoa falar assim: não, vamos lá, vou te ajudar, vamos fazer exercício físico, né? Então, o exercício físico é uma coisa fundamental que a gente, todo mundo já sabe, para envelhecer bem, né? É até interessante que eu vi num post no Instagram, uma pessoa falando assim: ah, tem alguma alternativa para exercícios em idosos? Aí a pessoa fala assim: tem sim. Internação hospitalar, estente cardíaco, né? Insulina, né? Tudo alternativa para não fazer quando não faz exercício, né? Então é o seguinte: essas duas engrenagens da memória e do humor, que a gente fala da vontade, elas têm que estar funcionando direitinho para a autonomia da pessoa, para a pessoa decidir bem. Porque uma pessoa que está esquecida, ela não consegue decidir bem, né? Ela não sabe que dia que é hoje, não sabe quanto que vale, às vezes perde dinheiro, não é isso? Esquece de pagar a conta, fica endividado. Então, tanto a memória quanto essa questão da vontade, se não estiver funcionando bem, a pessoa não vai envelhecer bem.
1: Ela ressalta que a mobilidade é outro fator que precisa de atenção para uma longevidade de qualidade.
0: As outras duas engrenagens, né, que é a engrenagem da independência, da capacidade de decidir as coisas, de realizar aquilo que se decidiu, na verdade, é a engrenagem da mobilidade. Porque uma pessoa, por exemplo: ah, não, estou começando a sentir as pernas fracas. Minha avó falava isso: ah, a minha perna está começando a ficar fraca. Se a gente não corresse para ajudar as pernas da minha avó, o que acontecer? Ia dar no sábado, ela ia querer comprar telecena, mas eu não ia conseguir chegar lá na loteria. Né? Porque a perna não ia conseguir andar direito. Essa engrenagem da mobilidade, da perna forte, dos braços fortes, das mãos fortes, precisa de ser trabalhado, porque senão vai chegar o envelhecimento. O que acontece? Se a mão não tiver forte, vai conseguir abrir lata de milho? Como é que vai fazer o salpicão no domingo? Né? E a outra engrenagem é a engrenagem da comunicação. Porque, por exemplo, para minha avó chegar lá na loteria, tinha que atravessar a rua. Imagina se ela não escutasse bem, passava uma moto e podia atropelar. Se ela não estivesse escutando bem, tropeçava no meio da rua, né?
1: A Justiça Eleitoral está orientando os eleitores que estarão fora do município onde votam no dia 4 de outubro, data do primeiro turno das eleições 2026. Nesses casos, a legislação prevê o voto em trânsito, mecanismo que permite exercer o direito ao voto em outra cidade, desde que a habilitação seja solicitada dentro do prazo. Para as eleições de 2026, o pedido ele pode ser feito até o dia 20 de agosto. A mobilidade possui regras específicas e exige cadastro prévio junto à Justiça Eleitoral. As orientações sobre quem pode utilizar o voto em trânsito, como realizar a solicitação e quais são as regras para essa modalidade, você confere agora.
2: Possui biometria cadastrada e utiliza o aplicativo e-título, pode solicitar a transferência por meio do autoatendimento eleitoral. Caso contrário, será necessário comparecer ao cartório eleitoral mais próximo. O voto em trânsito está disponível apenas em território nacional, assim, quem estiver no exterior no dia das eleições não poderá solicitar a alteração temporária do local de votação. É possível votar em trânsito em outro município, desde que ele tenha mais de 100 mil eleitores, ou seja, capital de unidade da federação. Quando a solicitação for para um município localizado no mesmo estado do domicílio eleitoral, o eleitor poderá votar para todos os cargos em disputa. Já quem estiver em outro estado, poderá votar apenas para presidente da República. A legislação também permite a transferência temporária do local de votação para grupos específicos, como presos provisórios, adolescentes em unidades de internação, militares e agentes de segurança em serviço, pessoas com deficiência ou mobilidade reduzida, indígenas, quilombolas, moradores de assentamentos rurais, pessoas em situação de rua e servidores da Justiça Eleitoral e do Ministério Público Eleitoral. O benefício também vale para mesários e demais profissionais convocados para atuar nas eleições, desde que solicitem a mudança até 28 de agosto.
1: Agora são 4 horas e 16 minutos.

0: E lembrando a você, ouvinte da Rádio Manhuaçu, nós estamos ao vivo em imagem no YouTube. Lá você confere todas as notícias de Manhuaçu e também da região. A gente vai para um rápido intervalo, daqui a pouco você confere que o Ministério Público denuncia 3 pessoas por suposto esquema de estelionato que teria causado prejuízo de R$1 milhão. O MP denuncia homem de 67 anos por estupro de vulnerável em Iapim. Incêndio em passagem mobiliza o corpo de bombeiros entre Manhuaçu e Reduto. E a polícia apreende armas, drogas e colete balístico em São João do Manhuaçu.
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0: O dólar cotado em R$ 5,05, já o euro negociado em R$ 5,77. Na região de Manhuaçu, café arábica, bebida dura tipo 6, safra nova, saca de 60 quilos, cotada em R$ 1.694. Já o café arábica Rio, saca 60 quilos, negociada em R$ 1.167. As informações são do site agrolink.com.br.
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0: Agora são 4 horas 20 minutos. Em Manhuaçu, céu, sol entre nuvens. A temperatura gira em torno de 24 graus. E você confere agora mais informações diretamente da Climatempo com o professor e meteorologista Rui Brandos Reis.
8: Olá, boa tarde. A quinta-feira vai ser com sol entre nuvens em todos os municípios da Zona da Mata. Temperatura máxima em Manhuaçu e região em torno de 25 graus. Uma frente fria chega a Minas Gerais na sexta-feira e poderá causar chuva na Zona da Mata no sábado. Tempo parcialmente nublado nesta quinta-feira nas regiões central, sul, leste e nordeste. Nas regiões norte, noroeste, triângulo, o sol predomina durante o dia. Capital mineira com sol entre nuvens, temperatura máxima em torno de 26 graus. Direto da Climatempo, Rui Brandos Reis.
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0: O Ministério Público de Minas Gerais denunciou 3 pessoas por um suposto esquema de estelionato que teria causado prejuízo de cerca de R$1 milhão a vítimas na cidade de Inhapim.

0: Ubaporanga, Caratinga e Governador Valadares.
1: Segunda denúncia, duas mulheres de 36 e 52 anos e um homem de 30 anos responderão por estelionato e associação criminosa. O homem também foi denunciado por supostamente ameaçar uma das vítimas durante as investigações. De acordo com o Ministério Público, a principal investigada conquistava a confiança das vítimas e as convencia a fazer empréstimos, adquirir bens e investir dinheiro com promessas de altos retornos financeiros. Posteriormente, o esquema teria passado a envolver uma suposta líder espiritual chamada Dona Divina. As vítimas eram levadas a acreditar que precisavam pagar por rituais para resolver problemas espirituais, mas, segundo a investigação, o dinheiro não era usado para esse fim. Ainda conforme a denúncia, as vítimas contraíram empréstimos, financiaram veículos, hipotecaram bens e compraram diversos produtos de alto valor, muitos dos quais foram apreendidos pela polícia durante mandados de busca. O Ministério Público estima que o prejuízo total seja de aproximadamente R$1 milhão e afirma que uma das vítimas sofreu forte abalo emocional ao descobrir o tamanho das dívidas. A principal investigada cumpre prisão domiciliar e os outros dois denunciados respondem ao processo em liberdade. O Ministério Público pede a condenação dos acusados e a reparação mínima de R$1 milhão pelos prejuízos causados.
0: Agora são 4h23. O Ministério Público de Minas Gerais, por meio do promotor de justiça, Jonas Júnior Linhares Costa Monteiro, ofereceu denúncia em face de um homem de 67 anos pela prática do crime de estupro de vulnerável. Os fatos teriam ocorrido no ano de 2023, na zona rural do município de Inhapim, e você confere mais informações com Danilo Alves.
2: De acordo com as investigações, o denunciado teria praticado ato libidinoso contra uma criança de 10 anos de idade à época dos fatos. A conduta foi revelada pela vítima durante seu depoimento especial realizado em outro procedimento criminal, ocasião em que foi relatado um episódio até então não investigado. Conforme apurado, o denunciado já possui duas condenações criminais pela prática de delitos contra a dignidade sexual, uma delas envolvendo a mesma vítima dos fatos, ora denunciados e outra relacionada à avó materna da criança. As condenações anteriores reforçam o contexto em que se inserem as investigações que culminaram no oferecimento da presente denúncia. O denunciado responderá ao processo perante a segunda vara civil criminal e da infância e da juventude da comarca de Inhapim. Caso seja condenado, estará sujeito às sanções previstas no Código Penal. A atuação do Ministério Público reafirma seu compromisso com a proteção integral de crianças e adolescentes, com o enfrentamento da violência sexual infanto-juvenil e com a responsabilização dos autores de crimes dessa natureza.
0: E na noite desta terça-feira, o Corpo de Bombeiros foi acionado pela Central 193 para combater um incêndio em uma área de pastagem próxima a uma plantação de café e a uma fábrica de postes de concreto entre Manhuaçu e Reduto. Segundo o solicitante, as chamas eram de grande intensidade e estavam fora de controle. A primeira equipe chegou ao local com uma viatura equipada com kit de combate a incêndios florestais. Após avaliação, os militares constataram que o equipamento disponível não era suficiente para conter o fogo devido à intensidade das chamas e à grande extensão da área atingida. E diante da situação, foi solicitado o apoio de uma segunda viatura e com a chegada do reforço, os bombeiros montaram uma linha de combate e iniciaram o trabalho pela parte mais alta do terreno com o objetivo de impedir o avanço das chamas. As equipes atuaram em conjunto até o completo extinção do incêndio e em seguida realizaram o monitoramento da área e o rescaldo dos focos remanescentes para evitar a reignição. Agora são 4h26.
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0: A Polícia Militar cumpriu um mandado de prisão contra um homem durante a averiguação de uma denúncia de possível furto de café na localidade de São Pedro de Rádio.

0: Artes, Zona Rural de Guaçuí, e Leonardo Medeiros tem mais informações.
1: De acordo com a corporação, os militares realizavam diligências relacionadas à denúncia quando localizaram o suspeito em uma residência próxima ao local da ocorrência. Após consulta ao Banco Nacional de Mandados de Prisão, foi constatada a existência de um mandado de prisão em aberto, expedido pela Segunda Vara Criminal da Comarca de Coração de Jesus, em decorrência de um processo pelo crime de roubo. Diante da confirmação da ordem judicial, os policiais deram voz de prisão ao homem, que foi conduzido à Delegacia Regional de Alegre, onde foram adotados os procedimentos legais cabíveis.
0: E uma operação policial realizada na tarde desta terça-feira no bairro Bela Vista, em São João do Manhuaçu, resultou na apreensão de duas armas de fogo, munições, drogas e um colete balístico. Durante o cumprimento de mandado, um homem foi abordado enquanto conduzia um veículo e com ele os policiais encontraram um revólver calibre 38 municiado, sete cartuchos, além de uma porção de maconha. Na residência do suspeito, foram localizados um colete balístico, outra porção de maconha e um cartucho deflagrado. Em continuidade às diligências, os militares estiveram em outro imóvel, onde localizaram um segundo revólver calibre 38 carregado. E ao todo, foram apreendidos dois revólveres calibre 38, 19 cartuchos intactos e um cartucho deflagrado, um colete balístico e duas porções de maconha. O suspeito abordado, ele foi preso e encaminhado à delegacia de Polícia Civil com o material apreendido. Agora são 4 horas 29 minutos. Eu sou Ana Flávia Domingos e termina esta edição do Jornal das 4. Trabalhos técnicos de João Pedro Amorim e Robert Giovanni. A seguir você fica com o programa Sertanejão com Robert Giovanni e o Jornal das 4 retorna amanhã.
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Gente, eu sou Robert Giovanni e com muito prazer te faço companhia aqui no Sertanejão com o melhor da música sertaneja clássica, raiz, tradicional. E nós vamos juntos até logo mais às 18 horas desta quarta-feira, dia 22 de julho de 2026. A fase da lua é crescente, a estação é inverno, já se passaram 203 dias de 2026, restando 162 para 2027. Estamos na 16ª semana do tempo comum. A igreja celebra hoje santos Maria Madalena, José da Palestina e Felipe Evans. Hoje é dia do cantor lírico. E na liturgia desta quarta-feira tem a seguinte passagem no Evangelho de São João. Maria Madalena foi anunciar aos discípulos que tinha visto o Senhor e contou o que Jesus lhe tinha dito. São João capítulo 20, versículo 18. Louis Pasteur disse assim um dia: não esconda de vossos filhos as dificuldades da vida, ensina-lhes a trabalhá-las. Vamos juntos, e você participa conosco através do WhatsApp 33988188890, daqui a pouquinho, a partir das 5, o WhatsApp liberado para você participar comigo aqui no Sertanejão. Você nos ouve pelo radinho tradicional e também pela internet, no site, no aplicativo. 4h32 agora, abrimos o Sertanejão de hoje com Jorge Mateus, Tá Faltando Amor.

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0: Rodrigo Parada Dura, Muro de Berlim, 5 e 1, daqui a pouquinho Conexão Sertaneja.
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7: Falamos hoje um pouquinho da dupla Roberto e Meirinho aqui no Conexão Sertaneja. Irmãos nasceram em São José do Rio Preto, São Paulo. Começaram a carreira artística em sua cidade natal, tocando bateria em bailes. Em 1973, Meirinho mudou-se para São Paulo e passou a atuar como sanfoneiro da dupla Tibagi e Miltinho. Logo em seguida, Roberto também chegou a São Paulo e a dupla foi retomada. Em 74, gravaram o primeiro disco pelo selo Caboclo Continental, com músicas como Se Minha Cama Voasse, de Lorival dos Santos, Tempero de Amor, de Milton José e outras. Lançaram o segundo disco em 1975, também pelo selo Caboclo Continental. Em 77, gravaram o LP Sertanejos Classe A, pelo selo Chororó, com alguns de seus grandes sucessos: Nasci Pra Te Amar, Quero Comprar Teus Olhos e Pedacinho de Gente. Em 1979, lançaram mais um LP, Roberto e Meirinho, volume 4. Em 91, gravaram pela RGE o disco Jovem Guarda Sertaneja. Tendo feito sucesso entre os anos 70 e 1990, conquistaram 4 discos de ouro e 2 discos de platina. Seu repertório fez uma fusão de ritmos, indo do romântico ao forró. Destacaram-se também com músicas como Dona de Mim, de Roberto, João Antunes e Martinez, Volta Pra Mim, de Maracaí e João Antunes, Procurando Tu, de Antônio Barros e Jota Luna. Ao longo da carreira, lançaram 12 discos e venderam cerca de 10 milhões de cópias, ficando conhecidos como a dupla Orgulho do Brasil. Falamos um pouquinho hoje de Roberto e Meirinho no Conexão Sertaneja. Música.

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2: Vamos de participação agora pelo 33988188890. Abraço para Neuzimar Ramos, tá lá em Bitirama, aqui pertinho, né, no Espírito Santo. Tá pedindo música, oferecendo para nós aqui, para mim, para o Wesley Pereira e para todos os ouvintes. Um abraço, Neuzimar, para você, para sua família, para todos aí também. Um grande abraço, obrigado pela sintonia. Mais um aqui, toca uma Fuscão Preto. Pinheiro de Minas, Antônio Soares. Daqui a pouquinho, tá, irmão? A gente toca pra você o Fuscão Preto, com o trio Parada Dura. Gilmara, lá de Batiba, na 106.9, boa tarde. Não brinque com a paixão, daqui a pouquinho a gente roda pra você. Forte abraço, tá? Vamos de mais participação, alô, boa tarde.
3: Boa tarde, Moreira, tudo bem com você?
2: Opa!
3: Roda pra mais aí, se for possível, com o Chico Rei Paraná, no Colo da Noite. Ofereço pra todos que estão na escuta do programa, tá bom?
2: Um abraço, essa é a Dona Maria Isabel, a sintonia, né? 5:10 agora, Renê Ronaldo, metade de mim.

0: nos próximos intervalos.
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0: 5:18, boa tarde para você, você ligadinho comigo no Sertanejão, acompanhando pelo rádio tradicional, no seu radinho tradicional ou pela internet, no site, no aplicativo. Obrigado pela companhia. Quem mandou o alô agora há pouco lá de Pinheiro de Minas foi a Minadab. É isso? A Minadab, abraço para você, irmão. O PC aqui em Manhuaçu, no centro da cidade, Paulo César, tá pedindo música com o filho pródigo, Juni Júlio. Roda para você já já, filho pródigo. Um abraço para você, tá? A Janete Rodrigues, Leandro, Córrego dos Barroso, tá pedindo música. Oferece para toda a família e para todos os ouvintes, Rio Negro e Solimões. Quem tá com a gente também é a Dona Lica. Boa tarde, Dona Lica. Obrigado pela sintonia. Ainda na sequência do Sertanejão, nessa sequência, a Jane de Brito participando com a gente. Ouvindo a melhor, curtindo aí essa tarde com o melhor sertanejo. Abraço, tá? Maria Aparecida Cardoso, bairro Engenho da Serra. Boa tarde, Maria Aparecida. Maria Aparecida Paixão também, lá no Coqueiro Rural. Em Vila Nova, Rua do Campo, José Paulo, Geralda também estão acompanhando. O Luciano Alicate, alô Luciano, boa tarde para você, meu irmão. O Paulinho, Paulinho tá lá no Pinheiro, né?
1: Eu vou fazer uma música assim para todos os meus primos.
0: Isso.

0: Corre no, em São João do Manhuaçu. Abraços aí. O Nando no córrego São João Grande, Simonésia, pedindo música e oferecendo para todos que estão ligadinhos na Rádio Manhuaçu FM 106.9. Tem mais uma participação.
1: Boa tarde, aqui é a Fabiana Gironídio. Quero ouvir uma música de Creone Barreirito. Quero oferecer para todos os ouvintes, para Cristiane de Sol, para Dona Selena lá no Sobradinho, e para todos os ouvintes. E para vocês aí da rádio, e para toda a minha família.
0: Tá certo.
1: E para a Vanderleia lá, fora São Sebastião. Bem, e
0: para
1: todos vocês aí,
0: tá uma boa certo, tarde. Tá dado o recado, Fabiano.
2: Aqui, meu amigo, tô curtindo seu programa, sertanejão aí. Fala com nós, Giovanni.
0: Valeu, Juninho, um abraço, tá? Lá em Vieiras, o meu amigo Manuel também tá na sintonia. Abraço, a Eni aqui no bairro Matim, Manhuaçu, 5h21.